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1: O tempo para terça-feira, 12 de maio, o IPMA prevê período de céu muito nublado, diminuindo de nubosidade a partir do final da tarde. São previstos aguaceiros, podem ser acompanhados de trovoada, em especial no norte e centro, diminuindo intensidade e frequência a partir do final da tarde. O vento, fraco a moderado, do quadrante sul, rodando para oeste-sudoeste, enfraquecendo a partir do final da tarde. Prevê-se ainda uma pequena descida da temperatura mínima. O mar na costa sul, com ondas de sudoeste com 1 metro. Para Tavira, a temperatura máxima prevista aponta para 21 graus.
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5: Uma da manhã e 3 minutos. Até às 7 da manhã, a continuação de uma ótima madrugada. Obrigado pela boleia que nos vai dando.

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Até às 7 da manhã, como habitualmente acontece, com Jorge Sampaio.

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5: Uma da manhã e 48 minutos. A continuação de uma ótima noite, de uma ótima madrugada. Obrigado pela sua companhia aí desse lado. Vamos consigo até às 7 da manhã.

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1: O tempo para terça-feira, 12 de maio, o IPMA prevê períodos de céu muito nublado, diminuindo de nubosidade a partir do final da tarde. São previstos aguaceiros, podem ser acompanhados de trovoada, em especial no norte e centro, diminuindo intensidade e frequência a partir do final da tarde. O vento, fraco a moderado, do quadrante sul, rodando para oeste-sudoeste, enfraquecendo a partir do final da tarde. Prevê-se ainda uma pequena descida da temperatura mínima. O mar na costa sul, com ondas de sudoeste com 1 metro. Para Tavira, a temperatura máxima prevista aponta para 21 graus.
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4: Boa noite, são 2 horas e 2 minutos. Até às 7 da manhã, a continuação de uma ótima madrugada. Obrigado pela boleia que nos vai dando.

Obrigado pela sua companhia e pela sua preferência. Continuação de uma ótima madrugada e uma ótima noite na companhia da Chilão FM. Até às 7 da manhã, como habitualmente acontece, com Jorge Sampaio.

obrigado pela sua companhia e pela sua preferência. Espero que esteja a gostar da nossa escolha musical. Eu sou o Jorge Sampaio e, como sempre, vou consigo até às 7 da manhã.

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1: Boa noite. São 2 horas e 47 minutos. A continuação de uma ótima noite, de uma ótima madrugada. Obrigado pela sua companhia aí desse lado. Vamos consigo até às 7 da manhã.

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1: O tempo para terça-feira, 12 de maio, o IPMA prevê períodos de céu muito nublado, diminuindo de nubosidade a partir do final da tarde. São previstos aguaceiros que podem ser acompanhados de trovoada, em especial no norte e centro, diminuindo intensidade e frequência a partir do final da tarde. O vento fraco a moderado do quadrante sul, rodando para oeste-sudoeste, enfraquecendo a partir do final da tarde. Prevê-se ainda uma pequena descida da temperatura mínima. O mar na costa sul, com ondas de sudoeste com 1 metro. Para Tavira, a temperatura máxima prevista aponta para 21 graus.
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4: Boa noite, são 3 horas e 1 minuto. Até às 7 da manhã, a continuação de uma ótima madrugada. Obrigado pela boleia que nos vai dando.

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Uma vez mais a todos, muito boa noite, uma excelente madrugada. Obrigado pela sua companhia e pela sua preferência. Eu sou o Jorge Sampaio e, como sempre, vou consigo até às 7 da manhã.

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1: Boa noite. São 3 horas e 49 minutos. A continuação de uma ótima noite, de uma ótima madrugada. Obrigado pela sua companhia aí desse lado. Vamos consigo até às 7 da manhã.

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1: O tempo para terça-feira, 12 de maio, o IPMA prevê períodos de céu muito nublado, diminuindo de nubosidade a partir do final da tarde. São previstos aguaceiros, que podem ser acompanhados de trovoada, em especial no norte e centro, diminuindo intensidade e frequência a partir do final da tarde. O vento, fraco a moderado, do quadrante sul, rodando para oeste-sudoeste, enfraquecendo a partir do final da tarde. Prevê-se ainda uma pequena descida da temperatura mínima. O mar na costa sul, com ondas de sudoeste com 1 metro. Para Tavira, a temperatura máxima prevista aponta para 21 graus.
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1: A Agência Portuguesa do Ambiente decretou o levantamento das restrições ao licenciamento de novas captações de água subterrânea que estava em vigor desde 2024 no Algarve, no edital publicado a 6 de maio, assinado pela Diretora Regional da APA, Administração da Região Hidrográfica do Algarve. Este aliviar de restrições, relativamente a uma restrição que já durava há mais de 2 anos, foi possível, segundo o documento, pela recuperação dos aquíferos da região, que estão, na sua larga maioria, com níveis de quantidade de água armazenado no solo acima da média dos últimos 40 anos. Recordando que a APA, RG Algarve, as restrições estavam em vigor em 15 massas de água que continuavam em situação crítica, algumas em vários pontos da região, com maior proximidade, por exemplo, em Monte Gordo, Campina de Faro, subsistema de Val de Lobo, Campina de Faro, subsistema de Faro e da Orla Meridional, diferenciado das bacias das ribeiras do Barlavento. Agora, no edital, refere-se que é levantada a restrição ao licenciamento de novas captações de água subterrânea, determinada no âmbito de situação de contingência que decorre da seca em todas as massas de água do Algarve, com exceção da Campina de Faro, subsistema de Val de Lobo, bem como da área crítica para extração de água subterrânea, faixa costeira destinada à prevenção da intrusão salina, nas quais se mantêm várias restrições. Apesar de realçar que se mantém a vulnerabilidade da quantitativa de caracterizada as massas de água subterrâneas da região, a APA defende que não pode deixar de ser ponderado que a suspensão do licenciamento de novas captações de água subterrânea tem impacto nas atividades socioeconómicas da região. Desta forma, os interessados podem submeter novos pedidos para furos de água ou reforçar pedidos que já tivessem sido antes realizados e que foram afetados pela suspensão, que agora determina os vários procedimentos descritos no edital. Esta, pois, uma situação referida, o levantar de restrições nesta comunicação já publicada pela Agência Portuguesa do Ambiente. Levantamento das restrições ao licenciamento de novas captações de águas subterrâneas. O Conselho de Castro Marim prepara-se para receber a Feira da Cabra. Está de regresso ao Zinhal. Acontece entre 22 e 24 de maio no Centro Multiusos, com as melhores tradições e sabores do interior algarvio. Os saberes e sabores associados à cabra de raça algarvia voltam a estar em destaque durante o fim de semana, num programa que inclui concertos com grandes nomes nacionais, artesanato, produtos tradicionais, tasquinhas, gastronomia regional, exposição de animais, queijaria, show cookings, folclore, tiro com arco, animação infantil, entre muitas outras atividades. A queijaria do Centro Multiusos do Zinhal estará em funcionamento permanente, onde é possível observar bem de perto toda a produção até à venda do produto final. Os visitantes poderão ainda participar em demonstrações equestres, passeios de burro, no concurso de cabra da raça algarvia e ainda nos habituais seminários sobre temas relacionados com a agricultura. A inauguração da edição deste ano da Terra de Maio acontece às 6 da tarde do dia 22 de maio, seguindo-se à abertura de uma nova exposição sobre a cabra de raça algarvia.

0: no dia 23, a 8ª edição do Maio. Em relação a este maio de 2026, dia 23, acontece a 8ª edição do maior queijo de cabra da raça Algarvia. Será por volta das 7 da tarde que será distribuído pelos visitantes degustarem um dos melhores sabores da região. No último dia, inicia-se pela manhã logo com um passeio informal de motorizadas antigas, organizado pela Associação Recreativa e Cultural do Azinhal. O programa musical da edição deste ano conta com um baile com Ângelo Correia e um concerto com Fábio Lagarto, ainda a participação dos Acordeonima, com uma grande atuação também dos vencedores do Festival da Canção Bandidos do Cante. Também a encerrar, após o rancho folclórico do Azinhal, e sobe ao palco o cantor português Miguel Azevedo, que promete alegria contagiante, como a exemplo dos seus concertos. O Azinhal é uma das mais tradicionais aldeias do concelho, volta a ser centro de todas as atenções. Iniciativa com a organização da Câmara Municipal de Castro Marim e Junta de Freguesia do Azinhal. Os preparativos para o que será mais uma edição de Terra de Maio, que celebra a cabra da raça Algarvia, no Azinhal, e que tem grandes momentos musicais, as tradições e os sabores do interior do Algarve.
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0: Vem do fim de semana mais um acidente com duas vítimas mortais, precisamente vítimas do concelho de Tavira. Falamos de um homem de 42 anos e de uma mulher de 45 que morreram na madrugada de domingo na sequência de um despiste de moto em que seguiam na A22 na via do Infante, na zona de Faro. O acidente ocorreu junto ao sítio do Medronhal, em Santa Bárbara de Neste, quando o casal circulava no sentido Faro-Cabanas de Tavira. Segundo é avançado pelo Correio da Manhã, as vítimas identificadas no local eram membros do motoclube do Guadiana e para o local foram mobilizados meios dos bombeiros, uma equipa médica do INEM que ainda prestaram assistência às vítimas, contudo os óbitos acabaram por ser declarados no local. As circunstâncias do acidente estão a ser investigadas pelas autoridades. Naturais de Conceição, Cabanas de Tavira, este casal acabou por falecer neste gravíssimo acidente ocorrido no fim de semana, precisamente na Via do Infante. Quase a concluir, uma nota relacionada com a cultura e oferta em Tavira. O Teatro Municipal António Pinheiro apresenta durante maio uma programação de cinema diversificada e envolvente, reafirmando o compromisso do município com a democratização no acesso à cultura e à formação de públicos. Quatro propostas distintas para dialogar com diferentes públicos e sensibilidades. O Barqueiro, representante do cinema português, propõe uma abordagem intimista e profundamente ligada ao território e à gente, explorando memórias, relações e identidades. Michael traz ao grande ecrã a vida e o legado de Michael Jackson, figura incontornável da cultura popular mundial no retrato que percorre o seu percurso artístico e impacto global. Já o Diabo Veste Prada revisita um clássico contemporâneo que nos conduz ao exigente universo da moda e do jornalismo, refletindo sobre a ambição ética e a realização pessoal. Por sua vez, a mulher mais rica do mundo oferece um olhar sobre o poder e as dinâmicas associadas à riqueza extrema, explorando os seus impactos humanos e sociais. Programação ao qual se junta também proposta do Cineclube Tavira, desempenhando ainda um papel na qualificação da oferta cinematográfica, apresentando obras de autores e olhares singulares no mundo contemporâneo. Neste âmbito vão ser exibidos os filmes Divina Comédia, uma reflexão simbólica e provocadora sobre a condição humana na nossa terra, que aborda questões identitárias e territoriais como sensibilidades e profundidade, assim como Haim Martin Parr, um documentário dedicado ao olhar e referente do fotógrafo Martin Parr, a figura marcante da fotografia contemporânea. Lembrando que desde a reabertura do teatro em outubro de 2025, a programação de cinema tem tido uma forte adesão do público, com diversas sessões esgotadas, um interesse por parte da comunidade. Um percurso que tem sido desenvolvido em articulação com o Plano Nacional do Cinema e enriquecido pela integração em iniciativas de dimensão internacional, como a Festa do Cinema Francês e a Festa do Cinema Italiano, contribuindo para a diversidade, qualidade e oferta cultural local e diferentes geografias e linguagens cinematográficas. O Teatro Municipal António Pinheiro continua a afirmar-se como um espaço de encontro, diferentes expressões culturais, fomentando o acesso ao cinema enquanto experiência coletiva e valorizando o papel enquanto serviço público cultural. Pode saber mais sobre esta programação, toda a programação, no site em tm-antoniopinheiro.pt e pode também, no local, adquirir os bilhetes, quer para o cinema, como para outros espetáculos que estejam agendados. Pomos ponto final neste espaço de informação, desejando-lhe uma boa semana com a sua rádio.
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6: Boa noite, são 4 horas e 10 minutos. Até às 7 da manhã, a continuação de uma ótima madrugada. Obrigado pela boleia que nos vai dando.

Ficamos assim, nesta madrugada, até às 7 da manhã. Continuação de uma ótima noite. Para si que está a trabalhar tal como nós, então aproveite-a da melhor forma. Um bom descanso, se for caso disso.

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1: Onde quer que esteja, para si, a continuação de uma ótima madrugada, de uma ótima noite na companhia da Gilão FM. Até às 7 da manhã, como habitualmente acontece, com Jorge Sampaio.

0: São 5 horas.
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2: O tempo para terça-feira, 12 de maio, o IPMA prevê períodos de céu muito nublado, diminuindo de nubosidade a partir do final da tarde. São previstos aguaceiros, que podem ser acompanhados de trovoada, em especial no norte e centro, diminuindo intensidade e frequência a partir do final da tarde. O vento, fraco a moderado, do quadrante sul, rodando para oeste-sudoeste, enfraquecendo a partir do final da tarde. Prevê-se ainda uma pequena descida da temperatura mínima. O mar na costa sul, com ondas de sudoeste com 1 metro. Para Tavira, a temperatura máxima prevista aponta para 21 graus.
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2: No âmbito do projeto Ouvir e Ler Faz-te Crescer, realiza-se no dia 16 de maio, a partir das 3:30 da tarde na Biblioteca Álvaro de Campos, a oficina Danças Tradicionais do Mundo. Temos o Baile Armado, assim se designa a iniciativa, que tem orientação de Joana Maurício. Iniciativa destinada a famílias com crianças entre os 4 e os 10 anos, no limite máximo de 12 pares, ou seja, uma criança mais um adulto. Ao longo da sessão, com cariz lúdico-pedagógico e intercultural, as famílias vão viajar pelos mundos infantis e experimentar diferentes danças tradicionais, portuguesas e estrangeiras, as quais contribuirão para o seu enriquecimento cultural. Joana Maurício é licenciada em Educação de Infância e dedica-se à literatura infantil. Enquanto mediadora cultural e de leitura, desenvolve oficinas para profissionais de educação e famílias. É autora de Grãozinho de Areia e Caiu de Mansinho, obras com edição de autor. Dinamiza atividades literárias e criativas, sendo autora e cofundadora do projeto editorial Fazedora de Histórias. Esta iniciativa para o dia 16 de maio, inscrições obrigatórias, pode saber mais no site do município. Está em consulta pública o Regulamento Municipal das Hortas Urbanas Comunitárias do Conselho de Tavira. Depois de se auscultar hortelãos, técnicos, associações e decisores políticos, foi elaborado o regulamento que pretende definir as regras de funcionamento e utilização das futuras hortas urbanas comunitárias de Tavira. Os contributos devem ser enviados até o dia 11 de junho. Pode saber mais no site e nas redes sociais do município de Tavira. No âmbito do projeto Aldeia Segura Pessoas Seguras, realiza-se um simulacro promovido pelo município de Tavira Proteção Civil. É dia 18 de maio, a partir das 6 da tarde, na Azinhosa e Grainho. Lembrando que, quando ouvir um aviso sonoro, deve dirigir-se para o refúgio. Este simulacro, 18 de maio, 6 da tarde, na Azinhosa e Grainho, no âmbito de Aldeia Segura Pessoas Seguras. Jantar de solidariedade para com a Associação Ecológica do Algarve realiza-se no dia 6 de junho no Hotel Vila Galé, em Tavira. É o empenho e dedicação do Núcleo de Voluntários de Tavira para este evento, que promete uma noite especial em ambiente acolhedor e descontraído, onde a solidariedade, convívio e espírito de entreajuda são protagonistas. É um momento gastronómico, mas também uma iniciativa que pretende juntar todos aqueles que desejam apoiar a missão da Associação Ecológica do Algarve na luta contra o cancro. O jantar será servido em formato self-service, numa seleção diversificada e cuidada de pratos pensados para proporcionar uma experiência agradável a todos os participantes. A animação da noite estará a cargo do cantor tavirense Arcílio Palma. Os bilhetes já estão disponíveis, embora em quantidade limitada, por isso recomenda-se a sua aquisição antecipada aqui por Tavira. Poderão adquiri-los na União de Freguesias e em Faro, na sede da Associação Oncológica. Lembramos, é já no próximo dia 6 de junho que acontece o jantar de solidariedade com a Associação Oncológica do Algarve. É aqui em Tavira, no Hotel Vila Galé. Com a organização do Agrupamento 100 Tavira do Corpo Nacional de Escutas, realiza-se a 7ª Grande Caracolada à Escuteiro. É dia 16 de maio, junto ao Mercado Municipal, no antigo Espaço das Docas. Para este ano, a Grande Caracolada à Escuteiro, na sua 7ª edição, promete novidades. A realizar-se, no entanto, no mesmo local, junto ao Mercado Municipal, conta com a animação do grupo musical Acordeonima e também de Hugo Madeira, o Rancho Folclórico de Santo Estevão e a atuação do grupo The Dance Company. Com início às 13 horas e entrada gratuita, será uma tarde muito animada, onde não faltam os famosos caracóis, além das bifanas, entre outras especialidades presentes para este evento, que é já uma referência dos nossos escuteiros.

0: aqui por Tavira. Anote na sua agenda, 16 de maio, a 7ª Grande Caracolada a Escoteiro, em Tavira. Mercadinhos de Castro Marim, Odeleite e Azinhal decorrem mensalmente. O Mercadinho na Aldeia, em Odeleite, decorre no primeiro domingo de cada mês, enquanto em Castro Marim acontece no segundo sábado do mês, ao mesmo tempo que a Feira das Velharias. No Azinhal, há mercado no último domingo do mês. Promovido pela Casa do Povo do Conselho de Olhão, em Moncarapaz, decorre o concurso Janelas e Portas Floridas. As inscrições decorrem até o dia 15 de maio. Há prémios para os melhores classificados nas várias freguesias do Conselho de Olhão. Conheça o regulamento no site Casa do Povo de Moncarapaz. Com a organização da Associação Cultural e Recreativa de Luz de Tavira, realiza-se o Luz Talent, um concurso de talentos. As inscrições estão a decorrer para todos os que queiram participar na dança, na música, magia, acrobacia, ginástica, canto e circo. Para tal, devem contactar a Associação Cultural e Recreativa de Luz de Tavira. Celebração de 50 anos à volta da cultura em Tavira. É uma celebração em prol de Fernanda Guerra. Realiza-se no dia 16 de maio no restaurante Chicken, em Conceição de Tavira. Os interessados em participar devem efetuar a sua inscrição, contatando o telemóvel 917-740-809 da Rede Móvel Nacional. Dia 22 de maio, a partir das 9 da noite, a Quinta do Sobral, em Castro Marim, acolhe uma noite de fado com Nádia Catarro e Luís Saturnino. Acompanhados dos músicos Gonçalo Rosa na guitarra portuguesa, Luís Reis na viola do fado e Gonçalo Feijão na viola baixo. As inscrições poder-se-ão efetuar contatando o telemóvel 965-351-239. O valor angariado servirá para apoiar as famílias afetadas pela tempestade em Leiria. Com a organização do Pontão, realiza-se uma excursão dia 17 de maio para assistir à revista à portuguesa No Boa Esperança. Haverá ainda momento para um passeio até Sagres e um almoço livre. As inscrições poder-se-ão efetuar contatando a Associação O Pontão pelo 966-713-207. Excursão do Pontão, dia 17 de maio. 13º aniversário dos Motomanos, dia 16 de maio, a partir das 2 da tarde, na sede do clube, com entradas livres e muito convívio. A participação das bandas Fora de Órbita e Pedro Celes. 13 anos dos Motomanos, a celebrar dia 16 de maio. A Casa do Povo do Conselho de Olhão, em Moncarapaz, recebe nas tardes de domingo, a partir das 15 horas, as matinés séniores. Dia 16 de maio, há um passeio, uma visita de património à Igreja de Almancil. Já no dia 17 de maio, há música para dançar com Luís José. Sábado, dia 16 de maio, celebração do 101º aniversário da Sociedade Recreativa e Musical Luzense. Há o grande baile de aniversário, animado com tons de baile. Uma noite especial de convívio, música e celebração. Desta feita, é um baile só para os sócios da Sociedade Luzense. Ateliê de Antotipia, impressão natural. Quadros impressos pelo sol. Atividade artística inspirada na natureza e aberta a famílias. É dia 23 de maio, a partir das 10 horas da manhã, na espartosa freguesia de Santa Catarina da Fonte do Bispo. Os interessados em participar devem contactar a Associação Artificial e proceder à respectiva inscrição para participar neste passeio artístico pelos montes e lagares. Vamos ajudar o Afonso. É um convívio artístico agendado para o dia 23 de maio, a partir das 21h30, no Salão da Sociedade Recreativa e Musical Luzense, em Luz de Tavira. Música ao vivo com Arcílio Palma, o do Reflexo, a Vera Pereira, Luís Guilherme, DJ Ginga, Rafael Sousa, Andreia e Vitinho, Leonel Rodrigues e a Associação Cultural e Recreativa de Luz de Tavira. Entregue o seu donativo a quanto da entrada. A iniciativa contou com o apoio da Junta de Freguesia de Luz de Tavira, Sociedade Luzense e o Comércio Local, além da participação também dos sonâmbulos. É no dia 23 de maio, no Salão da Sociedade Luzense. Até 30 de maio, patente a exposição O Azulejo em Portugal, uma história em aberto. É no Museu Municipal de Tavira, Palácio da Galeria. Artes e Letras apresenta a exposição de gravura de Paul Young na Biblioteca Álvaro de Campos, para visitar até o dia 8 de junho. Até o dia 22 de maio, a exposição Pequenos Bartos, na Escola Dom Manuel I, uma organização da Associação Oficina Bartolomeu dos Santos, Câmara de Tavira, CFAI, Levante Algarvio, Agrupamento de Escolas Dom Manuel I e Agrupamento de Escolas Dr. Jorge Augusto Correia. De 15 a 17 de maio, ou seja, para este fim de semana, Tavira acolhe o segundo Open Dardos Cidade de Tavira, do Clube Recreativo Tavirense. É no Parque Feiras e Exposições. Este domingo, e a partir das 8 horas da manhã, petanca, federados, a prova acontece junto ao Mercado Municipal de Tavira. A partir das 9 horas da manhã, todos a caminhar. O ponto de encontro é o Lar da Igreja, em Santa Catarina da Fonte do Bispo. A partir do meio-dia e meia, tertúlia à hora do almoço. É mais uma iniciativa para o Hotel Vila Galé, promovido pela Associação Internacional de Paramiologia. Este sábado, e a partir das 10 horas da manhã, torneio de Walking Netball 2026. Acontece no campo de ténis junto às piscinas municipais de Tavira. A partir das 10 horas da manhã e ao longo de todo o dia, mostra de artesanato no Jardim das Palmeiras. A partir das 10h30 da manhã, visita orientada à exposição Azulejo em Portugal, uma história em aberto, no Museu Municipal de Tavira, Palácio da Galeria. A partir das 15 horas, oficina Introdução à Serigrafia. É no Hub Criativo da Ria Inquieta, na Rua 4 de Outubro, ou seja, na Porta Amarela. A partir das 5 da tarde, Festa do Caracol. É na Casa do Povo de Santa Catarina da Fonte do Bispo, na tenda no exterior. Às 5 da tarde, visita encenada, história que os objetos contam. É no Núcleo Islâmico do Museu Municipal de Tavira. A partir das 6 da tarde, abertura de exposição e concerto na Casa das Artes em Tavira, uma iniciativa da Associação José Afonso, Núcleo de Tavira. Exposição Adriano, 80 anos. Exposição que fica patente até o dia 31 de maio. Às 21h45, apresentação por Adriana Encarnação e há um concerto com Manuel Teixeira cantando Adriano. Isto na Casa das Artes em Tavira, a iniciativa da Associação José Afonso. Esta sexta-feira, a partir das 20h30, Gala do Desporto Tavira 2025. É no Pavilhão Municipal Doutor Eduardo Mancinho. Quinta-feira, e a partir das 6 da tarde, encontro com autores. A Mulher e o Mito, Fernando da Costa, fala de Amália Rodrigues. É na Biblioteca Municipal Álvaro de Campos. Esta quarta-feira, dia 13 de maio, a partir das 20 horas, procissão em honra de Nossa Senhora de Fátima, em Santa Luzia, a partir da igreja. A partir das 9 da noite, caminho em Asma. Ganhar saúde, passo a passo, no âmbito do Todos a Caminhar Sob as Estrelas, com partida na Praça da República. Também às 9 da noite, procissão de velas e recitação do terço em Luz de Tavira. Atenção jovens, termina já esta quarta-feira, dia 13 de maio, a inscrição para o Casting Moda Tavira. Jovens dos 15 aos 26 anos podem inscrever-se no casting para o Desfile de Moda 2026. O casting acontece no dia 14 e o Desfile de Moda no dia 23 de maio, a partir das 21h30, no Mercado da Ribeira, uma organização da Baixa Tavira. Os interessados devem saber mais, contatando a Associação Baixa Tavira e procedendo à respectiva inscrição. Terça-feira, e a partir das 20h30, procissão em honra de Nossa Senhora de Fátima, a partir da Igreja de Santiago.
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4: Boa noite, são 5 horas e 14 minutos. A continuação de uma ótima noite, de uma ótima madrugada. Obrigado pela sua companhia aí desse lado. Vamos consigo até às 7 da manhã.

obrigado pela sua companhia e pela sua preferência. Continuação de uma ótima madrugada e uma ótima noite na companhia da Chilão FM. Até às 7 da manhã, como habitualmente acontece, com Jorge Sampaio.

Boa noite. São 5:31. Até às 7 da manhã, a continuação de uma ótima madrugada. Obrigado pela boleia que nos vai dando.

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5: Obrigado pela sua companhia e pela sua preferência. Espero que esteja a gostar da nossa escolha musical. Eu sou o Jorge Sampaio e, como sempre, vou consigo até às 7 da manhã.

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1: Obrigado pela sua companhia e pela sua preferência. Eu sou o Jorge Sampaio e, como sempre, vou consigo até às 7 da manhã.

0: bom dia. São 6 horas.
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1: O tempo para terça-feira, 12 de maio, o IPMA prevê período de céu muito nublado, diminuindo de nubosidade a partir do final da tarde. São previstos aguaceiros que podem ser acompanhados de trovoada, em especial no norte e centro, diminuindo intensidade e frequência a partir do final da tarde. O vento fraco a moderado, do quadrante sul, rodando para oeste-sudoeste, enfraquecendo a partir do final da tarde. Prevê-se ainda uma pequena descida da temperatura mínima. O mar na costa sul, com ondas de sudoeste com 1 metro. Para Tavira, a temperatura máxima prevista aponta para 21 graus.
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1: A Agência Portuguesa do Ambiente decretou o levantamento das restrições ao licenciamento de novas captações de água subterrânea que estava em vigor desde 2024 no Algarve, no edital publicado a 6 de maio, assinado pela Diretora Regional da APA, Administração da Região Hidrográfica do Algarve. Este aliviar de restrições, relativamente uma restrição que já durava há mais de 2 anos, foi possível, segundo o documento, pela recuperação dos aquíferos da região, que estão, na sua larga maioria, com níveis de quantidade de água armazenado no solo acima da média dos últimos 40 anos. Recordando que a APA rega Algarve, as restrições estavam em vigor em 15 massas de água que continuavam em situação crítica, algumas em vários pontos da região, com maior proximidade, por exemplo, em Monte Gordo, Campina de Faro, subsistema de Val de Lobo, Campina de Faro, subsistema de Faro e da Orla Meridional, diferenciado das bacias das ribeiras do Barlavento. Agora, no edital, refere-se que é levantada a restrição ao licenciamento de novas captações de água subterrânea, determinada no âmbito de situação de contingência que decorre da seca em todas as massas de água do Algarve, com exceção da Campina de Faro, subsistema de Val de Lobo, bem como da área crítica para extração de água subterrânea, faixa costeira destinada à prevenção da intrusão salina, nas quais se mantêm várias restrições. Apesar de realçar que se mantém a vulnerabilidade da quantitativa de caracterizada as massas de água subterrâneas da região, a APA defende que não pode deixar de ser ponderado que a suspensão do licenciamento de novas captações de água subterrânea tem impacto nas atividades socioeconómicas da região. Desta forma, os interessados podem submeter novos pedidos para furos de água ou reforçar pedidos que já tivessem sido antes realizados e que foram afetados pela suspensão, que agora determina os vários procedimentos descritos no edital. Esta, pois, uma situação referida, o levantar de restrições nesta comunicação e já publicada pela Agência Portuguesa do Ambiente. Levantamento das restrições ao licenciamento de novas captações de águas subterrâneas. O Conselho de Castro Marim prepara-se para receber a Feira da Cabra. Está de regresso ao Zinhal. Acontece entre 22 e 24 de maio no Centro Multiusos, com as melhores tradições e sabores do interior algarvio. Os saberes e sabores associados à cabra de raça algarvia voltam a estar em destaque durante o fim de semana, num programa que inclui concertos com grandes nomes nacionais, artesanato, produtos tradicionais, tasquinhas, gastronomia regional, exposição de animais, queijaria, show cookings, folclore, tiro com arco, animação infantil, entre muitas outras atividades. A queijaria do Centro Multiusos do Zinhal estará em funcionamento permanente, onde é possível observar bem de perto toda a produção até à venda do produto final. Os visitantes poderão ainda participar em demonstrações equestres, passeios de burro, no concurso de cabra da raça algarvia e ainda nos habituais seminários sobre temas relacionados com a agricultura. A inauguração da edição deste ano da Terra de Maio acontece às 6 da tarde do dia 22 de maio, seguindo-se à abertura de uma nova exposição sobre a cabra de raça algarvia. No dia 23, a 8ª edição do Maio, em relação a este maio de 2026, dia 23, acontece a 8ª edição do maior queijo de cabra da raça algarvia. Será por volta das 7 da tarde que será distribuído pelos visitantes degustarem um dos melhores sabores da região. No

0: último dia inicia-se pela manhã logo com um passeio informal de motorizadas antigas, organizado pela Associação Recreativa e Cultural do Azinhal. O programa musical da edição deste ano conta com um baile com Ângelo Correia e um concerto com Fábio Lagarto, ainda a participação dos Acordeon Nima, com uma grande atuação também dos vencedores do Festival da Canção Bandidos do Cante. Também a encerrar, após o rancho folclórico do Azinhal, e sobe ao palco o cantor português Miguel Azevedo, que promete alegria contagiante, como a exemplo dos seus concertos. O Azinhal é uma das mais tradicionais aldeias do concelho, volta a ser centro de todas as atenções. Iniciativa com a organização da Câmara Municipal de Castro Marim e Junta de Freguesia do Azinhal. Os preparativos para o que será mais uma edição de Terra de Maio, que celebra a cabra de raça algarvia no Azinhal e que tem grandes momentos musicais, as tradições e os sabores do interior do Algarve.
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0: Vem do fim de semana mais um acidente com duas vítimas mortais, precisamente vítimas do concelho de Tavira. Falamos de um homem de 42 anos e de uma mulher de 45 que morreram na madrugada de domingo na sequência de um despiste de moto em que seguiam na A22 na via do Infante, na zona de Faro. O acidente ocorreu junto ao sítio do Medronhal, em Santa Bárbara de Neste, quando o casal circulava no sentido Faro-Cabanas de Tavira. Segundo é avançado pelo Correio da Manhã, as vítimas identificadas no local eram membros do motoclube do Guadiana e para o local foram mobilizados meios dos bombeiros, uma equipa médica do INEM que ainda prestaram assistência às vítimas, contudo os óbitos acabaram por ser declarados no local. As circunstâncias do acidente estão a ser investigadas pelas autoridades. Naturais de Conceição, Cabanas de Tavira, este casal acabou por falecer neste gravíssimo acidente ocorrido no fim de semana, precisamente na Via do Infante. Quase a concluir, uma nota relacionada com a cultura e oferta em Tavira, o Teatro Municipal António Pinheiro apresenta durante maio uma programação de cinema diversificada e envolvente, reafirmando o compromisso do município com a democratização no acesso à cultura e à formação de públicos. 4 propostas distintas para dialogar com diferentes públicos e sensibilidades. O Barqueiro, representante do cinema português, propõe uma abordagem intimista e profundamente ligada ao território e à gente, explorando memórias, relações e identidades. Michael traz ao grande ecrã a vida e o legado de Michael Jackson, figura incontornável da cultura popular mundial no retrato que percorre o seu percurso artístico e impacto global. Já o Diabo Veste Prada revisita um clássico contemporâneo que nos conduz ao exigente universo da moda e do jornalismo, refletindo sobre a ambição ética e a realização pessoal. Por sua vez, a mulher mais rica do mundo oferece um olhar sobre o poder e as dinâmicas associadas à riqueza extrema, explorando os seus impactos humanos e sociais. Programação ao qual se junta também proposta do Cineclube Tavira, desempenhando ainda um papel na qualificação da oferta cinematográfica, apresentando obras de autores e olhares singulares no mundo contemporâneo. Neste âmbito vão ser exibidos os filmes Divina Comédia, uma reflexão simbólica e provocadora sobre a condição humana na nossa terra, que aborda questões identitárias e territoriais como sensibilidades e profundidade, assim como Haim Martin Parr, um documentário dedicado ao olhar e referente do fotógrafo Martin Parr, figura marcante da fotografia contemporânea. Lembrando que desde a reabertura do teatro em outubro de 2025, a programação de cinema tem tido uma forte adesão do público, com diversas sessões esgotadas, um interesse por parte da comunidade. Um percurso que tem sido desenvolvido em articulação com o Plano Nacional do Cinema e enriquecido pela integração em iniciativas de dimensão internacional, como a Festa do Cinema Francês e a Festa do Cinema Italiano, contribuindo para a diversidade, qualidade e oferta cultural local e diferentes geografias e linguagens cinematográficas. O Teatro Municipal António Pinheiro continua a afirmar-se como um espaço de encontro, diferentes expressões culturais, fomentando o acesso ao cinema enquanto experiência coletiva e valorizando o papel enquanto serviço público cultural. Pode saber mais sobre esta programação, toda a programação, no site em tm-antoniopinheiro.com. cinemaclube.pt e pode também, no local, adquirir os bilhetes, quer para o cinema, como para outros espetáculos que estejam agendados. Pomos ponto final neste espaço de informação, desejando-lhe uma boa semana com a sua rádio.
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10: Bom dia, são 6 horas e 11 minutos. 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

Uma vez mais a todos, muito boa noite, uma excelente madrugada. Obrigado pela sua companhia e pela sua preferência. Eu sou o Jorge Sampaio e, como sempre, vou consigo até às 7 da manhã.

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Bom dia, são 6 horas e 27 minutos. A continuação de uma ótima noite, de uma ótima madrugada. Obrigado pela sua companhia aí desse lado. Vamos consigo até às 7 da manhã.

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Vamos assim, nesta madrugada até às 7 da manhã. Continuação de uma ótima noite. Para si que está a trabalhar tal como nós, então aproveite-a da melhor forma. Bom descanso, se for caso disso.

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2: Onde quer que esteja, para si, a continuação de uma ótima madrugada, de uma ótima noite na companhia da Gilão FM. Até às 7 da manhã, como habitualmente acontece, com Jorge Sampaio.

0: Bom dia, são 7 horas.
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0: céu muito nublado, diminuindo de nubosidade a partir do final da tarde. São previstos aguaceiros que podem ser acompanhados de trovoada, em especial no norte e centro, diminuindo intensidade e frequência a partir do final da tarde. O vento fraco a moderado do quadrante sul, rodando para oeste-sudoeste, enfraquecendo a partir do final da tarde. Prevê-se ainda uma pequena descida da temperatura mínima. O mar na costa sul, com ondas de sudoeste com 1 metro. Para Tavira, a temperatura máxima prevista aponta para 21 graus.
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0: No âmbito do projeto Ouvir e Ler Faz-te Crescer, realiza-se no dia 16 de maio, a partir das 3h30 da tarde, na Biblioteca Álvaro de Campos, a oficina Danças Tradicionais do Mundo. Temos o Bailar Mato, assim se designa a iniciativa, que tem orientação de Joana Maurício. Iniciativa destinada a famílias com crianças entre os 4 e os 10 anos, no limite máximo de 12 pares, ou seja, uma criança mais um adulto. Ao longo da sessão, com cariz lúdico-pedagógico e intercultural, as famílias vão viajar pelos mundos infantis e experimentar diferentes danças tradicionais, portuguesas e estrangeiras, as quais contribuirão para o seu enriquecimento cultural. Joana Maurício é licenciada em Educação de Infância e dedica-se à literatura infantil. Enquanto mediadora cultural e de leitura, desenvolve oficinas para profissionais de educação e famílias. É autora de Grãozinho de Areia e Caiu de Mansinho, obras com edição de autor. Dinamiza atividades literárias e criativas, sendo autora e cofundadora do projeto editorial Fazedora de Histórias. Esta iniciativa para o dia 16 de maio, inscrições obrigatórias, pode saber mais no site do município. Está em consulta pública o Regulamento Municipal das Hortas Urbanas Comunitárias do Conselho de Tavira. Depois de se auscultar hortelãos, técnicos, associações e decisores políticos, foi elaborado o regulamento que pretende definir as regras de funcionamento e utilização das futuras hortas urbanas comunitárias de Tavira. Os contributos devem ser enviados até o dia 11 de junho. Pode saber mais no site e nas redes sociais do município de Tavira. No âmbito do projeto Aldeia Segura Pessoas Seguras, realiza-se um simulacro promovido pelo município de Tavira Proteção Civil. É dia 18 de maio, a partir das 6 da tarde, na Azinhosa e Grainho. Lembrando que, quando ouvir um aviso sonoro, deve dirigir-se para o refúgio. Este simulacro, 18 de maio, 6 da tarde, na Azinhosa e Grainho, no âmbito de Aldeia Segura Pessoas Seguras. Jantar de solidariedade para com a Associação Ecológica do Algarve realiza-se no dia 6 de junho no Hotel Vila Galé, em Tavira. É o empenho e dedicação do Núcleo de Voluntários de Tavira para este evento, que promete uma noite especial em ambiente acolhedor e descontraído, onde a solidariedade, convívio e espírito de entreajuda são protagonistas. É um momento gastronómico, mas também uma iniciativa que pretende juntar todos aqueles que desejam apoiar a missão da Associação Ecológica do Algarve na luta contra o cancro. O jantar será servido em formato self-service, numa seleção diversificada e cuidada de pratos pensados para proporcionar uma experiência agradável a todos os participantes. A animação da noite estará a cargo do cantor tavirense Arcílio Palma. Os bilhetes já estão disponíveis, embora em quantidade limitada, por isso recomenda-se a sua aquisição antecipada. Aqui por Tavira, poderão adquiri-los na União de Freguesias e em Faro, na sede da Associação Oncológica. Lembramos, é já no próximo dia 6 de junho que acontece o jantar de solidariedade com a Associação Oncológica do Algarve. É aqui em Tavira, no Hotel Vila Galé. Com a organização do Agrupamento 100 Tavira do Corpo Nacional de Escutas, realiza-se a 7ª Grande Caracolada a Escuteiro. É dia 16 de maio, junto ao Mercado Municipal, no antigo Espaço das Docas. Para este ano, a Grande Caracolada a Escuteiro, na sua 7ª edição, promete novidades. A realizar-se, no entanto, no mesmo local, junto ao Mercado Municipal, conta com a animação do grupo musical Acordeonima e também Diogo Madeira, o Rancho Folclórico de Santo Estevão e a atuação do grupo The Dance Company. Com início às 13 horas e entrada gratuita, será uma tarde muito animada, onde não faltam os famosos caracóis, além das bifanas, entre outras especialidades presentes para este evento, que é já uma referência dos nossos escuteiros aqui por Tavira. Anote na sua agenda, 16 de maio, a 7ª Grande Caracolada a Escuteiro, em Tavira. Mercadinhos de Castro Marim, Odeleite e Azinhal decorrem mensalmente. O Mercadinho na Aldeia, em Odeleite, decorre no primeiro domingo de cada mês, enquanto em Castro Marim acontece no segundo sábado do mês, ao mesmo tempo que a Feira das Velharias.

0: Sinhal, a marcado no último domingo do mês. Promovido pela Casa do Povo do Conselho de Olhão, em Moncarapaz, decorre o concurso Janelas e Portas Floridas. As inscrições decorrem até o dia 15 de maio. Há prémios para os melhores classificados nas várias freguesias do Conselho de Olhão. Conheça o regulamento no site Casa do Povo de Moncarapaz. Com a organização da Associação Cultural e Recreativa de Luz de Tavira, realiza-se o Luz Talent, um concurso de talentos. As inscrições estão a decorrer para todos os que queiram participar na dança, na música, magia, acrobacia, ginástica, canto e circo. Para tal, devem contactar a Associação Cultural e Recreativa de Luz de Tavira. Celebração de 50 anos à volta da cultura em Tavira. É uma celebração em prol de Fernanda Guerra. Realiza-se no dia 16 de maio no restaurante Chicken, em Conceição de Tavira. Os interessados em participar devem efetuar a sua inscrição, contatando o telemóvel 917-740-809 da Rede Móvel Nacional. Dia 22 de maio, a partir das 9 da noite, a Quinta do Sobral, em Castro Marim, acolhe uma noite de fado com Nádia Catarro e Luís Saturnino. Acompanhados dos músicos Gonçalo Rosa na guitarra portuguesa, Luís Reis na viola do fado e Gonçalo Feijão na viola baixo. As inscrições poder-se-ão efetuar contatando o telemóvel 965-351-239. O valor angariado servirá para apoiar as famílias afetadas pela tempestade em Leiria. Com a organização do Pontão, realiza-se uma excursão dia 17 de maio para assistir à revista portuguesa No Boa Esperança. Haverá ainda momento para um passeio até Sagres e um almoço livre. As inscrições poder-se-ão efetuar contatando a Associação O Pontão pelo 966-713-207. Excursão do Pontão, dia 17 de maio. 13º aniversário dos Motomanos, dia 16 de maio, a partir das 2 da tarde, na sede do clube, com entradas livres e muito convívio. A participação das bandas Fora de Órbita e Pedro Celes. 13 anos dos Motomanos, a celebrar dia 16 de maio. A Casa do Povo do Conselho de Olhão, em Moncarapaz, recebe nas tardes de domingo, a partir das 15 horas, as matinés séniores. Dia 16 de maio, há um passeio, uma visita de património à Igreja de Almancil. Já no dia 17 de maio, há música para dançar com Luís José. Sábado, dia 16 de maio, celebração do 101º aniversário da Sociedade Recreativa e Musical Luzense. Há o grande baile de aniversário, animado com tons de baile. Uma noite especial de convívio, música e celebração. Desta feita, é um baile só para os sócios da Sociedade Luzense. Ateliê de Antotipia, impressão natural. Quadros impressos pelo sol. Atividade artística inspirada na natureza e aberta a famílias. É dia 23 de maio, a partir das 10 horas da manhã, na espartosa freguesia de Santa Catarina da Fonte do Bispo. Os interessados em participar devem contactar a Associação Artificial e proceder à respectiva inscrição para participar neste passeio artístico pelos montes e lagares. Vamos ajudar o Afonso. É um convívio artístico agendado para o dia 23 de maio, a partir das 21h30, no Salão da Sociedade Recreativa e Musical Luzense, em Luz de Tavira. Música ao vivo com Arcílio Palma, o do Reflexo, a Vera Pereira, Luís Guilherme, DJ Ginga, Rafael Sousa, Andreia e Vitinho, Leonel Rodrigues e a Associação Cultural e Recreativa de Luz de Tavira. Entregue o seu donativo a quanto da entrada. A iniciativa contou com o apoio da Junta de Freguesia de Luz de Tavira, Sociedade Luzense e o comércio local, além da participação também dos sonâmbulos. É no dia 23 de maio, no Salão da Sociedade Luzense. Até 30 de maio, patente a exposição Azulejo em Portugal, uma história em aberto. É no Museu Municipal de Tavira, Palácio da Galeria. Artes e Letras apresenta a exposição de gravura de Paul Young na Biblioteca Álvaro de Campos, para visitar até o dia 8 de junho. Até o dia 22 de maio, a exposição Pequenos Bartos, na Escola Dom Manuel I, uma organização da Associação Oficina Bartolomeu dos Santos, Câmara de Tavira, CFAI, Levante Algarvio, Agrupamento de Escolas Dom Manuel I e Agrupamento de Escolas Dr. Jorge Augusto Correia. De 15 a 17 de maio, ou seja, para este fim de semana, Tavira acolhe o segundo Open Dardos Cidade Tavira do Clube Recreativo Tavirense. É no Parque Feiras e Exposições. Este domingo e a partir das 8 horas da manhã, petanca, federados. A prova acontece junto ao Mercado Municipal de Tavira. A partir das 9 horas da manhã, todos a caminhar. O ponto de encontro é o Lar da Igreja, em Santa Catarina da Fonte do Bispo. A partir do meio-dia e meia, tertúlia à hora do almoço. É mais uma iniciativa para o Hotel Vila Galé, promovido pela Associação Internacional de Paramiologia. Este sábado, e a partir das 10 horas da manhã, torneio de Walking Netball 2026. Acontece no campo de ténis junto às piscinas municipais de Tavira. A partir das 10 horas da manhã e ao longo de todo o dia, mostra de artesanato no Jardim das Palmeiras. A partir das 10:30 da manhã, visita orientada à exposição Azulejo em Portugal, uma história em aberto, no Museu Municipal de Tavira, Palácio da Galeria. A partir das 15 horas, oficina introdução à serigrafia. É no Hub Criativo da Ria Inquieta, na Rua 4 de Outubro, ou seja, na Porta Amarela. A partir das 5 da tarde, Festa do Caracol. É na Casa do Povo de Santa Catarina da Fonte do Bispo, na tenda no exterior. Às 5 da tarde, visita encenada, história que os objetos contam. É no Núcleo Islâmico do Museu Municipal de Tavira. A partir das 6 da tarde, abertura de exposição e concerto na Casa das Artes em Tavira, uma iniciativa da Associação José Afonso, Núcleo de Tavira. Exposição Adriano, 80 anos. Exposição que fica patente até o dia 31 de maio. Às 21:45, apresentação por Adriana Encarnação e há um concerto com Manuel Teixeira cantando Adriano. Isto na Casa das Artes em Tavira, a iniciativa da Associação José Afonso. Esta sexta-feira, a partir das 20:30, Gala do Desporto Tavira 2025. É no Pavilhão Municipal Doutor Eduardo Mancinho. Quinta-feira, e a partir das 6 da tarde, encontro com autores. A Mulher e o Mito, Fernando da Costa, fala de Amália Rodrigues. É na Biblioteca Municipal Álvaro de Campos. Esta quarta-feira, dia 13 de maio, a partir das 20 horas, procissão em honra de Nossa Senhora de Fátima, em Santa Luzia, a partir da igreja. A partir das 9 da noite, caminho em Asma. Ganhar saúde, passo a passo, no âmbito do Todos a Caminhar Sob as Estrelas, com partida na Praça da República. Também às 9 da noite, procissão de velas e recitação do terço em Luz de Tavira. Atenção jovens, termina já esta quarta-feira, dia 13 de maio, a inscrição para o casting Moda Tavira. Jovens dos 15 aos 26 anos podem inscrever-se no casting para o desfile de moda 2026. O casting acontece no dia 14 e o desfile de moda no dia 23 de maio, a partir das 21:30, no Mercado da Ribeira, uma organização da Baixa Tavira. Os interessados devem saber mais contatando a Associação Baixa Tavira e procedendo à respectiva inscrição. Terça-feira, e a partir das 20:30, procissão em honra de Nossa Senhora de Fátima, a partir da Igreja de Santiago.
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6: São 7 horas e 15 minutos. Tenha uma ótima terça-feira.

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5: São 7 horas e 33 minutos. A continuação de um ótimo dia com a Rádio Gilão.

0: Bom dia, são 8 horas.
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3: O tempo para terça-feira, 12 de maio, o IPMA prevê períodos de céu muito nublado, diminuindo de nubosidade a partir do final da tarde. São previstos aguaceiros, que podem ser acompanhados de trovoada, em especial no norte e centro, diminuindo intensidade e frequência a partir do final da tarde. O vento, fraco a moderado, do quadrante sul, rodando para oeste-sudoeste, enfraquecendo a partir do final da tarde. Prevê-se ainda uma pequena descida da temperatura mínima. O mar na costa sul, com ondas de sudoeste com 1 metro. Para Tavira, a temperatura máxima prevista aponta para 21 graus.
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3: A Agência Portuguesa do Ambiente decretou o levantamento das restrições ao licenciamento de novas captações de água subterrânea que estava em vigor desde 2024 no Algarve, no edital

0: acima da média dos últimos 40 anos. Recordando que a APA, Rega Algarve, as restrições estavam em vigor em 15 massas de água que continuavam em situação crítica, algumas em vários pontos da região, com maior proximidade, por exemplo, em Monte Gordo, Campina de Faro, subsistema de Val de Lobo, Campina de Faro, subsistema de Faro e da Orla Meridional, diferenciado das bacias das ribeiras do Barlavento. Agora, no edital, refere-se que é levantada a restrição ao licenciamento de novas captações de água subterrânea, determinada no âmbito de situação de contingência que decorre da seca em todas as massas de água do Algarve, com exceção da Campina de Faro, subsistema de Val de Lobo, bem como da área crítica para extração de água subterrânea, faixa costeira destinada à prevenção da intrusão salina, nas quais se mantêm várias restrições. Apesar de realçar que se mantém a vulnerabilidade da quantitativa de caracterizada as massas de água subterrâneas da região, a APA defende que não pode deixar de ser ponderado que a suspensão do licenciamento de novas captações de água subterrânea tem impacto nas atividades socioeconómicas da região. Desta forma, os interessados podem submeter novos pedidos para furos de água ou reforçar pedidos que já tivessem sido antes realizados e que foram afetados pela suspensão, que agora determina os vários procedimentos descritos no edital. Esta, pois, uma situação referida, o levantar de restrições nesta comunicação e já publicada pela Agência Portuguesa do Ambiente. Levantamento das restrições ao licenciamento de novas captações de águas subterrâneas. O Conselho de Castro Marim prepara-se para receber a Feira da Cabra. Está de regresso ao Zinhal. Acontece entre 22 e 24 de maio no Centro Multiusos, com as melhores tradições e sabores do interior algarvio. Os saberes e sabores associados à cabra de raça algarvia voltam a estar em destaque durante o fim de semana, num programa que inclui concertos com grandes nomes nacionais, artesanato, produtos tradicionais, tasquinhas, gastronomia regional, exposição de animais, queijaria, show cookings, folclore, tiro com arco, animação infantil, entre muitas outras atividades. A queijaria do Centro Multiusos do Zinhal estará em funcionamento permanente, onde é possível observar bem de perto toda a produção até à venda do produto final. Os visitantes poderão ainda participar em demonstrações equestres, passeios de burro, no concurso de cabra de raça algarvia e ainda nos habituais seminários sobre temas relacionados com a agricultura. A inauguração da edição deste ano da Terra de Maio acontece às 6 da tarde do dia 22 de maio, seguindo-se à abertura de uma nova exposição sobre a cabra de raça algarvia. No dia 23, a 8ª edição do Maio, em relação a este maio de 2026, dia 23, acontece a 8ª edição do maior queijo de cabra da raça algarvia. Será por volta das 7 da tarde que será distribuído pelos visitantes degustarem um dos melhores sabores da região. No último dia, inicia-se pela manhã logo com um passeio informal de motorizadas antigas, organizado pela Associação Recreativa e Cultural do Azinhal. O programa musical da edição deste ano conta com um baile com Ângelo Correia e um concerto com Fábio Lagarto, ainda a participação dos Acordeon Nima, com uma grande atuação também dos vencedores do Festival da Canção Bandidos do Cante. Também a encerrar, após o rancho folclórico do Azinhal e sobe ao palco o cantor português Miguel Azevedo, que promete alegria contagiante, como a exemplo dos seus concertos. O Azinhal é uma das mais tradicionais aldeias do concelho, volta a ser centro de todas as atenções. Iniciativa com a organização da Câmara Municipal de Castro Marim e Junta de Freguesia do Azinhal. Os preparativos para o que será mais uma edição de Terra de Maio, que celebra a cabra de raça algarvia no Azinhal e que tem grandes momentos musicais, as tradições e os sabores do interior do Algarve.
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0: Vem do fim de semana mais um acidente com duas vítimas mortais, precisamente vítimas do concelho de Tavira. Falamos de um homem de 42 anos e de uma mulher de 45 que morreram na madrugada de domingo na sequência de um despiste de moto em que seguiam na A22 na via do Infante, na zona de Faro. O acidente ocorreu junto ao sítio do Medronhal, em Santa Bárbara de Neste, quando o casal circulava no sentido Faro Cabanas de Tavira. Segundo é avançado pelo Correio da Manhã, as vítimas identificadas no local eram membros do motoclube do Guadiana.

0: e para o local foram mobilizados meios dos bombeiros, uma equipa médica do INEM, que ainda prestaram assistência às vítimas. Contudo, os óbitos acabaram por ser declarados no local. As circunstâncias do acidente estão a ser investigadas pelas autoridades. Naturais de Conceição, Cabanas de Tavira, este casal acabou por falecer neste gravíssimo acidente ocorrido no fim de semana, precisamente na Via do Infante. Quase a concluir, uma nota relacionada com a cultura e oferta em Tavira. O Teatro Municipal António Pinheiro apresenta durante maio uma programação de cinema diversificada e envolvente, reafirmando o compromisso do município com a democratização no acesso à cultura e à formação de públicos. Quatro propostas distintas para dialogar com diferentes públicos e sensibilidades. O Barqueiro, a representante do cinema português, propõe uma abordagem intimista e profundamente ligada ao território e à gente, explorando memórias, relações e identidades. Michael traz ao grande ecrã a vida e o legado de Michael Jackson, figura incontornável da cultura popular mundial, no retrato que percorre o seu percurso artístico e impacto global. Já O Diabo Veste Prada revisita um clássico contemporâneo que nos conduz ao exigente universo da moda e do jornalismo, refletindo sobre a ambição ética e a realização pessoal. Por sua vez, A Mulher Mais Rica do Mundo oferece um olhar sobre o poder e as dinâmicas associadas à riqueza extrema, explorando os seus impactos humanos e sociais. Programação ao qual se junta também proposta do Cineclube Tavira, desempenhando ainda o papel na qualificação da oferta cinematográfica, apresentando obras de autores e olhares singulares no mundo contemporâneo. Neste âmbito vão ser exibidos os filmes Divina Comédia, uma reflexão simbólica e provocadora sobre a condição humana na nossa terra, que aborda questões identitárias e territoriais como sensibilidades e profundidade, assim como Haim Martin Parr, um documentário dedicado ao olhar e referente do fotógrafo Martin Parr, figura marcante da fotografia contemporânea. Lembrando que desde a reabertura do teatro em outubro de 2025, a programação de cinema tem tido uma forte adesão do público, com diversas sessões esgotadas, um interesse por parte da comunidade. Um percurso que tem sido desenvolvido em articulação com o Plano Nacional de Cinema e enriquecido pela integração em iniciativas de dimensão internacional, como a Festa do Cinema Francês e a Festa do Cinema Italiano, contribuindo para a diversidade, qualidade e oferta cultural local e diferentes geografias e linguagens cinematográficas. O Teatro Municipal António Pinheiro continua a afirmar-se como um espaço de encontro, diferentes expressões culturais, fomentando o acesso ao cinema enquanto experiência coletiva e valorizando o papel enquanto serviço público cultural. Pode saber mais sobre esta programação, toda a programação, no site em tm-antoniopinheiro.pt e pode também, no local, adquirir os bilhetes, quer para o cinema, como para outros espetáculos que estejam agendados. Pomos ponto final neste espaço de informação, desejando-lhe uma boa semana com a sua rádio.
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7: São 8 horas e 12 minutos. Tenha uma ótima terça-feira.

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1: Bem-nos no momento certo de Semana Mais, o apontamento semanal de Beatriz Grilo, licenciada em Desporto e que semanalmente connosco aqui marca a presença. E hoje, agora, é o momento. Bem-vinda.
2: Olá, muito obrigada.
1: Cá estamos para a nossa
2: dia a picar o ponto.
1: Conversa semanal, é verdade. Olha aí, para hoje, qual é a proposta que nos trazes, Beatriz?
2: Hoje o tema do nosso apontamento é: de que maneira é que a nossa genética e a prática de exercício físico podem influenciar na nossa questão de peso corporal?
1: Okay.
2: Por muitas das pessoas falam, eu já tentei de tudo, todo o tipo de dietas, todo o tipo de treinos, todo o tipo de abordagens que eu vejo na internet e que funcionou com aquelas pessoas e comigo não funciona. Realmente a minha genética não é mesmo boa, pois não?
1: É a questão que se coloca sempre, né?
2: E às vezes, muitas das pessoas... A genética influencia, sim, mas ela não é culpada de tudo, porque às vezes há pequenas coisas que realmente se calhar não estamos a fazer da maneira certa para o nosso corpo, porque cada corpo é um corpo, e vou falar disto mais cá para a frente do nosso apontamento. Pode realmente ter funcionado com uma pessoa e com outra não, e terem as duas, se calhar, o mesmo peso, o mesmo tipo de composição corporal, mas nós somos todos diferentes. Temos os mesmos músculos, mas em termos metabólicos podemos ser diferentes e os nossos corpos podem realmente reagir de uma forma totalmente diferente do que a fulana, que eu fiz o mesmo que ela, com ela resultou e comigo não, estou condenada.
1: Aí está.
2: Às vezes ouve-se muito. Então sim, a genética pode influenciar, mas não é ela que decide tudo. Nós, aqui a nossa mente, é que tem um poder de decisão. E realmente vai aqui muitos processos de o que é que me leva a decidir comer aquilo, não comer. É pá, será que hoje vou treinar, não vou? Isto aqui na nossa mente é que controla tudo.
1: É.
2: Realmente sim, há coisas do nosso corpo que não podemos controlar, por exemplo a nossa composição genética, mas as decisões que nós podemos tomar em certas escolhas, sim, e podemos realmente tomar decisões corretas e não. Pronto, eu gosto de sempre buscar estudos e eu fui buscar um estudo que pegaram em 300 pessoas com excesso de peso e aplicaram o treino exatamente igual para todos. Antes fizeram vários testes para saber as suas componentes físicas, desde a sua capacidade respiratória máxima, composição corporal, ou seja, a quantidade de massa gorda e massa muscular que tiveram, se existia algum problema em termos metabólicos ou não, em termos de tireoide, e algumas pessoas que realmente tinham piores resultados do que outras tiveram resultados muito melhores, como há outras que até apresentavam melhores condicionamentos físicos do que outras com mais excesso de peso e o corpo delas não reagiu tão bem àquele treino. E aquelas pessoas que aparentemente tinham mais facilidade em perder o peso realmente não perderam. Isto de que maneira é que possa ter acontecido? Sim, realmente existe uma carga genética e há pessoas que têm componentes genéticas de ter maior tendência para maior apetite ou maior tendência para acumular gordura, pessoas que também têm melhor resposta ao exercício físico, ou seja, que acabam de desenvolver massa muscular muito mais rápido do que certas pessoas. Isto está nos genes. Infelizmente nós não podemos controlar, porque isto se calhar vem dos nossos antepassados.
1: Claro, sim.
2: Mas não quer dizer que a genética seja... um termo como se diz, tipo, a genética não é uma arma, não, o nosso estilo de vida é que pode se calhar puxar o gatilho.
1: Os nossos antepassados também tinham um estilo de vida bastante diferente do nosso.
2: É diferente, e se calhar muitos deles, de certeza alguma, acabavam por comer muito melhor do que nós, porque se calhar a oferta em termos de qualidade de alimentos era muito mais acessível, não só em termos de qualidade de alimentos, mas se calhar economicamente também é muito mais fácil do que hoje em dia, e acabavam-se por mexer muito mais do que nós, e se calhar naquela altura também havia alguma dificuldade de certas pessoas a perder o peso do que outras, que se calhar comiam mais à balda. Por isso isto depende de cada um ou não. Mas pronto, neste estudo eles viram isso, que as pessoas com melhor capacidade em termos de perda de peso se calhar não tiveram resultados tão bons do que com pessoas que apresentavam mais dificuldades em termos de questões genéticas. Isto tudo para dizer que uma pessoa, independentemente de ter a sua dificuldade ou não, só praticar exercício físico pode reduzir o risco de vir a desenvolver uma obesidade ou um quadro de excesso de peso 30 a 40%. Ponto. Ah, eu tenho dificuldade. Ok. Mas eu já fazendo exercício físico regular, no mínimo, o que é recomendado 3 vezes a semana, 150 minutos de atividade física, que dá 2 horas e pouco, não é nada. Já pode vir a dar estas percentagens de melhoria de prevenção de obesidade, menos 30, 40%. É bastante.
1: Já é.
2: Ai, sim, mas sim. Os meus genes é 50-50. Não, mas isto já pode ajudar. De vir então ajudar na questão da perda de peso e a prevenções da obesidade. O que é que às vezes pode acontecer, não só pela questão da genética e pessoas terem mais dificuldade do que outras ou facilidade, o que é que nós também temos de ver, para além do só pôr o nosso foco na questão da nossa genética? São as pequenas coisas que nós fazemos nas escolhas do dia-a-dia, não só da questão do exercício físico e alimentar, mas das pequenas coisas que fazemos. Por exemplo, e eu acho que abordei no apontamento anterior, nós chamamos o NEAT em inglês, uma vez não vim buscar o nome todo, mas é a quantidade de movimento que nós fazemos durante o dia, que vai queimando calorias, ou seja, o caminhar, a distância, a intensidade às vezes da nossa passada. Há pessoas que andam muito rápido e parece que andam assim todas speedadas, e claramente depois nós andamos com uma caminhada mais rápida, depois em termos de gasto calórico vamos consumir mais, e há pessoas que são assim. Ah pá, então anda lá mal um bocadinho devagar. Para mim nada. Vá, vamos lançar. Há pessoas assim,
1: claro,
2: e que andam para aqui, para ali. E se calhar no final do dia, se vamos ver o consumo calórico, a pessoa consumiu muito mais, se calhar uma pessoa que andou menos distância, claramente, ou que andou mais devagarinho, ou que sumiu menos ansiedade.
1: Foi aproveitando a paisagem, foi não sei o quê.
2: Andou mais de carro, ou as pessoas que gostam realmente, ai, vou caminhar, vou ali, deixa eu ficar mais longe para fazer ali a marginal toda e ver ali o pôr do sol. E não se apercebe, mas se calhar já caminhou 1 quilómetro e pouco. E depois para voltar para o carro mais 1 quilómetro e pouco. E estas coisas durante o dia, que ao longo de um dia, ao longo de uma semana, de um mês, de vários meses e no ano, se calhar a pessoa tem muito mais gasto calórico, uma pessoa que se calhar mexe menos, e isto em termos de processo de perda de peso conta muito. E há muitas pessoas, se calhar, sei que é já ali, mas ai, vou levar o carro porque dá-me mais jeito, se calhar levam o carro para ali, depois se calhar já não caminham, e se calhar depois a culpa é da genética, não é? Pronto, essas coisas. Eu já tentei de tudo, todo o tipo de treinos e dietas, mas tentaste quanto tempo? 3 semanas, não vi assim resultados muito rápido. Falta a consistência. Não é assim de um dia para o outro. O nosso ganho do peso também não veio assim.
1: Claro.
2: Se calhar havendo acumulado muitos anos de maus hábitos alimentares, maus hábitos de falta de exercício físico, mais maus hábitos de sono, vamos falar agora, que já há muitos estudos que se fez a pessoas que dormem menos de 7 horas diárias e mais de 7 horas, 8, com qualidade de sono profundo, pessoas que têm tendência a dormir mal e que dormem menos, em termos de processos metabólicos e da questão da nossa capacidade de saciar quando nós comemos, ou a necessidade de estarmos sempre a comer. Pessoas que dormem pouco têm mais essas predisposições de querer sempre comer, pois a hormona, que agora não me recordo o nome, está sempre ali de parece que como tudo e nada me sacia. Isso às vezes vem muito pela privação do sono ou sono de má qualidade, e claramente se uma pessoa, e em termos também de recuperação, se uma pessoa não recupera bem, se dorme mal e tem sempre hormonalmente essa tendência, o que é que a gente vai fazer? Vai comer mal, vai comer demais, isso depois já vai dar demasiadas calorias do que nós consumimos.
1: Sim.
2: Não há o déficit calórico, como a gente chama, queimamos mais calorias do que consumimos, claramente vai haver um estagnado do peso ou até um aumento de peso. Por isso a questão do sono é bastante importante. A alimentação, depois a gente vai a comidas mais processadas, mais calóricas. Sim. Falta se calhar as quantidades de proteína necessárias que devíamos consumir para o peso que temos, para o desgaste físico que nós temos, as intensidades de treino. Há realmente pessoas que estão ali no duro e já vão treinando com alguma consistência, apesar de terem consistência no treino, mas não se vê assim resultados muito rápidos ou assim a longo prazo consistentes. Porque é que será? Porque a intensidade do treino não está adequada para as capacidades da pessoa. A pessoa realmente pode ter ali mais capacidade física e por diversas razões não colocar mais intensidade, ou por falta de conhecimento, ou por falta de conhecimento do seu potencial físico, ou por conforto, ou mil e uma razões que se pode-se colocar aqui da falta de intensidade no treino. Claramente, se for um treino com mais intensidade, pois vamos exigir mais do nosso corpo em termos calóricos e mesmo em termos de aumento de massa muscular. Quanto mais massa muscular temos, mais gasto calórico vamos ter, mesmo após exercício físico. Nós chamamos, damos o termo do EPOC, que é o gasto calórico após o exercício físico. A gente acaba de treinar, mas treinos com maior intensidade. O nosso corpo, mesmo ali sentadinho de sofá depois do treino, está a consumir.
1: A energia que o corpo arrecadou para, vai consumir.
2: A questão da recuperação e da intensidade que foi dada, o corpo continua ali a consumir.
1: Por isso é que já os profissionais de saúde dizem que não é aconselhável fazer exercício físico muito próximo da hora de dormir.
2: Fala-se muito disso, que o corpo ainda está ali naquele estado de alerta.
1: Acelerado.
2: Que em termos depois de sono pode ser
1: com tem que haver uma pausa
2: do sono, pode estar também relacionado com isso ou não. E depois também fatores emocionais, como por exemplo o stress. Uma pessoa que é estressada em termos metabólicos, pois o corpo fica alterado, pois as respostas emocionais ao stress. Há pessoas que realmente têm aquele conforto emocional de estarem ali a tentar preencher o vazio ou o stress com questões alimentares, e em termos destes processos de perda de peso e a questão da genética, genética não é tudo. Pronto, isto tudo para dizer, se não podemos culpar a nossa genética, sim, se realmente houver alguma predisposição que nos cause dificuldade de perda de peso, sim, podemos julgar, pá, a minha genética assim não é chata, não me ajuda aqui no processo, mas nós não estamos condenados por isso. Não podemos pôr a culpa de porque eu sou assim, o meu corpo é assim. Às vezes sim, é chato, é difícil, mas as escolhas, mais uma vez que nós fazemos de se calhar decidirmos ficar em casa em vez de ir de treinar, ou nós estarmos realmente num processo de controle alimentar, mas hoje é aquele dia que eu não me sinto bem, hoje é o dia de trair aqui a nossa dieta e eu vou comer tudo. A pessoa acaba por ter um consumo calórico tão grande em relação aos outros dias, pois, isso também já vai dificultar a perda de peso.
1: Claro, sim.
2: Por isso, não, a genética não é tudo, as nossas decisões, cada decisãozinha que nós tomamos, é que marca
1: o que somos.
2: A diferença
1: e o que somos.
2: Exatamente.
1: Verdade.
2: As nossas decisões.
1: Agora é a altura do ano ideal para pôr em prática todas essas coisas, né? Cada vez mais primavera.
2: Agora é aquela altura do ano, é sempre o início do ano.
1: Toda a gente quer
2: quando aparece o sol, projeto de verão 2026, vamos trabalhar, mas já devia ser trabalhado uns tempos para trás. Nunca é tarde, atenção, quando a pessoa não faz nenhum tipo de exercício físico e vai começar agora, vai ter melhorias. Se for feito com essas questões da consistência, da intensidade, etc., vai ter melhorias. Mas depois tem de se manter, porque isto é um trabalho contínuo.
1: Estamos aqui para lembrar semanalmente.
2: Sim,
1: estamos aqui.
2: Basicamente.
1: É isso mesmo. Beatriz, obrigada.
2: Obrigada eu.
1: Boa semana para ti.
2: Igualmente.
1: Até para a semana, beijinhos.
2: Até para a semana, beijinho.
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0: Bom dia, são 9 horas.
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3: A Agência Portuguesa do Ambiente decretou o levantamento das restrições ao licenciamento de novas captações de água subterrânea que estava em vigor desde 2024 no Algarve, no edital publicado a 6 de maio, assinado pela Diretora Regional da APA, Administração da Região Hidrográfica do Algarve. Este aliviar de restrições, relativamente a uma restrição que já durava há mais de 2 anos, foi possível, segundo o documento, pela recuperação dos aquíferos da região, que estão, na sua larga maioria, com níveis de quantidade de água armazenado no solo acima da média dos últimos 40 anos. Recordando que a APA rega Algarve, as restrições estavam em vigor em 15 massas de água que continuavam em situação crítica, algumas em vários pontos da região, com maior proximidade, por exemplo, em Monte Gordo, Campina de Faro, subsistema de Val de Lobo, Campina de Faro, subsistema de Faro e da Orla Meridional, diferenciado das bacias das ribeiras do Barlavento. Agora, no edital, refere-se que é levantada a restrição ao licenciamento de novas captações de água subterrânea, determinada no âmbito de situação de contingência que decorre da seca em todas as massas de água do Algarve, com exceção da Campina de Faro, subsistema de Val de Lobo, bem como da área crítica para extração de água subterrânea, faixa costeira destinada à prevenção da intrusão salina, nas quais se mantêm várias restrições. Apesar de

0: de água ou reforçar pedidos que já tivessem sido antes realizados e que foram afetados pela suspensão que agora determina os vários procedimentos descritos no edital. Esta, pois, uma situação referida, o levantar de restrições nesta comunicação e já publicada pela Agência Portuguesa do Ambiente. Levantamento das restrições ao licenciamento de novas captações de águas subterrâneas. O Conselho de Castro Marim prepara-se para receber a Feira da Cabra. Está de regresso ao Zinhal. Acontece entre 22 e 24 de maio no Centro Multiusos, com as melhores tradições e sabores do interior algarvio. Os saberes e sabores associados à cabra de raça algarvia voltam a estar em destaque durante o fim de semana, num programa que inclui concertos com grandes nomes nacionais, artesanato, produtos tradicionais, tasquinhas, gastronomia regional, exposição de animais, queijaria, show cookings, folclore, tiro com arco, animação infantil, entre muitas outras atividades. A queijaria do Centro Multiusos do Zinhal estará em funcionamento permanente, onde é possível observar bem de perto toda a produção até à venda do produto final. Os visitantes poderão ainda participar em demonstrações equestres, passeios de burro, no concurso de cabra da raça algarvia e ainda nos habituais seminários sobre temas relacionados com a agricultura. A inauguração da edição deste ano da Terra de Maio acontece às 6 da tarde do dia 22 de maio, seguindo-se à abertura de uma nova exposição sobre a cabra de raça algarvia. No dia 23, a 8ª edição do Maio, em relação a este maio de 2026, dia 23, acontece a 8ª edição do maior queijo de cabra da raça algarvia. Será por volta das 7 da tarde que será distribuído pelos visitantes degustarem um dos melhores sabores da região. No último dia, inicia-se pela manhã logo com um passeio informal de motorizadas antigas, organizado pela Associação Recreativa e Cultural do Azinhal. O programa musical da edição deste ano conta com um baile com Ângelo Correia e um concerto com Fábio Lagarto, ainda a participação dos Acordeon Nima, com uma grande atuação também dos vencedores do Festival da Canção Bandidos do Cante. Também a encerrar, após o rancho folclórico do Azinhal e sobe ao palco o cantor português Miguel Azevedo, que promete alegria contagiante, como a exemplo dos seus concertos. O Azinhal é uma das mais tradicionais aldeias do concelho, volta a ser centro de todas as atenções. Iniciativa com a organização da Câmara Municipal de Castro Marim e Junta de Freguesia do Azinhal. Os preparativos para o que será mais uma edição de Terra de Maio, que celebra a cabra de raça algarvia no Azinhal e que tem grandes momentos musicais, as tradições e os saberes, sabores do interior do Algarve.
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0: Vem do fim de semana, mais um acidente com duas vítimas mortais, precisamente vítimas do concelho de Tavira. Falamos de um homem de 42 anos e de uma mulher de 45 que morreram na madrugada de domingo na sequência de um despiste de moto em que seguiam na A22 na Via do Infante, na zona de Faro. O acidente ocorreu junto ao sítio do Medronhal, em Santa Bárbara de Neste, quando o casal circulava no sentido Faro-Cabanas de Tavira. Segundo é avançado pelo Correio da Manhã, as vítimas identificadas no local eram membros do motoclube do Guadiana e para o local foram mobilizados meios dos bombeiros, uma equipa médica do INEM que ainda prestaram assistência às vítimas, contudo os óbitos acabaram por ser declarados no local. As circunstâncias do acidente estão a ser investigadas pelas autoridades. Naturais de Conceição, Cabanas de Tavira, este casal acabou por falecer neste gravíssimo acidente ocorrido no fim de semana, precisamente na Via do Infante. Quase a concluir, uma nota relacionada com a cultura e oferta em Tavira. O Teatro Municipal António Pinheiro apresenta durante maio uma programação de cinema diversificada e envolvente, reafirmando o compromisso do município com a democratização no acesso à cultura e à formação de públicos. Quatro propostas distintas para dialogar com diferentes públicos e sensibilidades. O Barqueiro, a representante do cinema português, propõe uma abordagem intimista e profundamente ligada ao território e à gente, explorando memórias, relações e identidades. Michael traz ao grande ecrã a vida e o legado de Michael Jackson, figura incontornável da cultura popular mundial, no retrato que percorre o seu percurso artístico.

0: clássico Impacto Global. Já O Diabo Veste Prada revisita um clássico contemporâneo que nos conduz ao exigente universo da moda e do jornalismo, refletindo sobre a ambição ética e a realização pessoal. Por sua vez, A Mulher Mais Rica do Mundo oferece um olhar sobre o poder e as dinâmicas associadas à riqueza extrema, explorando os seus impactos humanos e sociais. Programação ao qual se junta também proposta do Cineclube Tavira, desempenhando ainda um papel na qualificação da oferta cinematográfica, apresentando obras de autores e olhares singulares no mundo contemporâneo. Neste âmbito vão ser exibidos os filmes Divina Comédia, uma reflexão simbólica e provocadora sobre a condição humana na nossa terra, que aborda questões identitárias e territoriais como sensibilidades e profundidade, assim como Haim Martin Parr, um documentário dedicado ao olhar e referente do fotógrafo Martin Parr, figura marcante da fotografia contemporânea. Lembrando que desde a reabertura do teatro em outubro de 2025, a programação de cinema tem tido uma forte adesão do público, com diversas sessões esgotadas, um interesse por parte da comunidade. Um percurso que tem sido desenvolvido em articulação com o Plano Nacional do Cinema e enriquecido pela integração em iniciativas de dimensão internacional, como a Festa do Cinema Francês e a Festa do Cinema Italiano, contribuindo para a diversidade, qualidade e oferta cultural local e diferentes geografias e linguagens cinematográficas. O Teatro Municipal António Pinheiro continua a afirmar-se como um espaço de encontro, diferentes expressões culturais, fomentando o acesso ao cinema enquanto experiência coletiva e valorizando o papel enquanto serviço público cultural. Pode saber mais sobre esta programação, toda a programação, no site em tm-antoniopinheiro.pt e pode também, no local, adquirir os bilhetes, quer para o cinema, como para outros espetáculos que estejam agendados. Pomos ponto final neste espaço de informação, desejando-lhe uma boa semana com a sua rádio.
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10: São 9 horas e 11 minutos. Tenha uma ótima terça-feira.

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1: Consultório do Consumidor, o apontamento semanal da Rádio Gilão com a Delegação Regional do Algarve da DECO. Hoje contamos com a colaboração de Sandra Rodrigues. Bem-vinda, Sandra.
2: Olá, Ana.
1: Como sempre, vocês muito atuais nas propostas semanais dos temas e desta feita a proposta é que possamos fazer atualização em relação a quem necessita ou que lhe aconteça um cancelamento de voo devido à crise dos combustíveis. O que fazer então, Sandra?
2: Sim, não está fácil com esta crise de combustíveis que está a escalar na Europa e a incerteza que cresce. O aumento do preço das viagens já se começou a fazer sentir e as notícias mais recentes dão nota, efetivamente, que o cancelamento de voos anunciados pode ser só o início de grandes dores de cabeça para os consumidores. Portanto, estes perguntam-se mesmo o que é que pode acontecer às viagens já marcadas no cenário declarado do aumento de preços, e aqui importa ter presente duas situações distintas. Por um lado, se está em causa uma viagem organizada do tipo pacote, a agência de viagens só pode aumentar o preço até 20 dias seguidos antes da data prevista para a partida e se se verificarem um conjunto de requisitos. Destacamos os mais relevantes, portanto, o contrato tem de prever expressamente e a alteração deve resultar das variações previstas na lei, nomeadamente pode resultar da alteração do custo do combustível ou de outras fontes de energia para o transporte de passageiros. O aumento do preço só é possível se for notificado pela agência ao viajante de forma clara, juntamente com a justificação do mesmo e respectivos cálculos. Importante também referir que no caso de o aumento do preço exceder 8% do preço total da viagem organizada, o viajante pode aceitar a alteração ou rescindir o contrato sem penalização. Caso tenha sido comprado um bilhete de avião de forma isolada, o valor do bilhete já comprado não deve sofrer alterações, mas é importante estar atento à hipótese de a transportadora poder vir a cancelar o voo no contexto atual. Se este for cancelado, nesse caso, os passageiros beneficiam de um conjunto de direitos que pode verificar em detalhe na página da DECO, que incluem a opção entre o reembolso ou o reencaminhamento num outro voo e a assistência. Em determinados casos, pode haver lugar a uma indemnização. Portanto, pode ser relevante também aqui verificar as condições dos seguros, caso existam ou caso tenha contratado um, e embora a Associação das Companhias Aéreas em Portugal tenha referido não haver para já impacto na operação, admitindo, porém, a possibilidade de cancelamento de voos e preços mais altos, se a crise energética persistir, a DECO apela a uma atuação rápida do setor no sentido de atempadamente informar e encontrar soluções que não penalizem os consumidores.
1: Enfim, depois da pandemia é mais um agravante por estes tempos que poderá afetar.
2: Ultimamente parece que temos sempre uma novidade e não parece ser sempre das boas, não é?
1: É verdade. Pandemia, guerras, enfim, que vão fazendo condicionantes em relação ao geral, a modo de circulação e principalmente à economia, não é? E o direito de cada um de usufruir dos, no fundo, do que pretende para a sua vida, ou gozar férias ou fazer alguma viagem, sendo necessária.
2: Claro. Não está fácil. Portanto,
1: não.
2: Cada vez mais temos que estar atentos e conhecer os nossos direitos para que, se confrontados com uma situação desta natureza, sabermos aqui quais são as formas de agir em consequência daquilo que nos for apresentado.
1: Perfeitamente. Para a semana cá estaremos com outro tema das vossas propostas. Obrigada, Sandra. Bom trabalho.
2: Até lá. Obrigada, Ana.
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9: São 9 horas e 35 minutos. 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

0: Bom dia, são 10 horas.
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2: No âmbito do projeto Ouvir e Ler Faz-te Crescer, realiza-se no dia 16 de maio, a partir das 3:30 da tarde, na Biblioteca Álvaro de Campos, a oficina Danças Tradicionais do Mundo. Temos o Bailar Mato, assim se designa a iniciativa, que tem a orientação de Joana Maurício. Iniciativa destinada a famílias com crianças entre os 4 e os 10 anos, no limite máximo de 12 pares, ou seja, uma criança mais um adulto. Ao longo da sessão, com cariz lúdico-pedagógico e intercultural, as famílias vão viajar pelos mundos infantis e experimentar diferentes danças tradicionais, portuguesas e estrangeiras, as quais contribuirão para o seu enriquecimento cultural. Joana Maurício é licenciada em Educação de Infância e dedica-se à literatura infantil. Enquanto mediadora cultural e de leitura, desenvolve oficinas para profissionais de educação e famílias. É autora de Grãozinho de Areia e Caiu de Mansinho, obras com edição de autor. Dinamiza atividades literárias e criativas, sendo autora e cofundadora do projeto editorial Fazedora de Histórias. Esta iniciativa para o dia 16 de maio, inscrições obrigatórias, pode saber mais no site do município. Está em consulta pública o Regulamento Municipal das Hortas Urbanas Comunitárias do Conselho de Tavira. Depois de se auscultar hortelãos, técnicos, associações e decisores políticos, foi elaborado o regulamento que pretende definir as regras de funcionamento e utilização das futuras hortas urbanas comunitárias de Tavira. Os contributos devem ser enviados até o dia 11 de junho. Pode saber mais no site e nas redes sociais do município de Tavira. No âmbito do projeto Aldeia Segura Pessoas Seguras, realiza-se um simulacro promovido pelo município de Tavira Proteção Civil. É dia 18 de maio, a partir das 6 da tarde, na Azinhosa e Grainho. Lembrando que, quando ouvir um aviso sonoro, deve dirigir-se para o refúgio. Este o simulacro, 18 de maio, 6 da tarde, na Azinhosa e Grainho, no âmbito de Aldeia Segura Pessoas Seguras. Jantar de solidariedade para com a Associação Ecológica do Algarve.

iniciativa que pretende juntar todos aqueles que desejam apoiar a missão da Associação Oncológica do Algarve na luta contra o cancro. O jantar será servido em formato self-service, numa seleção diversificada e cuidada de pratos pensados para proporcionar uma experiência agradável a todos os participantes. A animação da noite estará a cargo do cantor tavirense Arcílio Palma. Os bilhetes já estão disponíveis, embora em quantidade limitada, por isso recomenda-se a sua aquisição antecipada. Aqui por Tavira poderão adquiri-los na União de Freguesias e em Faro, na sede da Associação Oncológica. Lembramos, é já no próximo dia 6 de junho que acontece o jantar de solidariedade com a Associação Oncológica do Algarve. É aqui em Tavira, no Hotel Vila Galé. Com a organização do Agrupamento 100 Tavira do Corpo Nacional de Escutas, realiza-se a 7ª Grande Caracolada a Escuteiro. É dia 16 de maio, junto ao Mercado Municipal, no antigo Espaço das Docas. Para este ano, a Grande Caracolada a Escuteiro, na sua 7ª edição, promete novidades. A realizar-se, no entanto, no mesmo local, junto ao Mercado Municipal, conta com a animação do grupo musical Acordeonima e também de Hugo Madeira, o Rancho Folclórico de Santo Estevão e a atuação do grupo The Dance Company. Com início às 13 horas e entrada gratuita, será uma tarde muito animada, onde não faltam os famosos caracóis, além das bifanas, entre outras especialidades presentes para este evento que é já uma referência dos nossos escuteiros aqui por Tavira. Anote na sua agenda, 16 de maio, a 7ª Grande Caracolada a Escuteiro em Tavira. Mercadinhos de Castro Marim, Odeleite e Azinhal decorrem mensalmente. O Mercadinho na Aldeia, em Odeleite, decorre no primeiro domingo de cada mês, enquanto em Castro Marim acontece no segundo sábado do mês, ao mesmo tempo que a Feira das Velharias. No Azinhal, há mercado no último domingo do mês. Promovido pela Casa do Povo do Conselho de Olhão, em Moncarapaz, decorre o concurso Janelas e Portas Floridas. As inscrições decorrem até o dia 15 de maio. Há prémios para os melhores classificados nas várias freguesias do Conselho de Olhão. Conheça o regulamento no site Casa do Povo de Moncarapaz. Com a organização da Associação Cultural e Recreativa de Luz de Tavira, realiza-se o Luz Talent, um concurso de talentos. As inscrições estão a decorrer para todos os que queiram participar na dança, na música, magia, acrobacia, ginástica, canto e circo. Para tal, devem contactar a Associação Cultural e Recreativa de Luz de Tavira. Celebração de 50 anos à volta da cultura em Tavira. É uma celebração em prol de Fernanda Guerra. Realiza-se no dia 16 de maio no restaurante Chicken, em Conceição de Tavira. Os interessados em participar devem efetuar a sua inscrição, contatando o telemóvel 917-740-809 da Rede Móvel Nacional. Dia 22 de maio, a partir das 9 da noite, a Quinta do Sobral, em Castro Marim, acolhe uma noite de fado com Nádia Catarro e Luís Saturnino. Acompanhados dos músicos Gonçalo Rosa na guitarra portuguesa, Luís Reis na viola do fado e Gonçalo Feijão na viola baixo. As inscrições poder-se-ão efetuar contatando o telemóvel 965-351-239. O valor angariado servirá para apoiar as famílias afetadas pela tempestade em Leiria. Com a organização do Pontão, realiza-se uma excursão dia 17 de maio para assistir à revista à portuguesa No Boa Esperança. Haverá ainda momento para um passeio até Sagres e um almoço livre. As inscrições poder-se-ão efetuar contatando a Associação O Pontão pelo 966-713-207. Excursão do Pontão, dia 17 de maio. 13º aniversário dos Motomanos, dia 16 de maio, a partir das 2 da tarde, na sede do clube, com entradas livres e muito convívio. A participação das bandas Fora de Órbita e Pedro Celes. 13 anos dos Motomanos, a celebrar dia 16 de maio. A Casa do Povo do Conselho de Olhão, em Moncarapaz, recebe nas tardes de domingo, a partir das 15 horas, as matinés séniores. Dia 16 de maio, há um passeio, uma visita de património à Igreja de Almancil. Já no dia 17 de maio, há música para dançar com Luís José. Sábado, dia 16 de maio, celebração do 101º aniversário da Sociedade Recreativa e Musical Lusense. Há o grande baile de aniversário, animado com tons de baile. Uma noite especial de convívio, música e celebração. Desta feita, é um baile só para os sócios da Sociedade Lusense. Ateliê de Antotipia, impressão natural. Quadros impressos pelo sol.

atividade artística inspirada na natureza e aberta a famílias. É dia 23 de maio, a partir das 10 horas da manhã, na espartosa freguesia de Santa Catarina da Fonte do Bispo. Os interessados em participar devem contactar a Associação Artificial e proceder à respectiva inscrição para participar neste passeio artístico pelos montes e lagares. Vamos ajudar o Afonso. É um convívio artístico agendado para o dia 23 de maio, a partir das 21h30, no Salão da Sociedade Recreativa e Musical Lucense, em Luz de Tavira. Música ao vivo com Arcílio Palma, o do Reflexo, a Vera Pereira, Luís Guilherme, DJ Ginga, Rafael Sousa, Andreia e Vitinho, Leonel Rodrigues e a Associação Cultural e Recreativa de Luz de Tavira. Entregue o seu donativo a quanto da entrada. A iniciativa contou com o apoio da Junta de Freguesia de Luz de Tavira, Sociedade Luzense e o Comércio Local, além da participação também dos sonâmbulos. É no dia 23 de maio, no Salão da Sociedade Luzense. Até 30 de maio, patente a exposição O Azulejo em Portugal, uma história em aberto. É no Museu Municipal de Tavira, Palácio da Galeria. Artes e Letras apresenta a exposição de gravura de Paul Young na Biblioteca Álvaro de Campos, para visitar até o dia 8 de junho. Até o dia 22 de maio, a exposição Pequenos Bartos, na Escola Dom Manuel I, uma organização da Associação Oficina Bartolomeu dos Santos, Câmara de Tavira, CFAI, Levante Algarvio, Agrupamento de Escolas Dom Manuel I e Agrupamento de Escolas Dr. Jorge Augusto Correia. De 15 a 17 de maio, ou seja, para este fim de semana, Tavira acolhe o segundo Open Dardos Cidade de Tavira, do Clube Recreativo Tavirense. É no Parque Feiras e Exposições. Este domingo, e a partir das 8 horas da manhã, Petanca, Federados, a prova acontece junto ao Mercado Municipal de Tavira. A partir das 9 horas da manhã, todos a caminhar. O ponto de encontro é o Lar da Igreja, em Santa Catarina da Fonte do Bispo. A partir do meio-dia e meia, tertúlia à hora do almoço. É mais uma iniciativa para o Hotel Vila Galé, promovido pela Associação Internacional de Paramiologia. Este sábado, a partir das 10 horas da manhã, torneio de Walking Netball 2026. Acontece no campo de ténis junto às piscinas municipais de Tavira. A partir das 10 horas da manhã e ao longo de todo o dia, mostra de artesanato no Jardim das Palmeiras. A partir das 10h30 da manhã, visita orientada à exposição Azulejo em Portugal, uma história em aberto, no Museu Municipal de Tavira, Palácio da Galeria. A partir das 15 horas, oficina Introdução à Serigrafia. É no Hub Criativo da Ria Inquieta, na Rua 4 de Outubro, ou seja, na Porta Amarela. A partir das 5 da tarde, Festa do Caracol. É na Casa do Povo de Santa Catarina da Fonte do Bispo, na tenda no exterior. Às 5 da tarde, visita encenada, história que os objetos contam. É no Núcleo Islâmico do Museu Municipal de Tavira. A partir das 6 da tarde, abertura de exposição e concerto na Casa das Artes em Tavira, uma iniciativa da Associação José Afonso, Núcleo de Tavira. Exposição Adriano, 80 anos. Exposição que fica patente até o dia 31 de maio. Às 21h45, apresentação por Adriana Encarnação e há um concerto com Manuel Teixeira cantando Adriano. Isto na Casa das Artes em Tavira, a iniciativa da Associação José Afonso. Esta sexta-feira, a partir das 20h30, Gala do Desporto Tavira 2025. É no Pavilhão Municipal Dr. Eduardo Mancinho. Quinta-feira e a partir das 6 da tarde, encontro com autores. A Mulher e o Mito, Fernando da Costa, fala de Amália Rodrigues. É na Biblioteca Municipal Álvaro de Campos. Esta quarta-feira, dia 13 de maio, a partir das 20 horas, procissão em honra de Nossa Senhora de Fátima, em Santa Luzia, a partir da Igreja. A partir das 9 da noite, caminho em Asma. Ganha a saúde, passo a passo, no âmbito do Todos a Caminhar Sob as Estrelas, com partida na Praça da República. Também às 9 da noite, procissão de velas e recitação do terço em Luz de Tavira. Atenção jovens, termina já esta quarta-feira, dia 13 de maio, a inscrição para o casting Moda Tavira. Jovens dos 15 aos 26 anos podem inscrever-se no casting para o desfile de moda 2026. O casting acontece no dia 14 e o desfile de moda no dia 23 de maio, a partir das 21h30, no Mercado da Ribeira, uma organização da Baixa Tavira. Os interessados devem

0: saber mais, contactando a Associação Baixa Tavira e procedendo à respectiva inscrição. Terça-feira, e a partir das 20h30, procissão em honra de Nossa Senhora de Fátima, a partir da Igreja de Santiago.
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0: Olá, bom dia, bem-vindos ao Haja Manhã para esta terça-feira. É sempre um gosto contar consigo desse lado. Eu sou Ana Cristina e fico consigo até ao meio-dia. E haja amanhã para todos nós. Eu não...

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1: É o momento certo de Descomplicadamente, o apontamento semanal da psicóloga clínica Inês Arques. Bem-vinda, Inês.
2: Olá.
1: Cá estamos, sempre com propostas muito oportunas. Estou super curiosa para saber qual é a proposta desta semana da nossa psicóloga.
2: Hoje vamos falar aqui da inteligência emocional, que toda a gente fala muito disto, não é? Da inteligência emocional, da importância da inteligência emocional. Mas a inteligência emocional, ela trabalha-se, e trabalha-se na relação, e trabalha-se com exemplos.
1: Pois é.
2: E trabalha-se pequenino, não é? A inteligência emocional trabalha-se pequenino. E eu às vezes, não é, no consultório, fico incomodada, se calhar é a palavra, de perceber para onde é que nós todos estamos a caminhar, apesar de muito já se fazer, mas são apontamentos. Não é aquilo que eu penso que poderia ser implementado, né, mesmo em termos de contexto escolar, e que iria trabalhar a verdadeira inteligência emocional. Esta empatia, esta forma de ver o mundo em que eu vejo o outro sem me perder. Eu consigo ver o outro sem me perder. Porque às vezes, pelo menos em termos de reflexão, a inteligência emocional, esta coisa, esta empatia, esta forma de estar, às vezes tem aqui a possibilidade de escorregarmos e de começar sempre a priorização do outro, do que o outro sente, do que o outro quer, não é? E levar a que eu me perca de mim. Portanto, eu tenho que ler o outro, ou seja, nesta inteligência emocional, neste processo relacional, eu leio o outro, mas sem deixar de me ler a mim própria. E perceber, é nesta dança que se dá este crescimento, que se dá uma melhor comunicação.
1: Mas isso dá muito trabalho.
2: Dá, Ana, que se dá uma maior capacidade até de gerir conflitos.
1: Ok.
2: Se eu só é o outro que interessa, se me anulo, ai, eu entro num risco de entrar em relacionamentos altamente abusivos. Porque eu só vejo o outro. Portanto, esta inteligência emocional tem esta dualidade. É muito interessante. Porque hoje fala-se muito da inteligência emocional, mas sempre com o apontamento no outro. Porque temos que ser mais empáticos, temos que mais que ver o outro e o outro. E eu faço aqui esta âncora que é, sim senhora, muito bem, vamos ler melhor a outra pessoa sem deixarmos de nos ler a nós próprios, para que haja uma melhor comunicação. Não é nem só sobre o meu mundo, nem só sobre o mundo do outro. Portanto, isto cria-se pequeno. Como? No maior banco de estágio que existe, que é a família. Isto é o maior estágio que nós podemos ter. É na infância.
1: É a base, na base.
2: É na infância. É na forma como nós nos relacionamos com a criança. Né? É o saber ouvir, é o saber conter, mesmo assim havendo regras em amor. Não é? E isto é aqui a base para a criança começar a desenvolver esta empatia. Se eu sou ouvido, né, então eu também posso ouvir. Porque nós seguimos muito por imitação, por esta aprendizagem.
1: Mesmo.
2: Isto, quantas vezes, Ana, eu tenho aqui adultos que eles me estão a falar de um determinado assunto e eu digo, agora veja de cima, posicione-se e esteja a ver como se estivesse a olhar para baixo e ver a cena a desenrolar-se. Quem é que colocava nesse mesmo assunto? Se fosse uma pessoa, quem é que colocava aí? Eles rapidamente identificam, punha o pai, punha a mãe, punha a avó, punha o tio. Porque isto é sempre relacional. Esta forma de eu me ver e de ver o outro e de estabelecer a relação e de comunicar comigo e com o mundo, isto foi aprendido. alguém está neste lugar. É muito interessante ver este movimento.
1: É.
2: As pessoas ficam de boca aberta, de olhar para mim e dizer,
1: pois é.
2: Nunca tinha pensado nisto, mas isto é a minha mãe ou o meu pai, tal e qual, eu digo.
1: Pois.
2: E ainda nunca me tinham falado da mãe ou do pai. Mas só a forma da relação como ela é estabelecida é porque ela já foi aprendida com alguém.
1: E é assim, de base e de pequenos, sem darmos por isso.
2: É um processo muito natural, está bem? E que traz aqui implicações sobre a forma como eu me vejo, não é? Ou de não ser suficiente, ou fazer imensa pressão sobre mim próprio e ficar frustrado, não é? Porque esta inteligência, não é? Esta forma empática, não é só sobre o outro, também é sobre mim, não é? Eu consegui dizer, olha, agora não correu bem, está tudo ok, amanhã é outro dia. Isto é inteligência emocional, isto é a minha capacidade de me adaptar às situações. Hoje é um dia não ok, amanhã poderá ser um dia ok. Eu tenho que me adaptar. Esta é uma das maiores formas de inteligência, é a minha capacidade de me adaptar. Portanto, isto é para o outro, mas começa em mim. Porque aquela pessoa que é, tu tens que, tu vais, tu não sei o quê, tu... Portanto, a frustração e a culpa que vem a seguir por não conseguir e por não ter esta empatia, isto é aprendido. Voltamos àquela situação, isto é aprendido. Portanto, é muito bonito. Esta inteligência, isto devia ser, à imagem do que já se faz noutros países, lecionado em contexto escolar.
1: Sim.
2: Desenvolver esta empatia. Comecem como quiserem, com as plantas, com os animais, não é? Comecem por onde quiserem. Mas esta forma de eu estar, esta forma de eu me permitir, esta forma de eu me cuidar, de eu ser empático com as minhas dores, de eu poder também ser empático com as dores do outro. Isto é aprendido, não é?
1: E assim, e com o conhecimento de causa, isso resolveria muitas situações.
2: Muitas. As pessoas eram mais leves.
1: Sim.
2: Mais livres, e viviam com maior plenitude as experiências do dia-a-dia. Nunca estavam, não é, nesta frustração contínua, na comparação e no conflito, na competição, que é um dos maiores problemas hoje em dia, a maior doença. Competição, conflito, não é, e comparação.
1: Sim, querendo fazer mais e melhor, sempre melhor que o outro. E...
2: Exatamente.
1: Sim.
2: É? Pouca empatia. Eu não preciso disso. Eu não preciso disso. Já tenho o próprio processo, portanto, eu não preciso de me comparar. Só preciso de me aceitar. De sentir, de me permitir sentir. Isto é a inteligência emocional. De eu me conseguir... Esta metacognição de eu poder falar, pensar sobre os meus pensamentos, falar comigo. Olha, hoje isto está a ficar ok. Porquê que eu estou a sentir isto? Porquê que isto me acontece quando isto ocorre? Ok, isto já não é a primeira vez, se calhar preciso de ajuda. Se calhar tenho que ir aqui um bocadinho mais fundo. Isto é inteligência, porque isto vai me permitir adaptar a outras situações que para mim podem ser bloqueadoras, incapacitantes, e que já não vão ser, porque eu, entretanto, já ganho ferramentas. Este trabalho é mesmo muito importante.
1: São essas tais ferramentas.
2: Esta inteligência emocional que se fala muito, fala-se, mas era bom que as pessoas tivessem noção do todo, do que é que isto envolve.
1: É. De o praticar mesmo.
2: Praticar, a ver...
1: Sim.
2: Olha, assim como há a cadeira de cidadania,
1: pois.
2: Enfim, uhum. A ver aqui uma cadeira sobre isto, sobre a inteligência emocional, por as nossas crianças, não é? Aqui a pensarem, as nossas crianças a sentir, né? E elas próprias sentirem-se pertença, né? Aqui algo que é para construir um mundo melhor. Bom, vamos começar pela própria comunidade escolar, pela própria turma, que já é muito bom. Já é ótimo começar pela turma. Para aquilo que eu ouço aqui em consultório, já é muito bom começarmos pela própria turma. E depois, ambiente escolar, e depois vamos mais para a frente, comunidade. Mas... Começar por... Pronto, porque às vezes com cada história...
1: Ui.
2: Enfim.
1: Sim, enfim. Mas é, precisamos, enfim, de também, sim, nos calcularmos e interiorizarmos, afinal, não é? Quem somos, o que queremos e como fazemos, e colocamos muitas vezes no lugar do outro.
2: E os pais têm este papel fundamental de ajudar nesta leitura, terem tempo para ajudar nesta leitura, fazerem parte. Os pais são o elemento fundamental.
1: As famílias andam tão roboticamente no dia-a-dia?
2: Olha, pois está tudo desligado. Sim. E tudo distraído.
1: Sim.
2: Está tudo desligado e tudo distraído. É um desafio.
1: É.
2: E quando é que eles normalmente se apercebem que já é muito crítico? Quando já é um problema muito grande. Mas ele já lá estava e foi crescendo. Mas ninguém teve esse olhar de perceber que não estava bem, seja porque não têm tempo, seja porque dá jeito, seja porque, enfim, o que quer que seja, não é? Mas as coisas foram, não apareceram de ontem para hoje, foram se instalando, foram tendo, tanto quando
1: evoluindo eu, progressivamente,
2: foram, mas... e eles começam a dizer, isto afinal, agora que eu penso bem, se calhar já teve início aqui há um ano atrás, dois, pô, depois já teve.
1: Que bela dica que temos para esta semana da nossa psicóloga. Sim, senhora, temos que nos recalcular e encarar essa nossa inteligência emocional, sem dúvida. Para a semana cá estaremos de novo?
2: É verdade.
1: Então vamos pensar nisto que nos deixou a nossa psicóloga e para a semana cá estaremos de novo com outra proposta. Obrigada, Inês. Até para a semana.
2: Obrigada. Até para a semana.
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0: nostalgia do Alentejo é fantástica, não é? Nesta interpretação então deles mesmos, dos Recante. Ao vivo e a cores, vamos saber mais sobre o grupo e como podem ver esta e outras interpretações dos Recante. É com muito gosto que os partilhamos aqui o estúdio com a Maria Jones e o Luís Caracinha. Bem-vindos!
1: Olá.
2: Olá a todos.
0: É um gosto receber-vos. Vocês estão aqui connosco para partilhar aqui inúmeras coisas. Quem são os Recante, as vossas origens e outras aventuras que têm pelo momento, certo?
1: Certíssimo.
0: Mas estão a viver no Algarve, não é, Liz?
1: Sim, já há alguns anos. Tanto eu como a Maria somos alentejanos, mas acabámos por estudar aqui na Universidade do Algarve.
0: Ah, e depois quem vem para cá é uma coisa.
1: E depois é uma chatice, não é? A gente habitua-se a isto.
0: Uma chatice saudável. Porque isto é tudo tão pertinho, não é?
1: Sim, é pertinho, é o mar chama muito também. E depois também estamos perto de casa, a realidade é essa.
0: Estamos
1: longe, mas estamos perto.
0: É verdade, é verdade. Se imaginamos em Coimbra, já seria um bocadinho mais distante.
1: Sim, sim.
0: E outra. Isto Alentejo-Algarve, nós completamos-nos, porque nós, Algarve, não... Chamamos também um bocadinho a nós o Alentejo, que sentimos também um bocadinho nada assim nostálgico, e era aquela veia que nos falta de nostalgia, pensar também somos um bocadinho Alentejo e completamos-nos.
1: Sim, partilhamos uma serra também.
0: Sim, partilhamos, né? Partilhamos também uma parte de mar do outro lado.
1: Da Vicentina.
0: É, exatamente. Sim. Portanto, e Portugal também é tão pequenininho.
1: Completamente.
0: É? Ah, nós é que às vezes temos a tendência de querer partilhar aqui, ali e além. Não sei porque começámos por aqui esta conversa assim.
1: Somos saudosistas.
0: Somos.
2: Há muito.
0: Muito de coisas nossas. Maria, vamos ouvi-la falar. Quem são os Recante?
2: Nós somos um grupo de amigos, essencialmente, que partilham o gosto pela música tradicional alentejana. E temos o nosso projeto

0: que explora esse mesmo cancioneiro alentejano, onde interpretamos as canções com as modas, a melodia tradicional dela, mas com uma vertente um bocadinho mais contemporânea, com a introdução dos elementos mais eletrónicos, que é parte do nosso Luís, que é o compositor dos arranjos que foram feitos para estas músicas que são tradicionais, que são do nosso cancioneiro.
1: Os toquezinhos muito especiais, diremos, Luís. É o que está a ser feito na generalidade em relação à música do Alentejo e que nos faz gostarem ainda mais. É assim, o que é tradição, mas como no fado, não é? Sim. Temos que dar um toque, não é mudar, porque a base está lá. É, enfim, dar um refresh novo ao que já conhecemos.
2: Aqui pode-se dizer que sim, pode-se complementar com outros argumentos também, mas...
1: Quero também os seus argumentos.
2: Mas a realidade é que a música tradicional alentejana e toda a música tradicional por si só é uma música de expressão de um povo que a transmite de voz em voz, de palavra em palavra, ao longo de várias décadas. E por isso é que as canções se tornam seculares muitas das vezes. E
1: de uma maneira intemporais
2: também. E intemporais. E a realidade é que, se nós formos um pouco puristas, temos que admitir que a forma como qualquer uma das canções que nós conhecemos desde sempre, a forma como elas são cantadas hoje, não é a forma como se calhar se cantava há 300 anos atrás ou há 200 anos atrás. Portanto, toda esta questão do que é o original ou o que é o autêntico tem muito que se lhe diga, porque se pensarmos assim a profundo...
0: Nem nós sabemos, ninguém sabe.
2: Há 500
1: claro,
2: anos andávamos a falar árabe,
1: sim,
2: não é?
1: Aí está.
2: Há 500 não, mas vá, estou a exagerar, mas há 800 anos falávamos sim, árabe por sim, aqui, sim, por estas sim. terras. Portanto, há canções que se calhar têm esse tempo muito mais do que isso. Depois temos o caso típico que eu gosto muito de falar muitas vezes. Tivemos um dos grandes poetas da nossa região sul, o Al-Mutamid, que de certeza que não escrevia as letras em português de Portugal contemporâneo, não é? Portanto, todas as coisas sofrem com a vivência e só se mantêm vivas porque novas pessoas se aproximam delas. E é assim que elas vão regenerando e vão perdurando. Se a esquecessem, esquecia-se.
1: E cada um vai dando
2: um pequeno
1: toque seu, não é?
2: E nós, quando olhamos para isto, para este repertório, isto surge de uma forma muito natural. A Maria canta estas canções há muito tempo e depois os seus familiares já as cantavam. É de uma terra de cantadores, Almodóvar, Castro Verde, Cuba, a Serpa, são terras com muita, muita, muita expressão na música tradicional, essencialmente no canto polifónico, a três vozes, como nós conhecemos. E embora hoje se fale de música tradicional em Djane e se fale muito de cante, na realidade o que se está a fazer é pegar na música tradicional ou popular alentejana. O canto por si só é outra coisa. Canto, para ser cantado, tem que ser cantado por um grupo, tem que ter as suas três vozes principais, tem que ser aquela polifonia à maneira que aquelas pessoas sabem cantar. Nós não estamos a fazer nada relacionado com o canto. Nós o que fazemos é olhamos para aquilo que é a expressão artística do canto e tiramos lá algumas referências que temos em conta nos arranjos que vamos fazendo para tornar essas canções efetivamente à nossa visão. E o que é esta nossa visão? Também não é nada de estonteante ou de extraordinário. Há uma inspiração muito grande da música que era feita nos anos final dos anos 60 e início dos anos 70, onde começou a ser introduzida a tal chamada música eletrónica, ou tudo o que era instrumentos eletrificados
1: analógicos. Com a chegada do 25 de Abril foi um bocadinho isso.
2: Eu vou um bocadinho mais atrás, mas sim, poderia dizer que sim. Mas há um trabalho que eu admiro imenso de um compositor que é o Vangelis, um compositor grego, muitos são de conhecer. Em Portugal nós chamamos-lhe Vangelis.
1: Isso mesmo,
2: né? Mas é o Vangelis, somos pela correta
1: pela origem,
2: pronúncia
1: pela origem,
2: do seu nome. Ele fez um trabalho ali no início da década de 70, salvo erro, se tiverem erro.

0: depois eu vou confirmar à internet, ou vão os ouvintes confirmar, com uma também atriz e cantora que faleceu recentemente, um pouco antes até do próprio Vangelis ter falecido, que é a Irene Papas. E o que é que eles fizeram? Ele começou a fazer reinterpretações de músicas tradicionais gregas com os sintetizadores monofónicos e polifónicos. E daí saiu um álbum que se chama Odds, que até foi um professor aqui da Universidade do Algarve que me mostrou e que me meteu a par desse disco. Porque na altura nós tínhamos um outro trabalho, que volta e meia renasce das cinzas, chamado Esfinge, que esse professor adorava o trabalho que nós fazíamos e inclusivamente chegou a ir do Algarve para vários sítios do país para nos ir ver.
1: Que bom, que bom.
0: E eu dizia, epá Luís, eu ouço a vossa música e faz-me lembrar várias coisas, e ele trazia-me sempre coisas, referências. Eu uma vez trouxe essa referência da Irene Papas com o Vangelis e ouvi aquilo e pensei assim, pois isto realmente é muito interessante e não podia-se fazer algo deste género com música portuguesa.
1: Precisa,
0: passou, ficou lá, foi para aí, foi no dia do concerto de Castro Verde, no 7º Ar de Café, o último que fizemos com os fins lá, portanto estás a ver mais ou menos a altura em que foi. E depois surgiu aqui uma oportunidade para a Maria, que foi a participação dela no The Voice.
1: Sim.
0: E quando veio essa participação no The Voice...
1: Que foi em que ano, Maria?
2: Foi em 2021.
1: Em 21. Ok, porque já lá vai algum tempinho.
2: Já.
0: Nesse ano surgiu ali a hipótese de ela escolher o repertório que ia apresentar e de cantar alguma coisa que fosse 100% confortável para ela, que não, ao fim e ao cabo, que para toda a pressão que é participar num daqueles programas, algo cuja música não fizesse parte também dessa questão de pressão, não é? E nada melhor do que cantar algo que está super intrínseco nela, que seria a música tradicional alentejana, ou a música de tradição alentejana. E depois encarámos dois ou três temas, um deles foi a Pera Verde e o outro foi a Menina Estás à Janela. Olhámos para esses dois temas e começámos a fazer algo que pudesse também servir de referência para ela apresentar à produção. Fizeram-se ali arranjo de dois temas. Depois o primeiro tema que ela apresentou foi a Menina Estás à Janela, que correu muito bem. E o segundo tema que era para ser apresentado era o Pera Verde, mas à última hora decidimos ir por outro caminho e ela interpretou um tema muito bonito da Cristina Branco também no The Voice. Então nós, na altura que preparámos esta participação dela, ficámos com aquilo ali em caixa.
1: Sim.
0: Até que em 2023 recebemos uma chamada de um programador aqui do Algarve, até faz um trabalho espetacular ali no município de Lolé, que é o Paulo Silva, e ele falou-nos da possibilidade de apresentarmos qualquer coisa dentro daquilo que é o trabalho que a editora Epopeia faz, num encontro que anualmente passa por Lolé, que se chama RHI, que é o Rising, do Art Institute, que é um instituto de importação e de divulgação da cultura e da música, do teatro, da dança portuguesa nos Estados Unidos. E eles trazem um conjunto de programadores estrangeiros a Portugal, fazem um roteiro pelo país e uma dessas passagens foi por Lolé. Nessa passagem fazem uns quantos showcases e nesses showcases faltava ali algo relacionado com a música de cariz mais tradicional, mais popular. Posso recordar, por exemplo, que as Moçoilas fazem uma tour nos Estados Unidos através deste mesmo programa. E nós fomos convidados, não nós recanto, porque não existíamos, foi naquele sentido do, olha, conseguem apresentar uma proposta para isto? Eu liguei à Maria nesse dia, a Maria disse-me logo que sim, acordámos ali um pequeno plano, tínhamos pouco tempo para preparar a coisa e passado uma semana e pouco, duas semanas, estávamos a fazer a primeira apresentação no Cine Teatro Lolitano, que foi aí que as coisas começaram.
1: Pois.
0: Depois desse concerto é que nós pensámos, bom, então agora o que é que a gente vai fazer com isto?
2: Isto tem qualquer coisa
1: sim.
2: aqui?
1: Não, isso
2: posso,
1: não,
2: posso, pode dar em algo?
1: Sim, sim. Exato, porque foi algo, uma acendalha para qualquer coisa, já que o fogo estava a arder, vamos fazer uma fogueira.
0: Exatamente, foi muito isso. Sim. E foi assim que isto nasceu. Entretanto, a Maria pode contar o resto da história, porque agora há mais história.
1: E progressivamente, portanto, sim.
2: Entretanto, começámos a querer fazer esses arranjos, o Luís começou a explorar, foi aos bocadinhos, assim, vou explorar aqui, ver o que é que isto dá. Começámos a tentar perceber se realmente resultava usar tanto...

0: tanta sonoridade eletrónica. Depois há aquela parte em que nos completamos muito os dois, que ele é mais irreverente, eu sou mais tradicional, e então puxa aqui, puxa ali, e a gente vai equilibrando ali a coisa até obtermos um resultado final que seja prazeroso para os dois. E conseguimos criar algumas músicas que depois levou a começarmos a dar concertos
1: Sim, na
0: por aí.
1: totalidade já tem aqui, suficientemente para mais para um álbum, por exemplo.
2: Sim,
0: Já, nós já temos um EP, que é o As Horas Que São,
1: sim.
0: que tem seis
2: Cinco
0: músicas,
2: temas.
0: tem cinco
2: Cinco temas.
0: temas, mas pronto, os nossos concertos são compostos já depois do EP, já criámos mais arranjos para mais modas, e os nossos concertos já têm
2: Vocês agora são 1h15, 1h20.
0: uma duraçãozinha já melhor, que já dava realmente para um álbum. E pronto, mas agora o nosso objetivo principal agora é tocar. Nós queremos.
1: E tem um concerto, mas eu antes de fazer aqui um
0: Exato.
1: separadorzinho para o concerto, podemos falar de outros projetos de momento, vou dar aqui um cheirinho de pera verde. Vamos a isso.

0: como disse no início, querem ouvir mais, têm que ir acompanhar os concertos. Olha, mas estava a pensar que também seria uma boa ideia. Estou-me a dar a dica aqui para te vir. Temos aqui um teatro todo bonito, maravilhoso, seria giro ter um concerto interessante de vosso aqui dos Recanto em Tavira.
1: Espero bem que haja essa oportunidade em breve.
0: Sim, já que somos todos tão pertinho
1: uns dos outros,
0: aproveitar também o que a nossa precisa. Assim, não, olha, é ajudar o ambiente também, não trazer gente muito longe para poupar combustível.
2: Também.
0: Isto não está fácil.
2: É verdade, nada.
0: Não está nada fácil.
2: Nada.
0: De todo. Bem, no seguimento desta nossa conversa, vocês têm um concerto marcado já neste mês de junho, em Faro.
1: Sim.
2: Vai ser no Auditório Pedro Ruivo, no dia 6 de junho, pelas 21. É 21?
1: 21.
2: 21. Sim. Às vezes pode ser 21:30.
1: E vai ser um concerto especial porque não é o tradicional concerto que nós apresentamos a solo. É um concerto com os convidados que são os Raízes do Canto. Para além da nossa banda, chamamos-lhe assim, vamos ter um grupo coral a acompanhar o concerto à noite e a ter os seus momentos também de apresentação, que são bastante impactantes para quem não tem uma relação tão próxima com o verdadeiro canto alentejano. E ali sim podemos falar de canto, porque o que eles fazem,
0: já me começa a arrepiar, porque imagino já que isso vai ser muito bom mesmo.
1: Sim, e para além disso, por tradição, nestes concertos assim mais especiais, com mais produção, que temos a possibilidade de ter um palco com mais espaço e mais condições técnicas, trazemos também um conjunto de convidados que são pessoas que ao longo destes anos se cruzaram connosco, fazem parte da nossa vida musical e com quem nós gostamos sempre de partilhar o palco, sempre com a oportunidade, porque isto da música vive da partilha,
0: eu gosto tanto disso, gosto muito do Luís ter dito isso, porque quem pensa o contrário e vive na sua ilhazinha não sai dali, não é?
1: Pois, normalmente é o que acontece.
0: Infelizmente, não é? Quem sai na sua ilhazinha julga-se o melhor do mundo. Eu acho que tem que ser assim, cada vez mais, até intercâmbio de géneros musicais.
1: Completamente.
0: Há coisas tão giras a sair por esta altura. Por isso mesmo, não é? Pessoas que arriscam e
1: deixarmos de rótulos e de...
0: sério? Sim, sim.
1: Não vale a pena.
0: Não.
1: Isto é tudo muito simples.
0: Ou se faz um projeto, e fazendo um projeto há sempre quem goste. Umas pessoas mais, outras menos,
1: claro,
0: não é?
1: Claro.
0: Mas a partir do momento que se dá a conhecer, às vezes as pessoas, como se diz, um estranho e depois entranha-se.
1: Exatamente.
0: E pode parecer estranho, porque há muita gente a criticar em relação ao fado, à roupagem que se está a dar ao fado. Já li críticas também, muito críticas feitas em relação também a alguma maneira que alguns grupos estão a tratar a música do Alentejo, como disse o Luís, explicou e bem como é que os projetos são desenvolvidos. Isto não é estático, não é? Desde que não, claro, se tirem as bases. Mas algo, fazer algo em prol do que é nosso, que é a nossa música portuguesa, agrada sempre a alguém, de certeza.
2: Eu também acho, e acho que isso é um bocadinho, esse tipo de críticas que se está a referir, eu acho que isso é um bocadinho preconceito. E hoje em dia acho que já não há lugar para isso, porque, e como estamos a falar de desses ditos

0: puristas que não gostam da roupagem nova que se está a dar ao fado ou até ao canto alentejano, também continua a existir aquele preconceito em relação, se calhar, à música mais popular portuguesa, e a realidade é que quem é que não gosta?
1: Tudo tem cabimento.
0: Há lugar para todos.
1: Sim.
0: Apesar de ser um mercado que eu acho que, pronto, a gente sabe, a gente estamos inseridos no meio, apesar de ser um mercado que acaba por ser difícil, no sentido que é preciso muita consistência e muita resiliência, ao mesmo tempo há lugar para todos, todos temos lugar no mercado, seja dos mais pequeninos ou até os que têm mais sucesso, e acho que é muito desnecessário esse tipo de preconceitos, porque a gente, a realidade é que as pessoas fazem, nós músicos fazemos aquilo que realmente gostamos, e acho que essa é a mensagem principal, é façam o que amam e o resto é a conversa.
1: Quem faz e se entrega, não é? De coração num projeto, nota-se, não é? Nada forçado. E voltando a essa questão, há espaço para todo o género de música.
0: Exato.
1: Você, o Luís, há pouco, no início, estava a dizer que foram estudantes, ia ser da realidade da Universidade do Algarve, das semanas académicas, artistas de todo o género, mas quando vê ali aquele momento, ou por exemplo numa noite de quinta-feira, quando vê ali o projeto de música tradicional portuguesa,
0: é o mais assistido, é o que sofre mais preconceito.
1: Aí está.
0: E no entanto é o mais assistido, é o que as pessoas se divertem mais.
1: Sim, e mesmo nas festas de verão, eu acho que tudo encaixa.
0: É
1: preciso todo o género.
0: Eu também acho.
1: Sim.
0: É muito. Eu acho que todos os estilos são necessários.
1: Eu acho que sim. E até pessoalmente temos momentos em que nos apetece um género, outras vezes isto sabe-me bem, hoje não me apetecia ouvir isto,
0: Exatamente.
1: e sucessivamente. Por isso, ainda bem, e
0: Exatamente.
1: voltando à questão, somos um país tão pequenininho, com música tão
0: É
1: diversificada
0: verdade.
1: e com raízes tão profundas que enfim, que nos faz muito bem. Entretanto, é isso não quando, eu tenho que partilhar aqui uma curiosidade. Neste meio tempo vocês andam músicas para trás, para a frente, e espetáculo e não sei o quê, surge a possibilidade de momento estarem, ou Maria João, está num dos concursos de televisão.
0: É verdade. Essa foi uma. Foi algo inesperado.
1: Sim. Apesar de já tínhamos falado, já tinha feito parte de um concurso em
0: Exato.
1: 2021.
0: E foi a partir desse concurso que fomos parar a este,
1: Ok.
0: porque já foi em 2021 que participei no The Voice, até foi numa altura de grandes incertezas, que foi na altura da
1: Ui.
0: pandemia, e a realidade é que eu achava que não me incluía, não me conseguia adaptar, acho que é adaptar a esse tipo de formato,
1: E como é que foi? Não?
0: pessoalmente,
1: Correu bem?
0: correu,
1: Sim,
0: correu, correu.
1: ótimo.
0: Mas eu achava que não, porque eu sou assim um bocadinho mais tímida, e achava que aquilo era uma pressão muito grande,
1: E
0: para
1: deve ser.
0: mim,
1: E é.
0: só que eu acho que foi na altura certa, porque estávamos em casa há tanto tempo,
1: Sim.
0: e eu que canto 5 dias por semana e estava parada há tanto tempo, que surgiu essa oportunidade.
1: Soube bem.
0: O Luís inscreveu-me, mas pronto, mas com o meu inscreveu-me, mas
1: Com consentimento.
0: com o meu avalo, né?
1: Sim.
0: E eu disse-lhe assim: olha, nunca, sempre disse que achava que não era algo que eu conseguisse fazer, por
1: Sim.
0: saber como sou na minha forma de estar, achava que não iria ter sumo para esse tipo de formato, mas a realidade é que comecei a pensar e comecei a sentir que estava realmente preparada para isso, e estava tão aborrecida em casa.
1: Epá, olha, eu fico a saber,
0: Que
1: o
0: fui.
1: resultado positivo da pandemia da Covid foi, Luís?
2: Foi também, foi
0: Pois,
2: também.
0: foi porque
2: Sim.
0: acabámos por ir. Eu disse-lhe assim: olha, vou, mas vais fazer isto comigo, vais comigo. E ele acompanhou-me sempre, porque
1: Boa.
0: aquilo é uma jornada um bocadinho
1: Sim,
0: longa,
1: sim.
0: porque são muitos castings antes de castings,
1: Pois é.
0: e é uma jornada um bocadinho longa, mas foi muito bom, porque deu para a gente perceber como é que realmente as coisas funcionam, que estávamos habituados a ver do lado de cada
1: Sim.
0: televisão, fomos ver como é que as coisas funcionavam. Foi assim o primeiro impacto que tivemos assim com esse tipo de formato, e foi muito positivo, porque eu acho que temos que ir, eu felizmente ia bem preparada a nível de psicológico, porque aquilo mexe um bocadinho com tudo.
1: Contudo, sim.
0: Porque pronto, há sempre algumas podemos apanhar algumas desilusões no meio do caminho, claro que faz parte, mas por acaso eu estava bastante bem preparada para isso, nem sabia que estava tão bem preparada.
1: Deu, se não deu, siga em frente.
0: Fui muito tranquila, passámos a parte do primeiro casting, foi muito bom, depois deu também para
1: passar. São as centenas, as milhares de pessoas, não é?
0: É muita gente.
2: Antes de chegar àquela fase do programa, há muito trabalho já feito, muita reparagem.
0: Sim, há muito trabalho já feito e o Luís acompanhou-me sempre nesse percurso e acabou por ser positivo. E agora, 6 anos depois, por ter participado nesse programa, este formato que me ligaram agora é assumidamente um programa que vai repescar concorrentes de programas de talentos
1: já artistas
0: que não ganharam.
1: Sim, mas que já são artistas.
0: Então vão pescar pessoas, é assumido do programa, que é mesmo um formato que é assim, pessoas que já participaram nos Ídolos,
1: eles já
0: no
1: têm
0: The
1: noção,
0: Voice.
1: Que eles já têm a noção que já têm valor. Pronto,
0: e então vão pescar essas pessoas e entraram em contacto comigo, e eu depois disse que realmente foi uma surpresa, gostava, falei com o Luís, claro que não podia dizer que sim ou que não sem falar com ele, porque eu disse que gostava de participar se fosse realmente com o nosso projeto, que faria todo o sentido. Eles prontamente disseram que sim. Aceitaram esse desafio também, porque acabou por ser um desafio, porque nós tocámos 4 músicos em palco, em direto,
2: ao vivo,
0: e então aquilo é sempre uma logística um bocadinho mais complicada, mas resultou muito bem e pronto, e por surpresa, foi uma grande surpresa, acabámos por ganhar essa eliminatória.
1: Olha, surpresa. Vocês são bons?
0: Foi, mas é a realidade, íamos mesmo com uma expectativa. Não,
2: íamos mesmo naquela do temos um concerto para promover, bora fazer esta promoção.
0: Foi assumido, nós viemos para.
2: E nós não estávamos sequer a pensar na questão da competição, nada. Estávamos ali só para fazer o nosso trabalho. Estávamos a fazer o nosso trabalho. É, o nosso trabalho é para tocar, vamos tocar 2 músicas, temos de montar isto tudo, fazer com que isto tudo funcione, a Maria tem que estar confortável.
0: Exato.
2: Tem que ficar tudo bem, tem que correr tudo bem para a produção, para a equipa técnica estar satisfeita com o nosso trabalho e isto é o que interessa. Depois pronto, depois olha, foi sempre uma surpresa atrás da outra.
0: Podemos partilhar o nosso trabalho em horário nobre da TVI,
1: claro
0: que o vamos fazer,
1: sim,
0: não é?
1: Claro.
0: E então foi.
1: Portanto, nós tivemos os Recanto
2: no sábado à noite. Simply the Best. Não sei se pode dizer o nome do programa.
1: Pode, claro.
2: Simply the Best da TVI.
1: Sim, senhor. Portanto, quem não viu, tem tempo, tem uma semana antes que
2: pode
1: se
2: voltar para trás.
1: Pode voltar atrás e vai lá. Ainda por cima, com certeza que eles saíram vencedores e que se prepararão para ir à final. Os nossos Recanto, que têm o concerto no Auditório Pedro Ruivo em Faro, dia 6 de junho. Portanto, cartão de postal de visita com o convite. Olha, nós somos assim. Agora, quem quer saber mais, vamos ao Auditório Pedro Ruivo assistir ao concerto. Tem noção, sim, ainda há muitos bilhetes.
2: Ainda há bilhetes, sabe? Ainda a sala é grande, são 400 e poucos lugares.
1: Ok.
2: Portanto, há bilhetes ainda. Também ainda falta um mês para o espetáculo.
1: Pois aí
2: está. Portanto, estamos mais ou menos
1: a
2: tempo. Daí nós também estamos agora e agradecemos imenso o convite para podermos estar aqui convosco e partilhar não só estas novidades, mas também falar um pouco sobre este concerto, porque aquilo que nós vamos apresentar nesse dia é quase como um grande celebrar desta primeira fase de trabalho que estamos a desenvolver. E em Lisboa foi uma surpresa muito grande termos 2 sessões esgotadas na Casa do Alentejo com este mesmo espetáculo, e não faz sentido não o fazermos aqui. Nós estamos a viver no Algarve, somos alentejanos, é verdade, estamos a viver no Algarve, as últimas décadas das nossas vidas estão ligadas aqui a estas pessoas, temos cá os amigos, a família, tudo o que nos mantém por cá, e temos que trabalhar para os nossos também, não é?
1: Claro.
2: Isso é que é a parte mais importante, nunca esquecer os nossos.
1: E se vocês estão por cá, eu todo esse tempo também já são dos nossos, portanto vamos dar a mãozinha, claro, não é? Entre nós, entre todos nós, vamos desejar que realmente seja um grande momento musical. Portanto, quem ainda não adquiriu os bilhetes pode fazer online.
2: epopeia.eu,
1: sim,
2: na nossa editora.
1: Okay.
2: Pode também pelo Instagram de Recante, vocês, redes, sim, sociais, estamos em todo o lado.
1: Em todo o lado, sim.
2: TikTok, Facebook, Instagram.
1: Se forem ao YouTube, tem a vantagem também de ouvir os
2: vêm logo os videozinhos. Tem, vão ser em breve um conjunto de vídeos ao vivo gravados numa sessão que nós fizemos no Museu de Faro. Também vai ser uma produção bonita que vai aparecer por aí. E pronto. E acho que o mais fácil é nunca se esquecerem que o nosso nome são os Recante, porque efetivamente agora temos montes de coisas com canto.
1: Pois
2: e o que é bom, pronto, sim, tudo
1: sim,
2: bem.
1: Sim. Claro que sim.
2: Nós somos os que fazemos o canto ao contrário.
1: Ok, está bem. Então, Recante, estão a ver? Recante, é assim. Procurem nas redes sociais e encontram não só estes dois simpáticos, mas os restantes. Vamos incluir os nomes dos restantes, claro, fazem parte. Vamos claro. A isso. Não sei se Luís...
2: Sim,
1: se
2: nós temos no, a acompanhar-nos nos sintetizadores, porque tivemos que ir compondo o grupo à medida que necessitávamos, o Miguel Guerreiro. Depois temos, acompanhámos na bateria. Neste momento estão dois bateristas que vão revezando consoante as suas disponibilidades, que são o Ivo Martins e o Ruben Azevedo. Portanto, já olha, sabem, estamos cá todos para vos receber.
1: Que bem, que bem, que bem. Auditório Pedro Ruivo, dia 6 de junho. E, entretanto, puxem atrás no programa de sábado da TVI e encontram-nos. E nós, foi muito, mas muito bom receber-vos aqui.
2: Obrigado.
1: Já estão na nossa agenda. Fica, quem sabe, essa possibilidade de vos vermos também aqui perto.
0: Aí, seria
1: num
0: fantástico.
1: Num palco, ainda mais perto de nós, Faro é ali pertinho. Ainda mais perto de nós. Maria, Luís, muito obrigada por partilharam este momento connosco.
2: Obrigada.
1: Maiores felicidades, os Recante já estão no nosso coração, imagino dos ouvintes da Rádio Gilão, para rimar. Obrigada.
2: Muito obrigado.
0: Obrigada.
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2: E agora é oportuno que nos atualizemos em relação ao tempo e a previsão do Instituto Português do Mar e da Atmosfera para este 12 de maio. Previsão que aponta para períodos de céu muito nublado, diminuindo de nubosidade a partir do meio da tarde. Aguaceiros podem ser acompanhados de trovoada, em especial no norte e centro, diminuindo intensidade e frequência também a partir do meio da tarde. O vento fraco a moderado, do quadrante sul, rodando para oeste-sudoeste e enfraquecendo a partir do final da tarde. Prevê-se ainda uma pequena descida da temperatura mínima. O mar na costa sul, com ondas de sudoeste inferiores a 1 metro, sendo 1 metro no Barlavento. Temperaturas máximas previstas para hoje. O IPMA diz que hoje para Tavira se prevê uma máxima de 21 graus, 67% de probabilidade de chuva, e não é que já choveu, pois foi, aí um aguaceirozinho jeitoso. Para amanhã ainda um pouquinho mais, 78% de probabilidade de chuva que irá desaparecer ao longo dos próximos dias. Portanto, entre hoje e amanhã, possibilidade de chuva. Portanto, 21 graus hoje para Tavira, 20 graus para Faro, 19 graus para Lisboa e 17 para o Porto. A temperatura mais elevada ontem chegou aos 26,6 graus, foi em Faro, 23,7 em Alvega. Tavira ficou pelos 22,2 graus. Em Martilongo chegou aos 21,7. 21,4 registados ontem em Vila Real de Santo António. .7 registados em Olhão, 20,4 em Castro Marinho. Destaques de hoje que ouviremos falar a nível das notícias, 24 notícias divulgadas através do SAP. Confirmação de que seguro veta pena acessória sobre perda de nacionalidade. PSD não quer conflito institucional no Tribunal Constitucional. Ou seja, o Presidente da República, António José Seguro, devolveu esta terça-feira ao Parlamento o diploma que criava a pena acessória de perda de nacionalidade.

0: nacionalidade portuguesa por crimes cometidos na sequência de uma decisão do Tribunal Constitucional. Outras notícias de hoje, a Organização Mundial de Saúde confirma 9 casos de infecção e 2 suspeitos em surto ligado ao navio de cruzeiro. No Diário de Notícias, um artigo diz que Montenegro ainda procura quem possa aprovar pacote laboral. Sobre o Estreito de Hormuz, Reino Unido e França preparam missão naval e irão ameaça resposta imediata. PSP afasta agente suspeito de fuga de informação no caso das esquadras do Rato e Bairro Alto. PSD quer ouvir RTP por suportar despesas a Alexandre Leitão, que serão pagas também a deputado do PSD. São estes alguns dos temas, entre outros, que ouviremos falar ao longo desta terça-feira. Para já por aqui continuamos, desejando a continuação de uma ótima terça-feira, agradecendo a preferência, o facto de nos ter como companhia. Agradecemos vivamente, lembrando que ainda faltam 11 minutos para o meio-dia. Será a hora certa que iremos atualizar da informação aqui na sua rádio. Bom dia, haja amanhã.
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Olha, é despedida, beijinhos, abraços, portem-se bem, boa terça-feira, não demora nada e à hora certa vamos atualizar da informação aqui na sua rádio. Beijinhos.

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3: Boa tarde, notícias na Gilão, terça-feira, 12 de maio deste 2026, neste espaço de informação de âmbito local e regional. Vamos falar-lhe sobre desporto. Vem do fim de semana mais uma vitória do Santaluziense, desta feita no futebol. Há outros temas a desenvolver neste bloco informativo, falando-lhe sobre a celebração dos 27 anos de cidade de Quarteira, que se celebram já no dia 13 de maio. Em Alcoutim, rastreio gratuito do cancro da pele regressa ao concelho já nos próximos dias 18 e 19 de maio. Falamos-lhe também dos municípios do Algarve, vão aderir a uma estratégia transnacional de luta contra a erva das pampas. Foi anunciado. Outro dos temas em destaque vem do final do dia de ontem, a morte de José Vitorino. A Câmara de Faro já decretou 2 dias de luto pela morte do antigo presidente José Vitorino, presidente em Faro. Estes e outros temas a desenvolver de seguida.
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3: Boa tarde, aqui por Tavira. Nota do município dá conta de que está em consulta pública o regulamento municipal das hortas urbanas comunitárias do concelho. Depois de ter sido feita a auscultação, hortelões do concelho, técnicos, associações e decisores políticos, foi elaborado o regulamento que pretende definir as regras de funcionamento e utilização das futuras hortas urbanas comunitárias. Atenção, os contributos podem ser enviados até o dia 11 de junho. Os interessados podem também apresentar sugestões ou reclamações por escrito para a Câmara Municipal de Tavira. O processo, regulamento e editais podem ser consultados nas redes sociais e também no site do município de Tavira. A Câmara de Faro decretou 2 dias de luto municipal pela morte do antigo presidente José Vitorino, cumpridos dias 12 e 13 de maio, com a consequente colocação da bandeira do município

Ameaste. Em comunicado da Câmara de Faro, expressou as mais sentidas condolências aos familiares e amigos do ex-deputado do PPD-PSD, antigo presidente da Câmara de Faro, José Vitorino, que morreu na última

0: Vitorino Salvar Faro com coração. A Universidade do Algarve manifestou igualmente em comunicado pesar pelo falecimento de José Vitorino, considerando um dos grandes impulsionadores da criação da Universidade, endereçando à família e os amigos as sentidas condolências. Algumas dos momentos conhecidos e decisões de entidades da região pelo falecimento de José Vitorino. Antigo presidente da Câmara de Faro, faleceu na última segunda-feira com 80 anos.
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0: A delegação do Algarve da ANAFRE, Associação Nacional de Freguesias, reuniu na passada semana em Boliquem para debater a forma como os CTT têm vindo a renegociar os contratos de prestação de serviços postais com as juntas de freguesia. Estiveram presentes o coordenador da delegação, Nelson Brazão, o presidente da Assembleia da Delegação do Algarve da ANAFRE, Carlos Sousa, os restantes membros dos órgãos e o vice-presidente do Conselho Diretivo da ANAFRE, Jorge Amador. No comunicado, a ANAFRE diz que as autarquias criticam a conduta da empresa por avançar com negociações unilaterais e abordagens consideradas pouco corretas, impondo mesmo reduções drásticas nos horários de funcionamento dos postos, com impacto direto nas populações, sobretudo nas zonas mais envelhecidas e do interior do Algarve. A entidade diz que muitas juntas de freguesia contrataram trabalhadores especificamente para assegurar o serviço postal. Com a imposição da redução do tempo laboral pelo CTT, vêm-se agora obrigadas a manter os funcionários, mas recebendo verbas significativamente inferiores, uma vez que a comparticipação do CTT está indexada ao horário praticado. A ANAFRE Algarve volta a referir que o valor pago pelo CTT não cobre os custos reais do serviço, não custeia na totalidade o funcionamento do mesmo entre o funcionário, nem água, nem luz ou limpeza ou manutenção do espaço, que são as juntas de freguesia com orçamentos limitados que suportam o serviço postal em nome da coesão territorial. Os autarcas deixam alerta, caso não sejam tomadas decisões justas e adequadas à realidade de cada freguesia, estaremos a preparar para tomar outras medidas severas, citando as declarações dos representantes das autarquias. Lembrando que é um serviço público essencial e que não pode estar refém da lógica exclusiva do lucro. Serão solicitadas com caráter de urgência reuniões entre a ANAFRE e a administração dos CTT com a ANACOM e os grupos parlamentares. Essa a decisão da reunião da passada semana, decisão dos representantes quer das autarquias presentes neste encontro promovido pela delegação do Algarve, da ANAFRE, Associação Nacional de Freguesias. Os municípios do Algarve, através da AMAL, vão aderir à Estratégia Transnacional de Luta contra a Erva das Pampas. Foi anunciada, a decisão foi tomada na passada semana durante a reunião do Conselho Intermunicipal da Comunidade Intermunicipal do Algarve da AMAL, associação que agrega os 16 municípios do distrito de Faro. Segundo a AMAL, a cordataria solindiana, conhecida como erva das pampas, é uma espécie invasora com grande expansão em Portugal, causando impactos negativos no turismo devido à degradação das paisagens naturais, exigindo medidas de controle com elevados custos económicos. É uma planta invasora responsável por perdas de biodiversidade, degradação da paisagem e impactos económicos e ambientais na região. Originária das regiões temperadas da América do Sul, a planta, que pode alcançar os 3 metros de altura, provoca problemas de alergias e impede o desenvolvimento de vegetação autóctone, diz ainda a Associação de Municípios do Algarve, dando conta de que a proliferação desta planta provoca ainda a perda de conectividade de habitats como a fauna e reduz a produtividade de pastos e florestas. Para travar a propagação da espécie, a AMAL vai aderir ao projeto transnacional que reforça os conhecimentos e meios técnicos dos municípios e outras entidades no controle da planta invasora, sublinha a entidade intermunicipal em comunicado, dando conta de que a estratégia prevê a partilha de ferramentas e conhecimentos para melhorar a eficácia das ações de controle, vigilância e detecção precoce desta espécie invasora. O projeto reúne atualmente mais de 180 entidades parceiras de Portugal, Espanha e França, envolvidas em iniciativas de sensibilização monitorização para detecção precoce e

0: erradicação desta espécie invasora. Em Alcoutil, o município promove nos dias 18 e 19 de maio mais uma ação de rastreio gratuito do cancro e de outras doenças da pele no concelho. Iniciativa que marca pela primeira fase do programa, que visa prevenir o cancro da pele e combater a desinformação junto da a população. Durante o rastreio será realizado o despiste de lesões cutâneas, pré-malignas e malignas, bem como a sensibilização para a adoção de medidas de proteção adequadas. São também previstos tratamentos com azoto líquido para doentes com lesões pré-cancerígenas. A ação, que habitualmente ocorre nos meses de maio e outubro, será conduzida pela médica dermatologista Manuela Aguiar, que de forma voluntária tem colaborado regularmente nas iniciativas de saúde promovidas pela autarquia. O rastreio terá lugar em 5 localidades do concelho, designadamente em Alcoutim, Balurcos, Vaqueiros, Giões e Martilongo. Na sede de concelho, o rastreio realiza-se a 19 de maio, segunda-feira, a partir das 9 horas, na Unidade de Ação Social, Saúde e Educação, e pelas 14 horas no Lar de Idosos de Balurcos. No dia seguinte, terça-feira, decorrerá no Centro de Saúde de Vaqueiros e no edifício da Junta de Freguesia de Giões. Decorrerá depois no espaço de fisioterapia de Martilongo. A participação é gratuita, aberta à população, reforçando o compromisso do município de Alcoutim com a promoção da saúde e prevenção da doença. As inscrições decorrem na Unidade de Ação Social, Saúde e Educação, podendo saber mais junto do município de Alcoutim como participar neste rastreio gratuito do cancro da pele.
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0: A cidade de Quarteira assinala dia 13 de maio o 27º aniversário de elevação à cidade, com um programa que conjuga inaugurações com iniciativas culturais, reforçando o compromisso com o desenvolvimento e a proximidade com a comunidade. Esta é uma iniciativa com inaugurações que terão lugar logo pela manhã, com comemorações que terão lugar logo pela manhã no centro do Largo do Centro Autárquico, o Hasteado da Bandeira, acompanhado pela formatura dos bombeiros de Lolé. Outros pontos altos será a abertura oficial ao público do novo campo no Passeio das Dunas. Será inaugurado o novo Parque Canino de Quarteira. Serão anunciadas e expostas as propostas a concurso para a pintura mural, com o intuito de valorizar o espaço. Acontecerá também uma sessão protocolar do Dia da Cidade. Na tarde, o programa destaca a aposta em infraestruturas essenciais para a cidade, a realização de uma visita ao novo parque de estacionamento da Quinta do Romão, e seguir-se-á uma visita à obra da Bolsa de Estacionamento no Beco do Farol. As comemorações encerram com a apresentação do livro Cicatrizes, de Dino Santiago, na Escola Dom Dinis, uma obra intimista no artista quarteirense que se estreia na literatura com textos escritos em momentos de insónia, marcados pela experiência da paternidade, onde reflete sobre memórias, identidade e ancestralidade e pertença. O Dia da Cidade é uma organização conjunta da Junta de Freguesia de Quarteira e também da Câmara Municipal de Lolé. Nada Acontece por Acaso é um novo livro de Pedro Inocêncio. Este livro vai ser apresentado no dia 16 de maio. A obra vai ser apresentada em Faro, nos claustros do Museu Municipal da cidade, pelas 16h. O escritor conta com os vereadores Fátima Teles e Carlos Luís como oradores convidados. Este Nada Acontece por Acaso é um thriller intenso, marcado por uma narrativa de ritmo acelerado, mistério e forte componente emocional, que explora os limites da verdade, da confiança e das relações humanas. A história acompanha Leonor, que começa a questionar a realidade da sua vida ao perceber que algo não está alinhado com o que conhece. Juntamente com a sua irmã Eunice, inicia uma investigação. Bem, com esta obra, Pedro Inocêncio reforça a sua identidade literária, centrada na intensidade emocional, na reflexão sobre o humor, encontra o elemento essencial da experiência humana. Para além da escrita, Pedro Inocêncio procura, através do seu trabalho e da sua presença, criar impacto positivo junto dos leitores, contribuindo para a promoção da leitura e alargando progressivamente o alcance das suas obras a novos públicos. Para já fica o lançamento desta nova obra de Pedro Inocêncio, 16 de maio, 4 da tarde, nos claustros do Museu Municipal, em Faro. É o novo thriller Nada Acontece por Acaso. E de seguida vamos falar de desporto.
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0: Falamos de desporto e de mais uma vitória do Santa Luziense, desta feita na modalidade de futevôlei. O torneio distrital de futevôlei foi vencido pelo Santa Luziense. Vamos saber mais no trabalho de Francisco Grilo.
2: A secção de futevôlei do Santa Luziense celebrou então no passado sábado a conquista do campeonato distrital do Algarve, da secção de futevôlei, e então conquistam assim este título regional. Os atletas de João Miranda Andrade e João Sotero fizeram parte deste alinhamento e então falámos com João Sotero da equipa de futevôlei do Santa Luziense, também sendo dos responsáveis pela secção na equipa de Santa Luzia, sobre este título e a importância que este tem.
3: Foi uma conquista já há muito tempo a almejar e que finalmente o clube conseguiu trazer este título regional. Ficámos já desde sempre a tentar, ano após ano, tentar esta conquista e finalmente este ano veio.
2: Este torneio distrital também vem em preparação para os maratonas e os eventos que decorrem então ao longo do verão. Esses campeonatos nacionais e também torneios internacionais que fazem parte do Campeonato Nacional de Futebol.
3: Sim. Este torneio recebe sempre também de preparação para os torneios, tanto como o Campeonato Nacional, como os torneios europeus que se seguem agora a partir de maio. Segue sempre esse propósito, tanto como preparação, mas obviamente que tentamos sempre competir e lutar sempre pelos lugares mais altos do pódio.
2: João Sotero também recorda então a experiência de poder jogar com Jalmir Andrade, Jalmir que foi um ex-jogador de futebol e também mais propriamente conhecido por ter sido o melhor marcador da 2ª Liga de Futebol em 2008-2009 pela equipa do Olhanense, e também recorda a importância que é ter a experiência dele neste alinhamento para a conquista deste Campeonato Distrital de Futebol.
3: Sim, o Jalmir traz muita experiência e jogar ao lado dele traz sempre, para além da responsabilidade, temos sempre o conforto e a experiência do lado, e com todos os conselhos que ele me dá propriamente neste caso, e acabo por muitas vezes fluir dentro do jogo essa experiência e todos os conselhos que ele acaba por dar.
2: João Sotero também recorda então o que se segue para a equipa de Santa Luziense, ainda que o verão esteja agora a chegar, e então também virão então os eventos principais do futebol nacional.
3: Iremos ter um evento, como todos os anos nós organizamos sempre ali a nossa semana com dois torneios de futebol. Este ano iremos receber uma etapa do campeonato, ou seja, da Liga Europeia de Clubes. Iremos receber uma das etapas e esperamos que venham os melhores jogadores a nível europeu, e certamente que será um espetáculo como todos os anos. Este ano não será exceção, será um espetáculo ainda maior.
2: Palavras de João Sotero, atleta de futebol e do Santa Luziense, e também dos responsáveis pela secção no Clube Recreio e Desporto Santa Luziense, em relação à conquista deste troféu distrital do Algarve, que foi conquistado pela equipa no passado sábado.
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0: Quase a finalizar este jornal, lembramos que se celebram 30 anos, 30º aniversário do quartel do Posto Territorial de São Brás de Alportel, 20º aniversário do Posto de Intervenção de Proteção e Socorro da Guarda Nacional Republicana, celebrações de terça-feira, 12 de maio. Cerimónias que ocorreram ao longo da manhã de terça-feira, promovidas pelo município de São Brás de Alportel. Portanto, 30 anos do quartel do Posto Territorial de São Brás de Alportel, 20º aniversário do Posto de Intervenção de Proteção e Socorro da Guarda Nacional Republicana. Uma nota da Tavira Verde dá conta de uma interrupção programada de abastecimento de água para quarta-feira, dia 13 de maio, entre as 14 e as 18 horas, é na freguesia de Santa Catarina da Fonte do Bispo, na localidade de Carrasqueira, no âmbito da beneficiação de infraestruturas. Portanto, esta interrupção programada de abastecimento de água acontece entre as 14 e as 18 horas, como referido pela Tavira Verde. Lembrando que para mais informações e consulta detalhada do mapa das zonas afetadas, devem os interessados visitar o website da Tavira Verde na secção de alertas e comunicados. Finalizamos com a previsão do tempo para hoje, segundo o Instituto Português do Mar e da Atmosfera. A previsão para terça-feira, dia 12 de maio, que aponta para período de céu muito nublado, diminuindo de nubosidade a partir do meio da tarde. São previstos aguaceiros, podem ser ocasionalmente acompanhados de trovada, em especial no norte e centro, diminuindo a intensidade e frequência a partir do meio da tarde. O vento fraco a moderado, o quadrante sul, rodando para o oeste-sudoeste, enfraquecendo a partir do final da tarde. Prevê-se ainda uma pequena descida da temperatura mínima. O mar na costa sul, com ondas de sudeste inferiores a 1 metro, sendo 1 metro no Barlavento. Temperaturas máximas previstas para hoje. O IPMA diz que para Tavira se prevê uma máxima de 21 graus, 20 para Faro, 19 para Lisboa, 17 graus a máxima prevista para o Porto. Pomos ponto final neste espaço de informação, desejando-lhe a continuação de uma excelente terça-feira com a sua rádio.
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Hoje desejo de uma ótima tarde de terça-feira. Bom contar convosco aí desse lado. Damos início ao Música a Gosto de hoje, por o qual podem participar pelo 281-320-245 numa chamada para a rede fixa nacional. Ou seja, durante estes minutos vamos conversar um bocadinho, mas isto é tudo em boa companhia, conversamos, mas também proporcionamos o convívio que pode resultar num prémio. Isso, porque é já no próximo sábado que acontece a grande caracolada dos nossos escuteiros. Já na sua sexta edição, sexta grande caracolada a escuteiro, sábado a partir da 1 da tarde até à noite. É, junto ao Mercado Municipal de Tavira, naquela zona das docas, tem entrada gratuita, música para dançar, tem folclore, caracóis, não gosto de caracóis, também há bifanas, há outros petiscos. Portanto, só bons motivos para que se associe a esta grande festa dos nossos escuteiros. É já no sábado que é a grande festa. Para participar no Música a Gosto, pode fazê-lo, como o exemplo de anos anteriores, pelo 281-320-245, numa chamada para a rede fixa nacional. Você liga, pede a sua música, faz a dedicatória, o nome fica aqui. No final, hoje sorteamos mais meio litro de caracóis para consumir sábado. Já temos um vencedor de ontem, lembrando que quem ganha num dia, se for vencedor, mas pode participar à mesma, se for vencedor no dia seguinte, voltamos a repetir o sorteio, não é? Sim, não fazia sentido que alguém fosse tão sortudo e às vezes que usa A e que os outros nada. Portanto, vamos aí sem perder tempo, 281, 320, 245, a partir deste instante.

0: Tudo postos, primeira participação, hoje arrancamos em Santa Luzia, já almoçada e pronta e preparadinha para nos ouvir. Bem-vinda, Conceição.
1: Olá, bom dia.
0: Então, depois do almoço já é boa tarde, não?
1: Ah,
0: então não almoçou já, Conceição?
1: Já, sim.
0: Ah, tem que continuar a dizer bom dia?
1: Ah, boa tarde.
0: Ah, pronto. Está tudo bem por aí? Está sol?
1: Está tudo.
0: Olha, já choveu um bocadinho aí também, não?
1: Já choveu bem aqui, sim.
0: Um aguaceiro daqueles, não é?
1: É verdade.
0: Sem dúvida. Essa é que é essa, sim, senhor. Olha, é primavera, não é?
1: É.
0: Chuva, depois sol, depois calor, depois fresco. É assim.
1: Ah, pois é isso mesmo.
0: Nem mãe, por isso ficamos constipados e endoentados.
1: Ah, pois é que eu já estou, meu marido também.
0: Ai, como é possível, como é possível. Bem, vamos lá à dedicatória de hoje.
1: Ora, a dedicatória hoje é para dedicar a Dona Alda e ao esposo.
0: Sim.
1: A Idolina Pereira e ao esposo. Ao Sr. José da Paz. Ao Júlio Géria e à mulher dele também. A Júlio Vita e ao Vita e ao marido da Júlia, a Dona Juju, a Dona Dilinda, e a Isabel Ramos, o marido, e um casal que estava lá, que agora não sei o nome deles, mas para eles todos, que corra um dia melhor para eles todos.
0: Sim, senhora, muito bem. Que seja um ótimo dia, não é? Para todos em geral, não é?
1: Sim, sim,
0: é verdade.
1: E que é para tu faz hoje, um beijinho de parabéns.
0: Que seja. Olha, um grande sim. Beijinho para vocês também, Conceição. Boa
1: obrigada,
0: terça-feira.
1: Até amanhã, se vocês quiserem.
0: Até amanhã, com saúde.
1: Até amanhã,
0: obrigada.
1: Quiser.

0: por aqui continuamos, o Música Agosto, e vamos ao encontro da nossa Lialdina. Boa tarde, Lialdina.
1: Olá, Ana Cristina, boa tarde.
0: Boa terça-feira, já é terça-feira outra vez.
1: É verdade, né?
0: Ah, pois é, pois é. Quase no meio de maio, amanhã é dia de Nossa Senhora.
1: Ah, e mesmo.
0: Amanhã já é 13, pois é, pois é. Pois é, olha, é preciso, é assim, que estejamos bem.
1: Estamos
0: bem. Ah, sei que é, essa é a verdade. Os nossos pequenos em menos nada crescem, damos por eles, olhamos de repente, olhamos para os pequenos, olhamos para eles e dizemos como é que é possível. Nasceste há dias e já estás assim.
1: Olha, não tanto mudava as fraldas há 10 anos.
0: Sério, Lialdina. Lialdina, enfim. Olha, se estão bem, isso é que é importante.
1: Olha, nós temos cá.
0: Isso é que é preciso. Isso é que, exatamente, exatamente. Então vamos lá à dedicatória de hoje.
1: Pois, Ana Cristina, vai para toda a minha família, vai para você, Ana Cristina, com um beijinho grande. E obrigada por estar aí sempre a
0: obrigada.
1: Dar essas alegrias à gente, um bocadinho, de nos ouvirmos uns aos outros.
0: É verdade, para isso serve, não é? É mesmo.
1: Para todos os seus colegas de trabalho e para todos os nossos amigos da Rádio Gilão, que já participaram, que não conseguem participar, todos os nossos amigos.
0: Sim, senhora.
1: Eles sabem quem são.
0: É verdade, claro que sim. Nós temos, temos ouvintes, amigos inteligentes. Não vão querer que toda a gente esteja a dizer o nome de toda a gente, porque senão só participava uma pessoa.
1: Pois, e depois isto tudo zangada, porque não disse a fona, não disse outra,
0: sério,
1: disse
0: não.
1: Outra, diga-se,
0: se alguém reclamar é porque não é inteligente, e nós não acreditamos que não tenhamos ouvintes inteligentes. Estão todos, nós somos todos incluídos, é verdade.
1: É isso.
0: Uma grande beijoca. Beijinhos,
1: adeus,
0: até amanhã.
1: Beijoca para si,
0: obrigada,
1: até amanhã.
0: Obrigada, Lialdina. Beijinhos, até amanhã.
2: No...

0: Agora, aqui por Tavira, temos o Jorge.
1: Tarde.
0: Boa tarde, Jorge. Está bom, bem disposto?
1: Então, graças a Deus, Deus está-me a curar o que tem, graças a Deus.
0: Ainda bem, sim, senhor. Seja assim, com saúde, que tudo fique bem, Ora. Jorge. É verdade. Então, vamos lá à dedicatória de hoje.
1: A dedicatória hoje, principalmente para si, com uma grande amizade, para essa equipa toda que está aí.
0: Obrigada.
1: Bem merecem. Vai para o meu primo Jorge, que ele está a ouvir, para o senhor Sérgio da Junta da Freguesia de Tavira. Vai para a Maria Joana, antes para a Catarina, que sinta falta dela, né? E para o pessoal todo mim, que gosta de mim, da Baixa Tavira até Santa Luzia, para todo mundo. Tenho lá a família e...
0: Sim, senhor. Muito bem. Jorge, um grande abraço e uma boa terça-feira. Com saúde.
1: Sim, senhor.
0: Que assim seja, sim, senhor Jorge.
1: Obrigada.
0: Um abraço. Até amanhã.
1: Até amanhã.

0: E então, vamos para mais uma participação aqui por Tavira. Temos
1: tarde,
0: a nossa Diolinda.
1: Já estamos, à hora do almoço.
0: Já viu? Pois.
1: É a sobremesa que a gente tem.
0: Ora bem.
1: É para lá para a nossa Rádio Gilão.
0: Está vendo? Ah, pois. Acho bem.
1: E já estamos habituados a isto,
0: claro,
1: não é?
0: Claro, claro.
1: E cá estou, já não passo sem isto.
0: Da minha parte seria complicado se ninguém ligasse, não é? Pois é, pois é, pois é. Vamos à dedicatória, então.
1: A dedicatória é para todos os amigos e amigas. Que convivem com a gente, que falam, que não falam. Um beijinho para todos, um beijinho para o Rodrigo, para a amiga Cátia, um beijinho para a dona Alda da Seca, o senhor Avelino, que também está todos os dias à espera de me ouvir. E para todos que me ouvem e que não me ouvem, olha, para a família toda.
0: Sim, senhor.
1: E amanhã há mais, né?
0: Isso, haja saúde para isso,
1: pois,
0: né?
1: Claro,
0: ora,
1: e haja saúde, cá estejam.
0: Isso é que é importante.
1: Já é bom sinal.
0: É
1: um verdade. Para todos e tudo bom.
0: Sim, senhor. Então, uma boa tarde, escolinha.
1: Boa tarde e até amanhã.
0: Até amanhã. Saúde, obrigado.

0: Sim, senhores. E agora vamos ao encontro da nossa Idalina Pereira. Boa tarde, Idalina.
1: Boa tarde, Ana Cristina,
0: já
1: como está?
0: almoçou? Exemplo aqui de uma série de gente. Já almoçou ou ainda não?
1: Ainda não,
0: Não? Ah,
1: ainda não.
0: espera.
1: Primeiro participamos e depois é que a
0: Ah,
1: gente vamos
0: espera
1: almoçar.
0: por nós. Mas há quem tenha compromissos, como é o caso da nossa
1: Sim,
0: Diolinda, tem
1: Diolinda, tem que
0: compromissos.
1: apanhar isso mesmo, tem que apanhar
0: Pois.
1: o autocarro para ir
0: Para a
1: para a sua
0: escolinha.
1: escola.
0: Para a escolinha.
1: Isso
0: Pois é. Portanto, olha.
1: mesmo. Agora que eu não tenho compromissos, primeiro faz a minha
0: Pois,
1: parte.
0: é assim mesmo. Nem mais, nem mais, nem mais. É assim mesmo. Olha, já agora, sem perda de tempo, vou aqui misturado aqui os numerozinhos todos. Temos 5, 1,
1: Ai, é passa
0: 2,
1: tempo hoje,
0: 3,
1: é
0: 4, 5. Estamos a oferecer caracóis para sábado. Temos 5 participações, diga-me o número de 1 a 5, se faz favor.
1: Pode ser o 5 mesmo.
0: O 5? Olha, o 5 é da Diolinda. Olha,
1: Olha,
0: Diolinda.
1: fixe, a
0: O
1: sorte
0: seu
1: é da linda.
0: era o 2. O seu era o 2.
1: Olha,
0: Apareça o
1: a
0: resto dos dias, pode ser que ainda lhe calhe. Vamos lá
1: claro,
0: ver.
1: pode
0: Sim,
1: ser. Vamos
0: sim, sim.
1: ver,
0: É
1: vamos
0: assim
1: ver.
0: mesmo.
1: Vamos ver.
0: É a
1: Esta prova
0: caracolada
1: é
0: dos
1: para
0: escoteiros.
1: escuteiros,
0: Sim,
1: isso
0: é a
1: mesmo,
0: caracolada
1: pois.
0: dos escoteiros. Nem
1: É,
0: mais.
1: sim,
0: Sim, senhora. Como se diz, amanhã outro dia. Então vamos à
1: amanhã outro
0: dedicatória de
1: dia.
0: hoje,
1: Olha, a
0: Italina.
1: dedicatória vai para todos os amigos da rádio que demos o almoço. Para todos. Para o Sr. Baltazar, que ele gostou muito e adorou de nós lá estarmos. Para o meu marido, né, que está a ouvir. E para os meus filhos, para toda a gente. Um abracinho apertadinho, grande para todos.
0: Sem
1: E para vocês
0: dúvida.
1: aí, né?
0: Obrigada, Idalina. Obrigada mesmo.
1: Tudo de bom.
0: Uma boa terça-feira, um bom almoço. Vamos agora, já
1: Obrigada,
0: nos vamos preparar para almoçar e amanhã outro dia cá estaremos.
1: é verdade, Ana Cristina,
0: Então até lá.
1: obrigada.
0: Beijinhos
1: Ah,
0: e obrigada. Até amanhã. Até amanhã.
1: Beijinhos.
0: Lembramos uma vez mais que é já no próximo sábado que, com a organização do Corpo Nacional de Escutas, Agrupamento 100 de Tavira, acontece a 6ª Grande Caracolada à Escuteiro. Sábado, a partir da 1 da tarde até à noite, junto ao Mercado Municipal de Tavira, na Zona das Docas. Entrada gratuita, música para dançar, atuação de raça folclórica, há os bons caracóis, as bifanas, há os momentos também para os miúdos se divertirem nos insufláveis. Portanto, só para os motivos para que, no próximo sábado, os caminhos todos vão dar às docas, à Zona das Docas de Tavira e à 6ª Grande Caracolada, a Escuteiro. Beijinhos para todos, abraços, portem-se bem, boa terça-feira e até amanhã, se Deus quiser.

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0: Boa tarde, são 13 horas. 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
1: Vamos conhecer os títulos desta edição.
2: As cidades de Lisboa e do Porto vão ter ainda este ano mais 200 agentes da PSP cada a patrulharem as zonas de maior incidência criminal. Este foi um dos anúncios feito na última hora pelo Primeiro-Ministro depois de uma reunião com os autarcas das duas cidades. Vai conhecer os outros anúncios já a seguir. O Presidente do Tribunal Constitucional, José João Abrantes, formalizou há pouco a sua intenção de renunciar às funções de juiz deste Tribunal. Como se esperava, o Parlamento vai ter de eleger 4 novos juízes para o Palácio Raton. A Rússia acredita que o conflito na Ucrânia está perto do fim, mas o Kremlin diz também que o cessar-fogo do último fim de semana terminou e que os ataques foram retomados.
1: Notícias, edição João Vasco.
2: Luís Montenegro revelou há pouco nos comandos metropolitanos da PSP do Porto e de Lisboa, com 200 novos agentes para cada uma destas estruturas. No final de uma reunião com os presidentes das câmaras de Porto e Lisboa, que decorreu esta manhã na Casa do Roseiral, na cidade invicta, o Primeiro-Ministro anunciou também outras medidas, como a transferência gratuita da antiga sede do Conselho de Ministros na rua Gomes Teixeira, em Lisboa, para a Câmara da Capital, para a construção de habitação acessível e a construção de uma via de cintura externa no Porto para complementar a atual VCI. Cláudia Aguiar Rodrigues.
3: Foi essencialmente mobilidade e também habitação e também outras formas de tratar estes assuntos, em que o Primeiro-Ministro destacou sobretudo esta, como anunciaste, João Vasco, o reforço de 200 efetivos para os comandos metropolitanos de Lisboa e do Porto. São 200 para cada cidade. Este projeto vai ficar concluído ainda este ano, desenvolvendo então essa promessa feita no Porto.
4: E acrescentar que o Governo assume perante os senhores presidentes de Câmara um reforço de aproximadamente 200 efetivos para os comandos metropolitanos de Lisboa e do Porto, 200 para cada, a ter lugar no decurso ainda deste ano, de acordo com os processos de formação que estão em curso. Um terminará no final do primeiro semestre, o outro no final do ano.
3: Houve então essa promessa de um reforço nas ações de patrulhamento em Lisboa e no Porto, com a presença do Corpo de Intervenção, por causa dos fenómenos que Luís Montenegro considera ser de criminalidade. Houve também esta solução de aprofundamento de serviços tecnológicos para o trabalho dos agentes, a dar, de certa forma, uma capacidade aos agentes para dispensarem menos tempo em funções administrativas. Quanto a Lisboa e ao edifício da antiga sede do Conselho de Ministros, foi aqui explicado pelo Primeiro-Ministro que este edifício vai servir para políticas locais de habitação por um período mínimo de 25 anos e vai ser preferencialmente usado ou disponibilizado a funcionários da administração, segurança, saúde, enfermeiros e professores. Ou seja, o Estado vai abdicar da receita proveniente, que era alienar aquele edifício que custaria cerca de 25 milhões de euros e dar-lhe então uma rentabilidade social. Quanto ao Porto, Ramalde foi aqui também a grande novidade anunciada pelo Primeiro-Ministro. Vai haver aqui toda uma construção de um novo tecido económico e empresarial, novos serviços e empresas tecnológica, mais habitações e também maior mobilidade. Há também aqui para o Porto, foi anunciada uma nova via de cintura

0: O autarca de Lisboa pediu uma maior regulamentação aos transportes de TVDE e o cuidado especial de transporte turístico. Tuk-tuk foi também estes transportes turísticos. Tuk-tuk foram reivindicações também partilhadas pelo autarca do Porto, que o primeiro-ministro considerou também serem soluções que devem ser prioritárias para serem desenvolvidas. Conclusão, este foi um fórum com as câmaras municipais de Porto e de Lisboa, considerado positivo e uma forma de desenvolver o âmbito da responsabilidade de cada um, disse Luís Montenegro, de forma articulada. Daqui a 6 meses, o Primeiro-Ministro garantiu que o encontro vai acontecer em Lisboa.
1: Cláudia Aguiar Rodrigues, em direto da Casa do Roseiral, aqui com um resumo das medidas anunciadas na última hora pelo Primeiro-Ministro, depois de uma reunião com os presidentes da Câmara do Porto e de Lisboa. O presidente do Tribunal Constitucional, José João Abrantes, comunicou hoje que decidiu renunciar às funções de juiz deste tribunal com efeitos a partir da posse do seu substituto, uma saída que acontece por razões pessoais e institucionais, explica José João Abrantes, professor catedrático da Faculdade de Direito da Universidade Nova de Lisboa e especialista em Direito do Trabalho. José João Abrantes é juiz do Tribunal Constitucional desde julho de 2020, foi eleito presidente do Constitucional a 26 de abril de 2023. Com esta renúncia, o Parlamento terá agora de eleger 4 novos juízes para o Palácio Raton. Terão de ser substituídos José António Teles Pereira e Gonçalo Almeida Ribeiro, que saíram por renúncia após ultrapassarem os 9 anos de mandato, Joana Fernandes Costa, que também já ultrapassou os 9 anos de mandato, e José João Abrantes, que formalizou então hoje a saída por razões pessoais e institucionais. A Ministra do Ambiente e Energia acredita que as negociações da próxima Cimeira das Nações Unidas sobre o clima vão ser mais fáceis do que as negociações de cimeiras anteriores, devido à crise energética provocada pela guerra no Médio Oriente. Convicção manifestada por Maria da Graça Carvalho, à margem de um encontro em Lisboa com o Comissário Europeu do Ambiente, a Ministra diz que todos os países perceberam que é preciso reduzir a sua dependência dos combustíveis fósseis.
2: Posso estar enganada, mas espero que as negociações climáticas, por causa da guerra, sejam mais fáceis, porque todos perceberam que é importante ser mais independente dos combustíveis fósseis, pelo menos em Portugal. Mesmo os mais renitentes a aceitar, estão agora mais convencidos de que este é o caminho.
1: A próxima reunião das Nações Unidas sobre o clima, a COP31, realiza-se em novembro deste ano em Antália, na Turquia. Também o Comissário Europeu do Ambiente, Hoekstra, considera que o conflito mostrou que o setor energético é uma questão de segurança para os países da União Europeia.
3: We are hugely vulnerable in terms of energy as Europe. And energy is not just a market.
4: Na Europa somos vulneráveis em termos de energia, e a energia não é apenas um mercado, é também uma questão de segurança europeia. E a crise atual deixou isto bem claro, como estamos à mercê dos outros. A única forma de quebrar isto é assegurar que conseguimos produzir mais energia no nosso continente. Isto significa mais solar, mais vento, mais água, mais geotérmica e mais investimento nuclear.
3: So that means more solar, more wind, more geothermal and more nuclear investment.
1: Por isso, o caminho é descarbonizar. No caso português, a ministra Maria da Graça Carvalho prometeu apoios às indústrias mais dependentes dos combustíveis fósseis, mas garantiu também que o governo não vai inverter o caminho da descarbonização. A ministra da Justiça reconhece que o sistema falha sempre que um processo termina por prescrição. Questionada hoje pelos jornalistas sobre a prescrição de crimes na Operação Marquês, Rita Judice começou por dizer que não comenta casos em concreto, mas admitiu que é preciso trabalhar para evitar que determinados crimes prescrevam.
5: Eu não vou falar de processo em concreto, o que posso dizer naturalmente é que quando um processo, seja ele qual for, termina por prescrição, o sistema falhou. E isso nós não queremos que aconteça, por isso a morosidade e a celeridade, a morosidade tem que ser combatida, a celeridade tem que ser promovida, porque o que está em causa não é só os tribunais, não é só os resultados dos tribunais, é a própria confiança dos cidadãos, das instituições, nos tribunais, na justiça, no Estado de Direito. E é isso que nos compete a todos, ao Ministério da Justiça, ao Governo e ao Brindos Advogados também, promover a defesa, o reforço do Estado de Direito.
1: Nestas declarações, à margem de um colóquio em Lisboa, Rita Judice revelou que está a ultimar uma portaria para permitir que os advogados oficiosos não tenham de estar anos à espera para receber pelo trabalho que realizam em megaprocessos. O Kremlin

0: reafirma que a guerra na Ucrânia está quase a acabar. Questionado esta manhã sobre as declarações de sábado do presidente Vladimir Putin de que a guerra estaria a terminar, o porta-voz do Kremlin, Dmitry Peskov, respondeu que há bastante trabalho trilateral feito com a Ucrânia e os Estados Unidos para se chegar a um acordo de paz. E esse trabalho acumulado, refere Peskov, permite dizer que está a aproximar-se o fim da guerra. No entanto, o porta-voz do Kremlin diz que o cessar-fogo do último fim de semana terminou e que os ataques foram retomados, as batalhas prosseguem, mas o fim da guerra está próximo, adianta o Kremlin. E o secretário-geral da NATO diz estar muito otimista sobre o futuro da Aliança Atlântica. Em conferência de imprensa ao início da tarde no Montenegro, Marco Rutte afirmou esse otimismo relacionando-o com a pressão que o presidente dos Estados Unidos fez sobre os aliados para que aumentassem a contribuição financeira para a NATO.
1: Quando se trata da questão mais fundamental do futuro da NATO, estou extremamente otimista. E estou extremamente otimista por causa do presidente Trump. Porque vejamos o que aconteceu no ano passado. Vimos toda a aliança atingir agora os 2%, incluindo economias maiores como Canadá, Espanha, Bélgica e Itália, que ainda não estavam a atingir os 2% no início do ano passado. E penso que a reeleição do presidente Trump desempenhou aqui um papel importante.
0: Marco Rutte admite divergências entre os aliados por causa do Irão, mas diz estar muito otimista sobre o futuro da Aliança Atlântica. A fechar, digo-lhe que morreu o antigo vereador da Câmara de Lisboa e dirigente do CDS, Pedro Faist. Pedro Faist foi vereador da autarquia da capital durante o mandato de Nuno Abcassis, entre 1977 e 1989, e também no de Carmona Rodrigues, entre 2005 e 2007. Foi ainda deputado à Assembleia da República e eleito pelo CDS durante 3 legislaturas. Em fevereiro de 2006 foi agraciado pelo então Presidente da República, Jorge Sampaio, como Comendador da Ordem do Mérito. Faleceu hoje aos 90 anos.
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0: Boa tarde, são 14 horas.
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2: No âmbito do projeto Ouvir e Ler Faz-te Crescer, realiza-se no dia 16 de maio, a partir das 3:30 da tarde, na Biblioteca Álvaro de Campos, a oficina Danças Tradicionais do Mundo. Temos o Bailar Mato, assim se designa a iniciativa, que tem a orientação de Joana Maurício. Iniciativa destinada a famílias com crianças entre os 4 e os 10 anos, no limite máximo de 12 pares, ou seja, uma criança mais um adulto. Ao longo da sessão, com cariz lúdico-pedagógico e intercultural, as famílias vão viajar pelos mundos infantis e experimentar diferentes danças tradicionais, portuguesas e estrangeiras, as quais contribuirão para o seu enriquecimento cultural. Joana Maurício é licenciada em Educação de Infância e dedica-se à literatura infantil. Enquanto mediadora cultural e de leitura, desenvolve oficinas para profissionais de educação e famílias. É autora de Grãozinho de Areia e Caiu de Mansinho, obras com edição de autor. Dinamiza atividades literárias e criativas, sendo autora e cofundadora do projeto editorial Fazedora de Histórias. Está a iniciativa para o dia 16 de maio, inscrições obrigatórias, pode saber mais no site do município. Está em consulta pública o Regulamento Municipal das Hortas Urbanas Comunitárias do Conselho de Tavira. Depois de se auscultar hortelãos, técnicos, associações e decisores políticos, foi elaborado o regulamento que pretende definir as regras de funcionamento e utilização das futuras hortas urbanas comunitárias de Tavira. Os contributos devem ser enviados até o dia 11 de junho. Pode saber mais no site e nas redes sociais do município de Tavira. No âmbito do projeto Aldeia Segura Pessoas Seguras, realiza-se um simulacro promovido pelo município de Tavira Proteção Civil. É dia 18 de maio, a partir das 6 da tarde, na Azinhosa e Grainho. Lembrando que, quando ouvir um aviso sonoro, deve dirigir-se para o refúgio. Este simulacro, 18 de maio, 6 da tarde, na Azinhosa e Grainho, no âmbito de Aldeia Segura Pessoas Seguras. Jantar de solidariedade para com a Associação Ecológica do Algarve realiza-se no dia 6 de junho no Hotel Vila Galé, em Tavira. É o empenho e dedicação do Núcleo de Voluntários de Tavira para este evento, que promete uma noite especial em ambiente acolhedor e descontraído, onde a solidariedade, convívio e espírito de entreajuda são protagonistas. É um momento gastronómico, mas também uma iniciativa que pretende juntar todos aqueles que desejam apoiar a missão da Associação Ecológica do Algarve na luta contra o cancro. O jantar será servido em formato self-service, numa seleção diversificada e cuidada de pratos pensados para proporcionar uma experiência agradável a todos os participantes. A animação da noite estará a cargo do cantor tavirense Arcílio Palma. Os bilhetes já estão disponíveis, embora em quantidade limitada. Por isso, recomenda-se a sua aquisição antecipada. Aqui por Tavira, poderão adquiri-los na União de Freguesias e em Faro, na sede da Associação Oncológica. Lembramos, é já no próximo dia 6 de junho que acontece o jantar de solidariedade com a Associação Oncológica do Algarve. É aqui em Tavira, no Hotel Vila Galé. Com a organização do Agrupamento 100 Tavira do Corpo Nacional de Escutas, realiza-se a 7ª Grande Caracolada a Escuteiro. É dia 16 de maio, junto ao Mercado Municipal, no antigo Espaço das Docas. Para este ano, a Grande Caracolada a Escuteiro, na sua 7ª edição, promete novidades. A realizar-se, no entanto, no mesmo local, junto ao Mercado Municipal, conta com a animação do grupo musical Acordeonima e também de Hugo Madeira, o Rancho Folclórico de Santo Estevão e a atuação do grupo The Dance Company. Com início às 13 horas e entrada gratuita, será uma tarde muito animada, onde não faltam os famosos caracóis, além das bifanas, entre outras especialidades presentes para este evento, que é já uma referência dos nossos escuteiros aqui por Tavira. Anote na sua agenda, 16 de maio, a 7ª Grande Caracolada a Escuteiro, em Tavira. Mercadinhos de Castro Marim, Odeleite e Azinhal decorrem mensalmente. O Mercadinho na Aldeia, em Odeleite, decorre no primeiro domingo de cada mês, enquanto em Castro Marim acontece no segundo sábado do mês, ao mesmo tempo.

Casa do Povo de Moncarapacho. Com a organização da Associação Cultural e Recreativa de Luz de Tavira, realiza-se o Luz Talent, é um concurso de talentos. As inscrições estão a decorrer para todos os que queiram participar na dança, na música, magia, acrobacia, ginástica, canto e circo. Para tal, devem contactar a Associação Cultural e Recreativa de Luz de Tavira. Celebração de 50 anos à volta da cultura em Tavira. É uma celebração em prol de Fernanda Guerra. Realiza-se no dia 16 de maio no restaurante Chicken, em Conceição de Tavira. Os interessados em participar devem efetuar a sua inscrição, contatando o telemóvel 917-740-809 da Rede Móvel Nacional. Dia 22 de maio, a partir das 9 da noite, a Quinta do Sobral, em Castro Marim, acolhe uma noite de fado com Nádia Catarro e Luís Saturnino. Acompanhados dos músicos Gonçalo Rosa na guitarra portuguesa, Luís Reis na viola do fado e Gonçalo Feijão na viola baixo. As inscrições poder-se-ão efetuar contatando o telemóvel 965-351-239. O valor angariado servirá para apoiar as famílias afetadas pela tempestade em Leiria. Com a organização do Pontão, realiza-se uma excursão dia 17 de maio para assistir à revista à portuguesa No Boa Esperança. Haverá ainda momento para um passeio até Sagres e um almoço livre. As inscrições poder-se-ão efetuar contatando a Associação O Pontão pelo 966-713-207. Excursão do Pontão, dia 17 de maio. 13º aniversário dos Motomanos, dia 16 de maio, a partir das 2 da tarde, na sede do clube, com entradas livres e muito convívio. A participação das bandas Fora de Órbita e Pedro Celes. 13 anos dos Motomanos, a celebrar dia 16 de maio. A Casa do Povo do Conselho de Olhão, em Moncarapacho, recebe nas tardes de domingo, a partir das 15 horas, as matinés séniores. Dia 16 de maio, há um passeio, uma visita de património à Igreja de Almancil. Já no dia 17 de maio, há música para dançar com Luís José. Sábado, dia 16 de maio, celebração do 101º aniversário da Sociedade Recreativa e Musical Luzense. Há o grande baile de aniversário, animado com tons de baile. Uma noite especial de convívio, música e celebração. Desta feita, é um baile só para os sócios da Sociedade Luzense. Ateliê de Antotipia, impressão natural. Quadros impressos pelo sol. Atividade artística inspirada na natureza e aberta a famílias. É dia 23 de maio, a partir das 10 horas da manhã, na Espartosa Freguesia de Santa Catarina da Fonte do Bispo. Os interessados em participar devem contactar a Associação Artificial e proceder à respectiva inscrição para participar neste passeio artístico pelos montes e lagares. Vamos ajudar o Afonso. É um convívio artístico agendado para o dia 23 de maio, a partir das 21h30, no Salão da Sociedade Recreativa e Musical Luzense, em Luz de Tavira. Música ao vivo com Arcílio Palma, o do Reflexo, a Vera Pereira, Luís Guilherme, DJ Ginga, Rafael Sousa, Andreia e Vitinho, Leonel Rodrigues e a Associação Cultural e Recreativa de Luz de Tavira. Entregue o seu donativo a quanto da entrada. A iniciativa contou com o apoio da Junta de Freguesia de Luz de Tavira, Sociedade Luzense e o Comércio Local, além da participação também dos sonâmbulos. É no dia 23 de maio, no Salão da Sociedade Luzense. Até 30 de maio, patente a exposição O Azulejo em Portugal, uma história em aberto. É no Museu Municipal de Tavira, Palácio da Galeria. Artes e Letras apresenta a exposição de gravura de Paul Young na Biblioteca Álvaro de Campos, para visitar até o dia 8 de junho. Até o dia 22 de maio, a exposição Pequenos Bartos, na Escola Dom Manuel I, uma organização da Associação Oficina Bartolomeu dos Santos, Câmara de Tavira, CFAI, Levante Algarvio, Agrupamento de Escolas Dom Manuel I e Agrupamento de Escolas Dr. Jorge Augusto Correia. De 15 a 17 de maio, ou seja, para este fim de semana, Tavira acolhe o segundo Open Dardos Cidade de Tavira, do Clube Recreativo Tavirense. É no Parque Feiras e Exposições. Este domingo, e a partir das 8 horas da manhã, Petanca, Federados, a prova acontece junto ao Mercado Municipal de Tavira. A partir das 9 horas da manhã, todos a caminhar. O ponto de encontro é o Lar da Igreja, em Santa Catarina da Fonte do Bispo.
a partir do meio-dia.

0: E meia, tertúlia à hora do almoço. É mais uma iniciativa para o Hotel Vila Galé, promovido pela Associação Internacional de Paramiologia. Este sábado, a partir das 10 horas da manhã, torneio de Walking Netball 2026. Acontece no campo de ténis junto às piscinas municipais de Tavira. A partir das 10 horas da manhã e ao longo de todo o dia, mostra de artesanato no Jardim das Palmeiras. A partir das 10h30 da manhã, visita orientada à exposição Azulejo em Portugal, uma história em aberto, no Museu Municipal de Tavira, Palácio da Galeria. A partir das 15 horas, oficina introdução à serigrafia. É no Hub Criativo da Ria Inquieta, na Rua 4 de Outubro, ou seja, na Porta Amarela. A partir das 5 da tarde, Festa do Caracol. É na Casa do Povo de Santa Catarina da Fonte do Bispo, na tenda no exterior. Às 5 da tarde, visita encenada, história que os objetos contam. É no Núcleo Islâmico do Museu Municipal de Tavira. A partir das 6 da tarde, abertura de exposição e concerto na Casa das Artes em Tavira, uma iniciativa da Associação José Afonso, Núcleo de Tavira. Exposição Adriano, 80 anos. Exposição que fica patente até o dia 31 de maio. Às 21h45, apresentação por Adriana Encarnação e há um concerto com Manuel Teixeira cantando Adriano. Isto na Casa das Artes em Tavira, a iniciativa da Associação José Afonso. Esta sexta-feira, a partir das 20h30, Gala do Desporto Tavira 2025. É no Pavilhão Municipal Doutor Eduardo Mancinho. Quinta-feira e a partir das 6 da tarde, encontro com autores. A Mulher e o Mito, Fernando da Costa, fala de Amália Rodrigues. É na Biblioteca Municipal Álvaro de Campos. Esta quarta-feira, dia 13 de maio, a partir das 20 horas, procissão em honra de Nossa Senhora de Fátima, em Santa Luzia, a partir da igreja. A partir das 9 da noite, caminho em Asma. Ganha a saúde, passo a passo, no âmbito do Todos a Caminhar Sob as Estrelas, com partida na Praça da República. Também às 9 da noite, procissão de velas e recitação do terço em Luz de Tavira. Atenção jovens, termina já esta quarta-feira, dia 13 de maio, a inscrição para o Casting Moda Tavira. Jovens dos 15 aos 26 anos podem inscrever-se no casting para o Desfile de Moda 2026. O casting acontece no dia 14 e o Desfile de Moda no dia 23 de maio, a partir das 21h30, no Mercado da Ribeira, uma organização da Baixa Tavira. Os interessados devem saber mais, contatando a Associação Baixa Tavira e procedendo à respectiva inscrição. Terça-feira, e a partir das 20h30, procissão em honra de Nossa Senhora de Fátima, a partir da Igreja de Santiago.
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3: Boa tarde. São 14 horas e 22 minutos.

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4: Boa tarde, são 15 horas e 4 minutos.

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1: Boa tarde, aqui por Tavira. Nota do município dá conta de que está em consulta pública o regulamento municipal das hortas urbanas comunitárias do concelho. Depois de ter sido feita a auscultação a hortelões do concelho, técnicos, associações e decisores políticos, foi elaborado o regulamento que pretende definir as regras de funcionamento e utilização das futuras hortas urbanas comunitárias. Atenção, os contributos podem ser enviados até o dia 11 de junho. Os interessados podem também apresentar sugestões ou reclamações por escrito para a Câmara Municipal de Tavira. O processo, o regulamento e editais podem ser consultados nas redes sociais e também no site do município de Tavira. A Câmara de Faro decretou 2 dias de luto municipal pela morte do antigo presidente José Vitorino, cumpridos dias 12 e 13 de maio, com a consequente colocação da bandeira do município a meia haste. Em comunicado, a Câmara de Faro expressou as mais sentidas condolências aos familiares e amigos do ex-deputado do PPD-PSD, antigo presidente da Câmara de Faro, José Vitorino, que morreu na última segunda-feira aos 80 anos. A Câmara de Faro recorda José Vitorino como um dos seus mais ilustres cidadãos e que ficará na memória de todos como uma personalidade que pugnou sempre pelo desenvolvimento do concelho e da região do Algarve. Vitorino foi presidente da Câmara de Faro entre 2001 e 2005, tendo sido eleito como independente nas listas do PSD, foi também presidente do PSD Algarve e deputado à Assembleia da República durante cerca de uma década, entre 1976 e 1985. O ex-autarca foi ainda governador civil de Faro, líder associativo e secretário de Estado das Comunidades durante o 8º Governo Constitucional, liderado por Francisco Pinto Balsemão. Nascido em Faro, José Vitorino formou-se como engenheiro técnico agrário pela Escola de Regentes Agrícolas de Évora e licenciou-se em Finanças pelo Instituto Superior de Ciências Económicas e Financeiras. José Vitorino abandonou o PPD-PSD em 1985, mantendo, contudo, participação na vida política após a saída formal do partido. Ainda concorreu à presidência da Câmara em 2005, mas perdeu para o socialista José Polinário, aceitando o seu lugar como vereador independente. Nas eleições autárquicas de 2009, Vitorino concorreu novamente à Câmara de Faro, através do grupo de cidadãos Vitorino com Faro no Coração. Em 2013, repetiu a candidatura, sob o nome de Grupo de Cidadãos Vitorino Salvar Faro com Coração. A Universidade do Algarve manifestou igualmente em comunicado pesar pelo falecimento de José Vitorino, considerando um dos grandes impulsionadores da criação da Universidade, endereçando à família e aos amigos as sentidas condolências. Algumas dos momentos conhecidos e decisões de entidades da região pelo falecimento de José Vitorino, antigo presidente da Câmara de Faro, faleceu na última segunda-feira com 80 anos.
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1: Em Alcoutil, o município promove nos dias 18 e 19 de maio mais uma ação de rastreio gratuito do cancro e de outras doenças da pele no concelho. Iniciativa que marca pela primeira fase do programa, que visa prevenir o cancro da pele e combater a desinformação junto da a população. Durante o rastreio será realizado o despiste de lesões cutâneas, pré-malignas e malignas, bem como a sensibilização para a adoção de medidas de proteção adequadas. São também previstos tratamentos com azoto líquido para doentes com lesões pré-cancerígenas. A ação, que habitualmente ocorre nos meses de maio e outubro, será conduzida pela médica dermatologista Manuela Aguiar, que de forma voluntária tem colaborado regularmente nas iniciativas de saúde promovidas pela autarquia. O rastreio terá lugar em 5 localidades do concelho, designadamente em Alcoutim, Balurcos, Vaqueiros,

0: freguesia de Giões. Decorrerá depois no espaço de fisioterapia de Martilongo. A participação é gratuita, aberta à população, reforçando o compromisso do município de Alcoutim com a promoção da saúde e prevenção da doença. As inscrições decorrem na Unidade de Ação Social, Saúde e Educação, podendo saber mais junto do município de Alcoutim, como participar neste rastreio gratuito do cancro da pele. A cidade de Quarteira assinala dia 13 de maio, 27º aniversário de elevação à cidade, com um programa que conjuga inaugurações com iniciativas culturais, reforçando o compromisso com o desenvolvimento e a proximidade com a comunidade. Esta é uma iniciativa com inaugurações que terão lugar logo pela manhã, com comemorações que terão lugar logo pela manhã, no centro do Largo do Centro Autárquico, hasteado da bandeira, acompanhado pela formatura dos bombeiros do Lolé. Outros pontos altos será a abertura oficial ao público do novo campo no Passeio das Dunas, será inaugurado o novo Parque Canino de Quarteira, serão anunciadas e expostas as propostas a concurso para a pintura mural com o intuito de valorizar o espaço, acontecerá também uma sessão protocolar do Dia da Cidade. Na tarde, o programa destaca a aposta em infraestruturas essenciais para a cidade, a realização de uma visita ao novo parque de estacionamento da Quinta do Romão e seguir-se-á uma visita à obra da Bolsa de Estacionamento no Beco do Farol. As comemorações encerram com a apresentação do livro Cicatrizes, de Dino Santiago, na Escola Dom Dinis, uma obra intimista no artista quarteirense que se estreia na literatura com textos escritos em momentos de insónia, marcados pela experiência da paternidade, onde reflete sobre memórias, identidade e ancestralidade e pertença. O Dia da Cidade é uma organização conjunta da Junta de Freguesia de Quarteira e também da Câmara Municipal de Loulé. Nada Acontece por Acaso é um novo livro de Pedro Inocêncio. Este livro vai ser apresentado no dia 16 de maio. A obra vai ser apresentada em Faro, nos claustros do Museu Municipal da cidade, pelas 4 da tarde. O escritor conta com os vereadores Fátima Teles e Carlos Luís como oradores convidados. Este Nada Acontece por Acaso é um thriller intenso, marcado por uma narrativa de ritmo acelerado, mistério e forte componente emocional, que explora os limites da verdade, da confiança e das relações humanas. A história acompanha Leonor, que começa a questionar a realidade da sua vida ao perceber que algo não está alinhado com o que conhece, juntamente com a sua irmã Eunice, inicia uma investigação. Bem, com esta obra, Pedro Inocêncio reforça a sua identidade literária, centrada na intensidade emocional, na reflexão sobre o humor, encontra o elemento essencial da experiência humana. Para além da escrita, Pedro Inocêncio procura, através do seu trabalho e da sua presença, criar impacto positivo junto dos leitores, contribuindo para a promoção da leitura e alargando progressivamente o alcance das suas obras a novos públicos. Para já fica o lançamento desta nova obra de Pedro Inocêncio, 16 de maio, 4 da tarde, nos claustros do Museu Municipal em Faro. É o novo thriller Nada Acontece por Acaso.
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0: Após a finalizar este jornal, lembramos que se celebram 30 anos, 30º aniversário do quartel do Posto Territorial de São Brás de Alportel, 20º aniversário do Posto de Intervenção de Proteção e Socorro da Guarda Nacional Republicana, celebrações de terça-feira, 12 de maio, cerimónias que ocorreram ao longo da manhã de terça-feira, promovidas pelo município de São Brás de Alportel. Portanto, 30 anos do quartel do Posto Territorial de São Brás de Alportel, 20º aniversário do Posto de Intervenção de Proteção e Socorro da Guarda Nacional Republicana. Uma nota da Tavira Verde dá conta de uma interrupção programada de abastecimento de água para quarta-feira, dia 13 de maio, entre as 14 e as 18 horas, é na freguesia de Santa Catarina da Fonte do Bispo, na localidade de Carrasqueira, no âmbito da beneficiação de infraestruturas. Portanto, esta interrupção programada de abastecimento de água acontece entre as 14 e as 18 horas, como referido pela Tavira Verde. Lembrando que para mais informações e consulta detalhada do mapa das zonas afetadas, devem os interessados visitar o website da Tavira Verde na secção

0: São de alertas e comunicados. Pomos ponto final neste espaço de informação, desejando-lhe a continuação de uma excelente terça-feira com a sua rádio.
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8: Boa tarde. São 16 horas e 13 minutos.

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0: Boa tarde, são 17 horas. 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
1: Madeira, 4 nos Açores. Voltando aos termómetros, a esta hora estão 16 graus em Ponta Delgada, 18 no Porto e também em Coimbra, 20 em Lisboa, em Faro e também no Funchal. E a esta hora, quais são as principais notícias, Nuno?
2: Nos próximos dias vão ficar disponíveis mais 110 camas para responder ao problema dos internamentos sociais. A Ministra do Trabalho e da Segurança Social diz que há nesta altura 750 pessoas internadas nos hospitais com alta clínica que não têm para onde ir. Os administradores hospitalares, que escutamos adiante nesta edição às 5, avisam que este número só retrata uma parte da realidade. Não há terrenos, não há financiamento. As cooperativas garantem que pouco ou nada se fez nos últimos anos para dar um passo em frente na construção de casas a preços acessíveis. Não é para andar de mão estendida a pedir. O primeiro-ministro quer ter propostas fortes para candidatar aos fundos de Bruxelas no próximo quadro de apoio.
1: Nuno Rodrigues, nesta edição das 5 da tarde.
2: Há nesta altura 750 pessoas internadas nos hospitais com alta clínica que não têm para onde ir. São pelo menos essas as contas do Governo. A Ministra do Trabalho e da Segurança Social esteve esta tarde no Parlamento para falar sobre a questão dos internamentos sociais. Rosário Palma Ramalho garante que nos próximos dias vão estar disponíveis mais 110 camas para quem deixa o hospital no âmbito das medidas que o Governo tem tomado para responder a este problema.
3: Quando não haja vaga disponível no MERPI, se for o caso de ir para o MERPI e a pessoa não possa vir para casa, beneficiando de uma das outras respostas que eu indiquei, então poderá ser encaminhada, será encaminhada para uma cama intermédia ou uma unidade intermédia. E foi isso que fizemos na alteração da portaria 38A. Qual é o resultado? O resultado é que nós já temos hoje mais 65 camas a funcionar como camas intermédias e durante esta semana teremos mais 110 e, portanto, chegaremos mais depressa ao número que tínhamos antecipado e é uma outra forma de combater, enfim, de enfrentar a questão das camas sociais.
2: De acordo com dados avançados pela Ministra do Trabalho e da Segurança Social, existem nesta altura 750 pessoas internadas com alta clínica que não têm para onde ir. Números que, na leitura de Xavier Barreto, o Presidente da Associação dos Administradores Hospitalares, ouvido há pouco pela Antena 1, só retratam uma parte do problema.
4: O Sr. Ministro está certamente a referir-se a uma parte dos doentes, aqueles que têm uma resposta no âmbito social, no âmbito das estruturas residenciais para pessoas idosas, mas depois há uma série de outros que a quem falta, por exemplo, uma vaga na rede de cuidados continuados. Portanto, o nosso barómetro mede todos, pergunta aos hospitais quantos doentes é que estão internados de forma inadequada e é o somatório de todos esses doentes. E, portanto, o número da Sra. Ministra está certamente certo, mas é apenas uma parte dos internamentos inadequados.
1: Tem esse número mais global?
4: São quase 2.800 doentes, portanto, é um número muito superior. São quase 14% das camas dos hospitais de Serviço Nacional de Saúde e, portanto, é um número muito superior.
2: São cerca de 2.800 doentes que estão internados em hospitais sem sítio para onde ir. São essas as contas dos administradores hospitalares que consideram insuficientes as medidas que o Governo tem tomado para responder aos internamentos sociais. As cooperativas continuam sem condições para construir habitação acessível em Portugal. As novas regras aprovadas nos últimos anos de pouco ou nada valeram e o papel destas organizações está muito longe de ter o impacto que já teve no passado. Manuel Trezo, o presidente da Federação Nacional de Cooperativas de Habitação Económica, ouvido pela Antena 1, diz que sem financiamento e terrenos disponíveis, o nível de construção continuará a ser irrelevante.
5: Só muito particularmente é que há uma operação aqui ou uma operação ali, que são 50 fogos aqui, 100 fogos acolá, sem escala. Portanto, para aquilo que as cooperativas criaram e construíram nas décadas de 80 e 90, que chegaram a ter nos melhores anos 10 mil fogos por ano, estamos a falar agora de 50, 60, 70, 80, 100 fogos por ano que as cooperativas fazem, quer dizer, não é nada, não é? Cria-se aqui um pouco a ideia, não é? Que só porque as cooperativas não querem é que não avançam, até há financiamento, até há garantias, até há terrenos, até há não sei o quê, só que não há nada, não há? Há um conjunto de ideias que pode vir a acontecer, mas que nós continuamos à espera quando é que venha a acontecer.
2: A falta de terrenos é um dos principais obstáculos à construção de casas a preços acessíveis.
5: Quem tem terrenos que pode continuar a ganhar cada vez mais com o terreno, ou vai pôr para a habitação acessível. Isso é um desperdício. Portanto, se não houver uma política de solos públicos para este tipo de habitação, isso é fatal como outros, não há condições absolutamente nenhumas, porque é essencial num projeto desta natureza que começa exatamente no terreno. Se houver um terreno compaginável com os custos controlados, muito bem. Se o terreno em si não se enquadra naquilo que é os custos controlados, não há terreno, não há projeto. Não há construção. Existem muitos terrenos para poder responder, para poder criar condições que as cooperativas voltem a fazer habitação em escala normal e para as necessidades daquelas pessoas que não conseguem resolver o problema no mercado, nem tão pouco na habitação pública.
2: É preciso criar condições, o apelo deixado pelo Presidente da Federação Nacional de Cooperativas de Habitação Económica numa entrevista à Antenum que já escutámos no arranque do programa da tarde deste dia em que o Presidente da República promulgou o pacote de medidas de desagravamento fiscal do Governo. O Primeiro-Ministro quer ter propostas fortes, ambiciosas para candidatar aos fundos de Bruxelas no próximo quadro de financiamento. Durante uma cerimónia para assinalar os 40 anos de Portugal na União Europeia, esta tarde na Universidade Católica do Porto, Luís Montenegro garantiu que o Governo está a trabalhar para fazer com que o país não ande de mão estendida a pedir. Alexandra Madeira.
6: É ponto de viragem. Portugal quer construir e depois

0: empresários, à academia, à administração pública, é para apostarem em processos vencedores, em autênticos campeões europeus para financiamento concorrencial.
1: Nós estamos a mobilizar Portugal para estar preparado, não é para estar de mão estendida a pedir, é para apresentar projetos credíveis, ambiciosos, fortes, para poderem ser elegíveis precisamente pelo seu mérito e pela sua excelência.
0: As referências a ter em conta no próximo quadro financeiro. Luís Montenegro destaca a extrema dificuldade na negociação a 27.
1: É de facto muito complexo, mas nós temos de o fazer e temos de ser cada vez mais abertos a processos de decisão mais expeditos e mais rápidos. Esse é um fator que prejudica muito a Europa. A Europa é demasiado lenta a decidir e é demasiado lenta a implementar aquilo que decide.
0: Caso do acordo da União Europeia com o Mercosul, 25 anos de negociação está em vigência provisória, com dúvidas do Primeiro-Ministro se alguma vez passará a definitivo.
2: Declarações de Luís Montenegro no Porto, onde ao início da tarde tinha anunciado já um reforço de 400 polícias para reforçar os comandos de Lisboa e do Porto, medida anunciada depois de uma reunião com os autarcas das duas cidades. Paulo Santos, da Associação Sindical dos Profissionais da Polícia, garante que os polícias que estão a ser formados nesta altura não chegam para responder a todas as promessas que o Primeiro-Ministro tem deixado.
3: Dizer que há aqui uma capacidade de multiplicação de meios humanos que nós próprios não entendemos. Estamos a falar de quê? Estamos a falar de um curso de formação de agentes que vai terminar no dia 28 de maio, que acabará com cerca de 570 polícias, aquilo que sabemos. Já se ouviu da parte do governo assumir que o aeroporto e os aeroportos vão ser apetrechados com cerca de 300 e tal elementos. Agora fala-se que Porto e Lisboa vão ter também aqui um reforço de 400 elementos. Ou seja, estamos aqui a falar de números que não batem certo com aquilo que neste momento nós sabemos.
2: Os números não batem certo, diz a Associação Sindical dos Profissionais da Polícia, que acusa o Primeiro-Ministro de fazer promessas numa altura em que continuam a faltar agentes para todas as necessidades.
3: Isto não faz muito sentido e isto é, na nossa opinião, e não estamos aqui numa perspectiva unicamente da crítica pela crítica, mas a verdade é que esta forma de gerir em termos de comunicação aquilo que são as necessidades da PSP e aquilo que são as promessas que se faz, não tem correspondência. Por isso, acho que era importante não continuarmos com uma forma de efeito multiplicador de números para sustentar aquilo que está em deficiência, que é o número de efetivos necessários para dar resposta a toda a necessidade.
2: Reparo da Associação Sindical dos Profissionais da Polícia, no dia em que o Primeiro-Ministro anunciou um reforço de 400 agentes para os comandos da PSP de Lisboa e do Porto. André Ventura diz que não há tempo a perder, depois da saída de José João Abrantes da presidência do Tribunal Constitucional. Ele comunicou hoje que decidiu renunciar às funções de juiz deste tribunal por razões pessoais e institucionais. André Ventura diz que o processo de eleição de juízes, que se arrasta há vários meses, deu ao país uma má imagem e acusa o PS de querer atrasar este processo.
4: Como vimos nos últimos meses, o Partido Socialista tentou atrasar tudo. Nós temos que deixar de estar presos aos tachos do Partido Socialista. E é isto verdadeiramente que tem que acontecer e que o PSD tem que compreender que tem que acontecer. O Chega vai, por isso, iniciar formalmente amanhã o processo de reeleição, de eleição de todos os juízes em vaga no Tribunal Constitucional. O país está há tempo demais à espera que este processo e que este dossiê se resolva.
2: Nas declarações que fez esta tarde, André Ventura chegou a acusar os socialistas de pressões que levaram José João Abrantes a renunciar ao cargo.
4: A ideia de que para um partido ficar satisfeito se pode forçar a renúncia de um presidente de um tribunal viola todos os limites da nossa regra democrática e da independência judicial. A ideia de que para um partido ficar satisfeito se pode forçar ou condicionar a renúncia do tribunal e cuja hierarquia é a mais relevante do país em termos de decisão, mostra que atingimos o nosso limite do ponto de vista da independência. Não podemos fingir que não aconteceu nada estes dias. Houve uma negociação interrompida na eleição de juízes para o Tribunal Constitucional, porque o Partido Socialista tinha esperança, ou convenceu o PSD, de que teria outro lugar em disposição nos próximos tempos. Os senhores noticiaram isso. Isso aconteceu hoje. É mau demais.

0: declarações de André Ventura, já no mês passado, o líder parlamentar do PSD, Hugo Soares, deu conta de um entendimento a três, com PS e Chega, para a eleição de quatro juízes do Tribunal Constitucional, sem querer, nessa altura, avançar nomes ou a distribuição das propostas. Esta tarde, André Ventura confirmou que o Chega vai voltar a indicar o nome de Luís Lameiras para o Tribunal Constitucional. Portugal ainda está a ponderar se reforça os efetivos militares da Missão Naval da União Europeia no Mar Vermelho e se participa ou não com meios numa eventual iniciativa da França e do Reino Unido no Estreito de Hormuz. O Ministro da Defesa, Nuno Melo, diz que para já é hora de ouvir, as decisões ficam para mais tarde.
1: É uma questão a considerar no momento próprio, depois de tidas todas as reuniões, depois de obtidos todos os dados que nos ajudarão a decidir. Não é o caso neste momento. Enquanto falamos, o tempo é de escutar. Mais adiante teremos o tempo de decidir. Portugal há de se manifestar no momento certo, quando tiver todos os dados em cima da mesa. Portugal, como sabe, está já em missões. E na missão ASPID, que tem intervenção no Mar Vermelho e com a monitorização no Estreito de Hormuz, Portugal tem, neste momento, militares no quartel-geral. E, portanto, aquilo que poderá ser ponderado em qualquer momento é, eventualmente, um reforço daquilo que é a participação que Portugal já tem no âmbito da União Europeia, mas é uma questão que, neste momento, não está ainda decidida.
0: Nuno Melo, esta tarde, em declarações à margem de uma reunião dos ministros da Defesa da União Europeia em Bruxelas.
2: Notícias às 5 da tarde com Nuno Rodrigues, simultâneo com a RTP Antena Madeira e também com a RTP Mundo. 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

0: Boa tarde, são 18 horas.
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2: Boa tarde, aqui por Tavira. Nota do município dá conta de que está em consulta pública o regulamento municipal das hortas urbanas comunitárias do concelho. Depois de ter sido feita a auscultação a hortelões do concelho, técnicos, associações e decisores políticos, foi elaborado o regulamento que pretende definir as regras de funcionamento e utilização das futuras hortas urbanas comunitárias. Atenção, os contributos podem ser enviados até o dia 11 de junho. Os interessados podem também apresentar sugestões ou reclamações por escrito para a Câmara Municipal de Tavira. O processo, o regulamento e editais podem ser consultados nas redes sociais e também no site do município de Tavira. A Câmara de Faro decretou 2 dias de luto municipal pela morte do antigo presidente José Vitorino, cumpridos dias 12 e 13 de maio, com a consequente colocação da bandeira do município a meia haste. Em comunicado, a Câmara de Faro expressou as mais sentidas condolências aos familiares e amigos do ex-deputado do PPD-PSD, antigo presidente da Câmara de Faro, José Vitorino, que morreu na última segunda-feira aos 80 anos. A Câmara de Faro recorda José Vitorino como um dos seus mais ilustres cidadãos e que ficará na memória de todos como uma personalidade que pugnou sempre pelo desenvolvimento do concelho e da região do Algarve. Vitorino foi presidente da Câmara de Faro entre 2001 e 2005, tendo sido eleito como independente nas listas do PSD, foi também presidente do PSD Algarve e deputado à Assembleia da República durante cerca de uma década, entre 1976 e 1985. O ex-autarca foi ainda governador civil de Faro, líder associativo e secretário de Estado das Comunidades durante o 8º Governo Constitucional, liderado por Francisco Pinto Balsemão. Nascido em Faro, José Vitorino formou-se como engenheiro técnico agrário pela Escola de Regentes Agrícolas de Évora e licenciou-se em Finanças pelo Instituto Superior de Ciências Económicas e Financeiras. José Vitorino abandonou o PPD-PSD em 1985, mantendo, contudo, participação na vida política após a saída formal do partido. Ainda concorreu à presidência da Câmara em 2005, mas perdeu para o socialista José Polinário, aceitando o seu lugar como vereador independente. Nas eleições autárquicas de 2009, Vitorino concorreu novamente à Câmara de Faro, através do grupo de cidadãos Vitorino com Faro no Coração. Em 2013, repetiu a candidatura, sob o nome de Grupo de Cidadãos Vitorino Salvar Faro com Coração. A Universidade do Algarve manifestou igualmente em comunicado pesar pelo falecimento de José Vitorino, considerando um dos grandes impulsionadores da criação da Universidade, endereçando à família e aos amigos as sentidas condolências. Algumas dos momentos conhecidos e decisões de entidades da região pelo falecimento de José Vitorino, antigo presidente da Câmara de Faro, faleceu na última segunda-feira com 80 anos.
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2: A delegação do Algarve da ANAF, Associação Nacional de Freguesias, reuniu na passada semana em Bulhiquem para debater a forma como os CTT têm vindo a renegociar os contratos de prestação de serviços postais com as juntas de freguesia. Estiveram presentes o coordenador da delegação, Nelson Brazão, o presidente da Assembleia da Delegação do Algarve da ANAF, Carlos Sousa, os restantes membros dos órgãos e o vice-presidente do Conselho Diretivo da ANAF, Jorge Amador. No comunicado, a ANAF diz que as autarquias criticam a conduta da empresa por avançar com negociações unilaterais e abordagens consideradas pouco corretas, impondo mesmo reduções drásticas nos horários de funcionamento dos postos, com impacto direto nas populações, sobretudo nas zonas mais envelhecidas, e do interior do Algarve. A entidade diz que muitas juntas de freguesia contrataram trabalhadores especificamente para assegurar o serviço postal. Com a imposição da redução do tempo laboral pelo CTT, vêm-se agora obrigadas a manter os funcionários, mas recebendo verbas significativamente inferiores, uma vez que a comparticipação do CTT está indexada ao horário praticado. A ANAFRA Algarve volta a referir que o valor pago pelo CTT não cobre os custos reais do serviço, não custeia na totalidade o funcionamento do mesmo entre o funcionário, nem água, nem luz ou limpeza ou manutenção do espaço, que são as juntas de freguesia com orçamentos limitados que suportam o serviço postal em nome da coesão territorial. Os autarcas deixam alerta, caso não sejam tomadas decisões justas e adequadas à realidade de cada freguesia, estaremos a preparar para tomar outras medidas severas, citando as declarações dos representantes das autarquias. Lembrando que é um serviço público essencial e que não pode estar refém da lógica exclusiva do lucro. Serão solicitadas com caráter de urgência reuniões entre a ANAFRE e a administração dos CTT com a ANACOM e os grupos parlamentares. Essa a decisão da reunião da passada semana, decisão dos representantes quer das autarquias presentes neste encontro promovido pela delegação do Algarve, da ANAFRE, Associação Nacional de Freguesias. Os municípios do Algarve, através da AMAL, vão aderir à Estratégia Transnacional de Luta contra a Erva das Pampas. Foi anunciada, a decisão foi tomada na passada semana durante a reunião do Conselho Intermunicipal da Comunidade Intermunicipal do Algarve da AMAL, associação que agrega os 16 municípios do Distrito de Faro. Segundo a AMAL, a cordataria solindiana, conhecida como erva das pampas, é uma espécie invasora com grande expansão em Portugal, causando impactos negativos no turismo devido à degradação das paisagens naturais, exigindo medidas de controle com elevados custos económicos. É uma planta invasora responsável por perdas de biodiversidade, degradação da paisagem,

0: habitats, como a fauna, e reduz a produtividade de pastos e florestas. Para travar a propagação da espécie, a AMAL vai aderir ao projeto transnacional que reforça os conhecimentos e meios técnicos dos municípios e outras entidades no controle da planta invasora, sublinha a entidade intermunicipal em comunicado, dando conta de que a estratégia prevê a partilha de ferramentas e conhecimentos para melhorar a eficácia das ações de controle, vigilância e detecção precoce desta espécie invasora. O projeto reúne atualmente mais de 180 entidades parceiras de Portugal, Espanha e França, envolvidas em iniciativas de sensibilização, monitorização para detecção precoce e erradicação desta espécie invasora. Em Alcoutil, o município promove nos dias 18 e 19 de maio mais uma ação de rastreio gratuito do cancro e de outras doenças da pele no concelho. Iniciativa que marca pela primeira fase do programa, que visa prevenir o cancro da pele e combater a desinformação junto da a população. Durante o rastreio será realizado o despiste de lesões cutâneas, pré-malignas e malignas, bem como a sensibilização para a adoção de medidas de proteção adequadas. Estão também previstos tratamentos com azoto líquido para doentes com lesões pré-cancerígenas. A ação, que habitualmente ocorre nos meses de maio e outubro, será conduzida pela médica dermatologista Manuela Aguiar, que de forma voluntária tem colaborado regularmente nas iniciativas de saúde promovidas pela autarquia. O rastreio terá lugar em 5 localidades do concelho, designadamente em Alcoutim, Balurcos, Vaqueiros, Giões e Martilongo. Na sede de concelho, o rastreio realiza-se a 19 de maio, segunda-feira, a partir das 9 horas, na Unidade de Ação Social, Saúde e Educação, e pelas 14 horas no Lar de Idosos de Balurcos. No dia seguinte, terça-feira, decorrerá no Centro de Saúde de Vaqueiros e no edifício da Junta de Freguesia de Giões. Decorrerá depois no espaço de fisioterapia de Martilongo. A participação é gratuita, aberta à população, reforçando o compromisso do município de Alcoutim com a promoção da saúde e prevenção da doença. As inscrições decorrem na Unidade de Ação Social, Saúde e Educação, podendo saber mais junto do município de Alcoutim, como participar neste rastreio gratuito do cancro da pele.
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0: Cidade de Quarteira assinala dia 13 de maio o 27º aniversário de elevação à cidade, com um programa que conjuga inaugurações com iniciativas culturais, reforçando o compromisso com o desenvolvimento e a proximidade com a comunidade. Esta é uma iniciativa com inaugurações que terão lugar logo pela manhã, com comemorações que terão lugar logo pela manhã no centro do Largo do Centro Autárquico, o Hasteado da Bandeira, acompanhado pela formatura dos bombeiros do Lolé. Outros pontos altos será a abertura oficial ao público do novo campo no Passeio das Dunas, será inaugurado o novo Parque Canino de Quarteira. Serão anunciadas e expostas as propostas a concurso para a pintura mural, com o intuito de valorizar o espaço. Acontecerá também uma sessão protocolar do Dia da Cidade. Na tarde, o programa destaca a aposta em infraestruturas essenciais para a cidade, a realização de uma visita ao novo parque de estacionamento da Quinta do Romão, e seguir-se-á uma visita à obra da Bolsa de Estacionamento no Beco do Farol. As comemorações encerram com a apresentação do livro Cicatrizes, de Dino Santiago, na Escola Dom Dinis, uma obra intimista no artista quarteirense que se estreia na literatura com textos escritos em momentos de insónia, marcados pela experiência da paternidade, onde reflete sobre memórias, identidade e ancestralidade e pertença. O Dia da Cidade é uma organização conjunta da Junta de Freguesia de Quarteira e também da Câmara Municipal de Lolé. Nada Acontece por Acaso é um novo livro de Pedro Inocêncio. Este livro vai ser apresentado no dia 16 de maio. A obra vai ser apresentada em Faro, nos claustros do Museu Municipal da cidade, pelas 4 da tarde. O escritor conta com os vereadores Fátima Teles e Carlos Luís como oradores convidados. Este Nada Acontece por Acaso é um thriller intenso, marcado por uma narrativa de ritmo acelerado, mistério e forte componente emocional, que explora os limites da verdade, da confiança e das relações humanas. A história acompanha Leonor, que começa a questionar a realidade da sua vida ao perceber que algo não está alinhado com o que

0: conheces juntamente com a sua irmã Eunice, inicia uma investigação. Bem, com esta obra, Pedro Inocêncio reforça a sua identidade literária, centrada na intensidade emocional, na reflexão sobre o humor, encontra o elemento essencial da experiência humana. Para além da escrita, Pedro Inocêncio procura, através do seu trabalho e da sua presença, criar impacto positivo junto dos leitores, contribuindo para a promoção da leitura e alargando progressivamente o alcance das suas obras a novos públicos. Para já fica o lançamento desta nova obra de Pedro Inocêncio, 16 de maio, 4 da tarde, nos claustros do Museu Municipal, em Faro. É o novo thriller Nada Acontece por Acaso.
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0: Falamos de desporto e de mais uma vitória do Santaluziense, desta feita na modalidade de futevôlei. O torneio distrital de futevôlei foi vencido pelo Santaluziense. Vamos saber mais no trabalho de Francisco Grilo.
2: A secção de futevôlei do Santaluziense celebrou então no passado sábado a conquista do campeonato distrital do Algarve, da secção de futevôlei, e então conquistam assim este título regional. Os atletas Jaume Andrade e João Sotero fizeram parte deste alinhamento e então falámos com João Sotero da equipa de futevôlei do Santaluziense, também sendo dos responsáveis pela secção na equipa de Santaluziense, sobre este título e a importância que este tem.
3: Foi uma conquista já há muito tempo a almejar e que finalmente o clube conseguiu trazer este título regional. Ficámos já desde sempre a tentar, ano após ano, tentar esta conquista e finalmente este ano veio.
2: Este torneio distrital também vem em preparação para os maratonas e os eventos que decorrem então ao longo do verão. Esses campeonatos nacionais e também torneios internacionais que fazem parte do Campeonato Nacional de Futebol.
3: Sim. Este torneio recebe sempre também de preparação para os torneios, tanto como o Campeonato Nacional, como os torneios europeus que se seguem agora a partir de maio. Segue sempre esse propósito, tanto como preparação, mas obviamente que tentamos sempre competir e lutar sempre pelos lugares mais altos do pódio.
2: João Sotero também recorda então a experiência de poder jogar com Jalmir Andrade, Jalmir que foi um ex-jogador de futebol e também mais propriamente conhecido por ter sido o melhor marcador da 2ª Liga de Futebol em 2008-2009 pela equipa do Olhanense, e também recorda a importância que é ter a experiência dele neste alinhamento para a conquista deste Campeonato Distrital de Futebol.
3: Sim, o Jalmir traz muita experiência, eu agora ao lado dele traz sempre, para além da responsabilidade, sempre temos sempre o conforto e a experiência do lado, e com todos os conselhos que ele me dá propriamente neste caso, e acabo por muitas vezes fluir dentro do jogo essa experiência e todos os conselhos que ele acaba por dar.
2: João Sotero também recorda então o que se segue para a equipa de Santaluziense, ainda que o verão esteja agora a chegar, e então também virão então os eventos principais do futebol nacional.
3: Iremos ter um evento, como todos os anos nós organizamos sempre ali a nossa semana com dois torneios de futebol. Este ano iremos receber uma etapa do campeonato, ou seja, da Liga Europeia de Clubes. Iremos receber uma das etapas. E esperamos que venham os melhores jogadores a nível europeu e certamente que será um espetáculo como todos os anos. Este ano não será exceção, será um espetáculo ainda maior.
2: Palavras de João Sotero, atleta de futevôlei do Santaluziense e também dos responsáveis pela secção no Clube Recreio e Desporto Santaluziense, em relação à conquista deste troféu distrital do Algarve, que foi conquistado pela equipa no passado sábado.
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0: Após a finalizar este jornal, lembramos que se celebram 30 anos 30º aniversário do quartel do Posto Territorial de São Brás de Alportel, 20º aniversário do Posto de Intervenção de Proteção e Socorro da Guarda Nacional Republicana, celebrações de terça-feira, 12 de maio. Cerimónias que ocorreram ao longo da manhã de terça-feira, promovidas pelo município de São Brás de Alportel. Portanto, 30 anos do quartel do Posto Territorial de São Brás de Alportel, 20º aniversário do Posto de Intervenção de Proteção e Socorro da Guarda Nacional Republicana. Uma nota da Tavira Verde dá conta de uma interrupção programada de abastecimento de água para quarta-feira, dia 13 de maio, entre as 14 e as 18 horas, é na freguesia de Santa Catarina da Fonte do Bispo, na localidade de Carrasqueira, no âmbito da beneficiação de infraestruturas. Portanto, esta interrupção programada de abastecimento de água acontece entre as 14 e as 18 horas, como referido pela Tavira Verde. Lembrando que para mais informações e consulta detalhada do mapa das zonas afetadas, devem os interessados visitar o website da Tavira Verde na secção de alertas e comunicados. Pomos ponto final neste espaço de informação, desejando-lhe a continuação de uma excelente terça-feira com a sua rádio.
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0: O tempo para quarta-feira, dia 13 de maio, o IPMA prevê períodos de céu muito nublado, diminuindo de nubosidade a partir da tarde. São esperados aguaceiros mais intensos e frequentes no norte e centro durante a tarde. Ainda há possibilidade de ocorrência de trovoada, em especial no norte e centro, também durante a tarde. O vento, em geral, fraco do quadrante oeste, tornando-se fraco ou moderado, de oeste-noroeste a partir da tarde. Prevê-se ainda uma pequena descida da temperatura mínima, pequena subida da temperatura máxima no interior, norte e centro. O mar na costa sul, com ondas de sudoeste inferiores a 1 metro. Para Tavira, a temperatura máxima prevista aponta para 21 graus.
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0: Boa tarde, são 19 horas.
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2: No âmbito do projeto Ouvir e Ler Faz-te Crescer, realiza-se no dia 16 de maio, a partir das 3:30 da tarde na Biblioteca Álvaro de Campos, a oficina Danças Tradicionais do Mundo. Temos o Bailar Mato, assim se designa a iniciativa, que tem orientação de Joana Maurício. Iniciativa destinada a famílias com crianças entre os 4 e os 10 anos, no limite máximo de 12 pares, ou seja, uma criança mais um adulto. Ao longo da sessão, com cariz lúdico-pedagógico e intercultural, as famílias vão viajar pelos mundos infantis e experimentar diferentes danças tradicionais, portuguesas e estrangeiras, as quais contribuirão para o seu enriquecimento cultural. Joana Maurício é licenciada em Educação de Infância e dedica-se à literatura infantil. Enquanto mediadora cultural e de leitura, desenvolve oficinas para profissionais de educação e famílias. É autora de Grãozinho de Areia e Caiu de Mansinho, obras com edição de autor. Dinamiza atividades literárias e criativas, sendo autora e cofundadora do projeto editorial Fazedora de Histórias. Está a iniciativa para o dia 16 de maio, inscrições obrigatórias, pode saber mais no site do município. Está em consulta pública o Regulamento Municipal das Hortas Urbanas Comunitárias do Conselho de Tavira. Depois de se auscultar hortelãos, técnicos, associações e decisores políticos, foi elaborado o regulamento que pretende definir as regras de funcionamento e utilização das futuras hortas urbanas comunitárias de Tavira. Os contributos devem ser enviados até o dia 11 de junho. Pode saber mais no site e nas redes sociais do município de Tavira. No âmbito do projeto Aldeia Segura Pessoas Seguras, realiza-se um simulacro promovido pelo município de Tavira Proteção Civil. É dia 18 de maio, a partir das 6 da tarde, na Azinhosa e Grainho. Lembrando que, quando ouvir um aviso sonoro, deve dirigir-se para o refúgio. Este simulacro, 18 de maio, 6 da tarde, na Azinhosa e Grainho, no âmbito de Aldeia Segura Pessoas Seguras. Jantar de solidariedade para com a Associação Ecológica do Algarve realiza-se no dia 6 de junho no Hotel Vila Galé, em Tavira. É um empenho e dedicação do Núcleo de Voluntários de Tavira para este evento, que promete uma noite especial em ambiente acolhedor e descontraído, onde a solidariedade, convívio e espírito de entreajuda são protagonistas. É um momento gastronómico, mas também uma iniciativa que pretende juntar todos aqueles que desejam apoiar a missão da Associação Ecológica do Algarve na luta contra o cancro. O jantar será servido em formato self-service, numa seleção diversificada e cuidada de pratos pensados para proporcionar uma experiência agradável a todos os participantes. A animação da noite estará a cargo do cantor tavirense Arcílio Palma. Os bilhetes já estão disponíveis, embora em quantidade limitada. Por isso, recomenda-se a sua aquisição antecipada. Aqui por Tavira, poderão adquiri-los na União de Freguesias e em Faro, na sede da Associação Oncológica. Lembramos, é já no próximo dia 6 de junho que acontece o jantar de solidariedade com a Associação Oncológica do Algarve. É aqui em Tavira, no Hotel Vila Galé. Com a organização do Agrupamento 100 Tavira do Corpo Nacional de Escutas, realiza-se a 7ª Grande Caracolada a Escuteiro. É dia 16 de maio, junto ao Mercado Municipal, no antigo Espaço das Docas. Para este ano, a Grande Caracolada a Escuteiro, na sua 7ª edição, promete novidades. A realizar-se, no entanto, no mesmo local, junto ao Mercado Municipal, conta com a animação do grupo musical Acordeon Nima e também Diogo Madeira, o Rancho Folclórico de Santo Estevão e atuação do grupo The Dance Company. Com início às 13 horas e entrada gratuita, será uma tarde muito animada, onde não faltam os famosos caracóis, além das bifanas, entre outras especialidades presentes para este evento, que é já uma referência dos nossos escuteiros aqui por Tavira. Anote na sua agenda, 16 de maio, a 7ª Grande Caracolada a Escuteiro em Tavira. Mercadinhos de Castro Marim, Odeleite e Azinhal decorrem mensalmente. O Mercadinho na Aldeia, em Odeleite, decorre no primeiro domingo de cada mês, enquanto em Castro Marim acontece no segundo sábado do mês, ao mesmo tempo que a Feira das Velharias. No Azinhal, há mercado no último domingo do mês. Promovido pela Casa do Povo do Conselho de Olhão, em Moncarapaz, decorre o concurso Janelas e Portas Floridas. As inscrições decorrem até o dia 15 de maio. Há prémios para os melhores classificados nas várias freguesias do Conselho de Olhão. Conheça o regulamento no site Casa do Povo de Moncarapaz. Com a organização da Associação Cultural e Recreativa de Luz de Tavira, realiza-se o Luz Talent, um concurso de talentos. As inscrições estão a decorrer para todos os que queiram participar na dança, na música, magia, acrobacia, ginástica, canto e circo. Para tal, devem contactar a Associação Cultural e Recreativa de Luz de Tavira. Celebração de 50 anos à volta da cultura em Tavira. É uma celebração em prol de Fernanda Guerra. Realiza-se no dia 16 de maio no restaurante Chicken, em Conceição de Tavira. Os interessados em participar devem efetuar a sua inscrição, contatando o telemóvel 917-740-809 da Rede Móvel Nacional. Dia 22 de maio, a partir das 9 da noite, a Quinta do Sobral, em Castro Marim, acolhe uma noite de fado com Nádia Catarro e Luís Saturnino. Acompanhados dos músicos Gonçalo Rosa na guitarra portuguesa, Luís Reis na viola do fado e Gonçalo Feijão na viola baixo. As inscrições poder-se-ão efetuar contatando o telemóvel 965-351-239. O valor angariado servirá para apoiar as famílias afetadas pela tempestade em Leiria. Com a organização do Pontão, realiza-se uma excursão dia 17 de maio para assistir à revista à portuguesa No Boa Esperança. Haverá ainda momento para um passeio até Sagres e um almoço livre. As inscrições poder-se-ão efetuar contatando a Associação O Pontão pelo 966-713-207. Excursão do Pontão, dia 17 de maio. 13º aniversário dos Motomanos, dia 16 de maio, a partir das 2 da tarde, na sede do clube, com entradas livres e muito convívio. A participação das bandas Fora de Órbita e Pedro Celes. 13 anos dos Motomanos, a celebrar dia 16 de maio. A Casa do Povo do Conselho de Olhão, em Moncarapaz, recebe nas tardes de domingo, a partir das 15 horas, as matinés séniores. Dia 16 de maio, há um passeio, uma visita de património à Igreja de Almancil. Já no dia 17 de maio, há música para dançar com Luís José. Sábado, dia 16 de maio, celebração do 101º aniversário da Sociedade Recreativa e Musical Lusense. Há o grande baile de aniversário, animado com tons de baile. Uma noite especial de convívio, música e celebração. Desta feita, é um baile só para os sócios da Sociedade Lusense. Ateliê de Antu Tipi.

em participar devem contactar a Associação Artificial e proceder à respectiva inscrição para participar neste passeio artístico pelos montes e lagares. Vamos ajudar o Afonso. É um convívio artístico agendado para o dia 23 de maio, a partir das 21h30, no Salão da Sociedade Recreativa e Musical Lucense, em Luz de Tavira. Música ao vivo com Arcílio Palma, o do Reflexo, a Vera Pereira, Luís Guilherme, DJ Ginga, Rafael Sousa, Andreia e Vitinho, Leonel Rodrigues e a Associação Cultural e Recreativa de Luz de Tavira. Entregue o seu donativo a quanto da entrada. A iniciativa contou com o apoio da Junta de Freguesia de Luz de Tavira, Sociedade Luzense e o Comércio Local, além da participação também dos sonâmbulos. É no dia 23 de maio, no Salão da Sociedade Luzense. Até 30 de maio, patente a exposição O Azulejo em Portugal, uma história em aberto. É no Museu Municipal de Tavira, Palácio da Galeria. Artes e Letras apresenta a exposição de gravura de Paul Young na Biblioteca Álvaro de Campos, para visitar até o dia 8 de junho. Até o dia 22 de maio, a exposição Pequenos Bartos, na Escola Dom Manuel I, uma organização da Associação Oficina Bartolomeu dos Santos, Câmara de Tavira, CFAI, Levante Algarvio, Agrupamento de Escolas Dom Manuel I e Agrupamento de Escolas Dr. Jorge Augusto Correia. De 15 a 17 de maio, ou seja, para este fim de semana, Tavira acolhe o segundo Open Dardos Cidade de Tavira, do Clube Recreativo Tavirense. É no Parque Feiras e Exposições. Este domingo, e a partir das 8 horas da manhã, petanca, federados, a prova acontece junto ao Mercado Municipal de Tavira. A partir das 9 horas da manhã, todos a caminhar. O ponto de encontro é o Lar da Igreja, em Santa Catarina da Fonte do Bispo. A partir do meio-dia e meia, tertúlia à hora do almoço. É mais uma iniciativa para o Hotel Vila Galé, promovido pela Associação Internacional de Paramiologia. Este sábado, e a partir das 10 horas da manhã, torneio de Walking Netball 2026. Acontece no campo de ténis junto às piscinas municipais de Tavira. A partir das 10 horas da manhã e ao longo de todo o dia, mostra de artesanato no Jardim das Palmeiras. A partir das 10h30 da manhã, visita orientada à exposição Azulejo em Portugal, uma história em aberto, no Museu Municipal de Tavira, Palácio da Galeria. A partir das 15 horas, oficina Introdução à Serigrafia. É no Hub Criativo da Ria Inquieta, na Rua 4 de Outubro, ou seja, na Porta Amarela. A partir das 5 da tarde, Festa do Caracol. É na Casa do Povo de Santa Catarina da Fonte do Bispo, na tenda no exterior. Às 5 da tarde, visita encenada, história que os objetos contam. É no Núcleo Islâmico do Museu Municipal de Tavira. A partir das 6 da tarde, abertura de exposição e concerto na Casa das Artes em Tavira, uma iniciativa da Associação José Afonso, Núcleo de Tavira. Exposição Adriano, 80 anos. Exposição que fica patente até o dia 31 de maio. Às 21h45, apresentação por Adriana Encarnação, e há um concerto com Manuel Teixeira cantando Adriano. Isto na Casa das Artes em Tavira, a iniciativa da Associação José Afonso. Esta sexta-feira, a partir das 20h30, Gala do Desporto Tavira 2025. É no Pavilhão Municipal Doutor Eduardo Mancinho. Quinta-feira, e a partir das 6 da tarde, encontro com autores. A Mulher e o Mito. Fernando da Costa fala de Amália Rodrigues. É na Biblioteca Municipal Álvaro de Campos. Esta quarta-feira, dia 13 de maio, a partir das 20 horas, procissão em honra de Nossa Senhora de Fátima, em Santa Luzia, a partir da igreja. A partir das 9 da noite, caminho em Asma. Ganhar saúde, passo a passo, no âmbito do Todos a Caminhar Sob as Estrelas, com partida na Praça da República. Também às 9 da noite, procissão de velas e recitação do terço em Luz de Tavira. Atenção jovens, termina já esta quarta-feira, dia 13 de maio, a inscrição para o casting Moda Tavira. Jovens dos 15 aos 26 anos podem inscrever-se no casting para o desfile de moda 2026. O casting acontece no dia 14 e o desfile de moda no dia 23 de maio, a partir das 21h30, no Mercado da Ribeira, uma organização da Baixa Tavira. Os interessados devem saber mais, contatando a Associação Baixa Tavira e procedendo à respectiva inscrição. Terça-feira, e a partir das 20h30, procissão em honra de Nossa Senhora de Fátima, a partir da Igreja de Santiago.

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1: O tempo para quarta-feira, dia 13 de maio, o IPMA prevê períodos de céu muito nublado, diminuindo de nubosidade a partir da tarde. São esperados aguaceiros mais intensos e frequentes no norte e centro durante a tarde. Ainda há possibilidade de ocorrência de trovoada, em especial no norte e centro, também durante a tarde. O vento, em geral, fraco do quadrante oeste, tornando-se fraco ou moderado, de oeste-noroeste a partir da tarde. Prevê-se ainda uma pequena descida da temperatura mínima, pequena subida da temperatura máxima no interior, norte e centro. O mar na costa sul, com ondas de sudoeste inferiores a 1 metro. Para Tavira, a temperatura máxima prevista aponta para 21 graus.
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0: Boa noite, são 20 horas.
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2: Aqui por Tavira, nota do município dá conta de que está em consulta pública o regulamento municipal das hortas urbanas comunitárias do concelho. Depois de ter sido feita a auscultação, hortelões do concelho, técnicos, associações e decisores políticos, foi elaborado o regulamento que pretende definir as regras de funcionamento e utilização das futuras hortas urbanas comunitárias. Atenção, os contributos podem ser enviados até o dia 11 de junho. Os interessados podem também apresentar sugestões ou reclamações por escrito para a Câmara Municipal de Tavira. O processo, regulamento e editais podem ser consultados nas redes sociais e também no site do município de Tavira. A Câmara de Faro decretou 2 dias de luto municipal pela morte do antigo presidente José Vitorino, cumpridos dias 12 e 13 de maio, com a consequente colocação da bandeira do município a meia haste. Em comunicado, a Câmara de Faro expressou as mais sentidas condolências aos familiares e amigos do ex-deputado do PPD-PSD, antigo presidente da Câmara de Faro, José Vitorino, que morreu na última segunda-feira aos 80 anos. A Câmara de Faro recorda José Vitorino como um dos seus mais ilustres cidadãos e que ficará na memória de todos como uma personalidade que pugnou sempre pelo desenvolvimento do concelho e da região do Algarve. Vitorino foi presidente da Câmara de Faro entre 2001 e 2005, tendo sido eleito como independente nas listas do PSD, foi também presidente do PSD Algarve e deputado à Assembleia da República durante cerca de uma década, entre 1976 e 1985. O ex-autarca foi ainda governador civil de Faro, líder associativo e secretário de Estado das Comunidades durante o 8º Governo Constitucional, liderado por Francisco Pinto Balsemão. Nascido em Faro, José Vitorino formou-se como engenheiro técnico agrário pela Escola de Regentes Agrícolas de Évora e licenciou-se em Finanças pelo Instituto Superior de Ciências Económicas e Financeiras. José Vitorino abandonou o PPD-PSD em 1985, mantendo, contudo, participação na vida política após a saída formal do partido. Ainda concorreu à presidência da Câmara em 2005, mas perdeu para o socialista José Polinário, aceitando o seu lugar como vereador independente. Nas eleições autárquicas de 2009, Vitorino concorreu novamente à Câmara de Faro, através do grupo de cidadãos Vitorino com Faro no Coração. Em 2013, repetiu a candidatura sob o nome de Grupo de Cidadãos Vitorino Salvar Faro com Coração. A Universidade do Algarve manifestou igualmente em comunicado pesar pelo falecimento de José Vitorino, considerando um dos grandes impulsionadores da criação da Universidade, endereçando à família e os amigos as sentidas condolências. Algumas dos momentos conhecidos e decisões de entidades da região pelo falecimento de José Vitorino, antigo presidente da Câmara de Faro, faleceu na última segunda-feira com 80 anos.
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2: Em Alcoutil, o município promove nos dias 18 e 19 de maio mais uma ação de rastreio gratuito do cancro e de outras doenças da pele no concelho. Iniciativa que marca pela primeira fase do programa, que visa prevenir o cancro da pele e combater a desinformação junto da a população. Durante o rastreio será realizado o despiste de lesões cutâneas, pré-malignas e malignas, bem como a sensibilização para a adoção de medidas de proteção adequadas. São também previstos tratamentos com azoto líquido para doentes com lesões pré-cancerígenas. A ação, que habitualmente ocorre nos meses de maio e outubro, será conduzida pela médica dermatologista Manuela Aguiar, que de forma voluntária tem colaborado regularmente nas iniciativas de saúde promovidas pela autarquia. O rastreio terá lugar em 5 localidades do concelho, designadamente em Alcoutim, Balurcos, Vaqueiros, Giões e Martilongo, na sede de Conselho. O rastreio realiza-se a 19 de maio, segunda-feira, a partir das 9 horas, na Unidade de Ação Social, Saúde e Educação, e pelas 14 horas no Lar de Idosos de Balurcos. No dia seguinte, terça-feira, decorrerá no Centro de Saúde de Vaqueiros e no edifício da Junta de Freguesia de Giões. Decorrerá depois no espaço de fisioterapia de Martilongo. A participação é gratuita, aberta à população, reforçando o compromisso do município de Alcoutim com a promoção da saúde e prevenção da doença. As inscrições decorrem na Unidade de Ação Social, Saúde e Educação, podendo saber mais junto do município de Alcoutim, como participar neste rastreio gratuito do cancro da pele. A cidade de Quarteira assinala dia 13 de maio, 27º aniversário de elevação à cidade, com um programa que conjuga inaugurações com iniciativas culturais, reforçando o compromisso com o desenvolvimento e a proximidade com a comunidade. Esta é uma iniciativa com inaugurações que terão lugar logo pela manhã, com comemorações que terão lugar logo pela manhã no centro do Largo do Centro Autárquico, o Hastear da Bandeira, acompanhado pela formatura dos bombeiros do Lolé. Outros pontos altos será a abertura oficial ao público do novo campo no Passeio das Dunas, será inaugurado o novo Parque Canino de Quarteira. Serão anunciadas e expostas as propostas a concurso para a pintura mural com o intuito de valorizar o espaço. Acontecerá também uma sessão protocolar do Dia da Cidade. Na tarde, o programa destaca a aposta em infraestruturas essenciais para a cidade, a realização de uma visita ao novo parque de estacionamento da Quinta do Romão e seguir-se-á uma visita à obra da Bolsa de Estacionamento no Beco do Farol. As comemorações encerram com a apresentação do livro Cicatrizes, de Dino Santiago, na Escola Dom Dinis, uma obra intimista no artista quarteirense que se estreia na literatura com textos escritos em momentos de insónia, marcados pela experiência da paternidade, onde reflete sobre memórias, identidade, ancestralidade e pertença. O Dia da Cidade é uma organização conjunta da Junta de Freguesia de Quarteira e também da Câmara Municipal de Lolé. Nada Acontece por Acaso é um novo livro de Pedro Inocêncio. Este livro vai ser apresentado no dia 16 de maio. A obra vai ser apresentada em Faro, nos claustros do Museu Municipal da cidade, pelas 4 da tarde. O escritor conta com os vereadores Fátima Teles e Carlos Luís como oradores convidados. Este Nada Acontece por Acaso é um thriller intenso, marcado por uma narrativa de ritmo acelerado, mistério e forte componente emocional, que explora os limites da verdade, da confiança e das relações humanas. A história acompanha Leonor, que começa a questionar a realidade da sua vida ao perceber que algo não está alinhado com o que conhece. Juntamente com a sua irmã Eunice, inicia uma investigação. Bem, com esta obra, Pedro Inocêncio reforça a sua identidade literária, centrada na intensidade emocional, na reflexão sobre o amor, encontra o elemento essencial da experiência humana.

0: Taylor, Nada Acontece Por Acaso.
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0: Quase a finalizar este jornal, lembramos que se celebram 30 anos, 30º aniversário do quartel do Posto Territorial de São Brás de Alportel, 20º aniversário do Posto de Intervenção de Proteção e Socorro da Guarda Nacional Republicana, celebrações de terça-feira, 12 de maio, cerimónias que ocorreram ao longo da manhã de terça-feira, promovidas pelo município de São Brás de Alportel. Portanto, 30 anos do quartel do Posto Territorial de São Brás de Alportel, 20º aniversário do Posto de Intervenção de Proteção e Socorro da Guarda Nacional Republicana. Uma nota da Tavira Verde dá conta de uma interrupção programada de abastecimento de água para quarta-feira, dia 13 de maio, entre as 14 e as 18 horas, é na freguesia de Santa Catarina da Fonte do Bispo, na localidade de Carrasqueira, no âmbito da beneficiação de infraestruturas. Portanto, esta interrupção programada de abastecimento de água acontece entre as 14 e as 18 horas, como referido pela Tavira Verde. Lembrando que para mais informações e consulta detalhada do mapa das zonas afetadas, devem os interessados visitar o website da Tavira Verde na secção de alertas e comunicados.
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0: O tempo para quarta-feira, dia 13 de maio, o IPMA prevê períodos de céu muito nublado, diminuindo de nubosidade a partir da tarde. São esperados aguaceiros mais intensos e frequentes no norte e centro durante a tarde. Ainda há possibilidade de ocorrência de trovoada, em especial no norte e centro, também durante a tarde. O vento, em geral, fraco do quadrante oeste, tornando-se fraco ou moderado, de oeste-noroeste a partir da tarde. Prevê-se ainda uma pequena descida da temperatura mínima, pequena subida da temperatura máxima no interior, norte e centro. O mar na costa sul, com ondas de sudoeste inferiores a 1 metro. Para Tavira, a temperatura máxima prevista aponta para 21 graus.
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5: Boa noite, são 20 horas e 11 minutos. 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
1: É o momento certo de Descomplicadamente, o apontamento semanal da psicóloga clínica Inês Arcos. Bem-vinda, Inês.
2: Olá.
1: Cá estamos, sempre com propostas muito oportunas. Estou super curiosa para saber qual é a proposta desta semana da nossa psicóloga.
2: Hoje vamos falar aqui da inteligência emocional, que toda a gente fala muito disto, não é? Da inteligência emocional, da importância da inteligência emocional. Mas a inteligência emocional, ela trabalha-se, e trabalha-se na relação, e trabalha-se com exemplos.
1: Pois é.
2: E trabalha-se pequenino, não é? A inteligência emocional trabalha-se pequenino. E eu às vezes, não é, no consultório, fico incomodada, se calhar é a palavra, de perceber para onde é que nós todos estamos a caminhar, apesar de muito já se fazer, mas são apontamentos. Não é aquilo que eu penso que poderia ser implementado, não é? Mesmo em termos de contexto escolar, e que iria trabalhar a verdadeira inteligência emocional. Esta empatia, esta forma de ver o mundo em que eu vejo o outro sem me perder. Eu consigo ver o outro sem me perder. Porque às vezes, pelo menos em termos de reflexão, a inteligência emocional, esta coisa, esta empatia, esta forma de estar, às vezes tem aqui a possibilidade de escorregarmos e de começar sempre a priorização do outro, do que o outro sente, do que o outro quer, não é? E levar a que eu me perca de mim. Portanto, eu tenho que ler o outro, ou seja, nesta inteligência emocional, neste processo relacional, eu leio o outro, mas sem deixar de me ler a mim própria. E perceber, é nesta dança que se dá este crescimento, que se dá uma melhor comunicação.
1: Mas isso dá muito trabalho.
2: Dá, Ana, que se dá uma maior capacidade até de gerir conflitos.
1: Ok.
2: Se eu, só é o outro que interessa, se me anulo, eu entro num risco de entrar em relacionamentos altamente abusivos. Porque eu só vejo o outro. Portanto, esta inteligência emocional tem esta dualidade. É muito interessante. Porque hoje fala-se muito da inteligência emocional, mas sempre com o apontamento no outro. Porque temos que ser mais empáticos, temos que mais ver o outro e o outro. E eu faço aqui esta âncora que é, sim senhora, muito bem. Vamos ler melhor a outra pessoa sem deixarmos de nos ler a nós próprios, para que haja uma melhor comunicação. Não é nem só sobre o meu mundo, nem só sobre o mundo do outro. Portanto, isto cria-se pequeno. Como? No maior banco de estágio que existe, que é a família. Isto é o maior estágio que nós podemos ter. É na infância.
1: É a base, na base.
2: É na infância. É na forma como nós nos relacionamos com a criança. Né? É o saber ouvir, é o saber conter, mesmo assim havendo regras em amor. Não é? E isto é aqui a base para a criança começar a desenvolver esta empatia. Se eu sou ouvido, né? Então eu também posso ouvir. Porque nós seguimos muito por imitação, por esta aprendizagem.
1: Mesmo.
2: Isto, quantas vezes, Ana, eu tenho aqui adultos que eles me estão a falar de um determinado assunto e eu digo, agora veja de cima, posicione-se e esteja a ver como se estivesse a olhar para baixo, ver a cena a desenrolar-se. Quem é que colocava nesse mesmo assunto? Se fosse uma pessoa, quem é que colocava aí? Eles rapidamente identificam, punha o pai, punha a mãe, punha a avó, punha o tio. Porque isto é sempre relacional. Esta forma de eu me ver e de ver o outro e de estabelecer a relação e de comunicar comigo e com o mundo, isto foi aprendido. Alguém está neste lugar. É muito interessante ver este movimento.
1: É.
2: As pessoas ficam de boca aberta, de é. Olhar para mim e dizer...
1: Pois é.
2: Nunca tinha pensado nisto, mas isto é a minha mãe ou o meu pai, tal e qual, David.
1: Pois.
2: E ainda nunca me tinham falado da mãe ou do pai. Mas só a forma da relação como ela é estabelecida é porque ela já foi aprendida com alguém.
1: E é assim, de base e de pequenos, sem darmos por isso.
2: É um processo muito natural, está bem? E que traz aqui implicações sobre a forma como eu me vejo, né? Ou de não ser suficiente, ou fazer imensa pressão sobre mim próprio e ficar frustrado, né? Porque esta inteligência, né? esta forma empática, não é só sobre o outro, também é sobre mim. Né? Eu consegui dizer, olha, agora não correu bem, está tudo ok, amanhã é outro dia. Isto é inteligência emocional, isto é a minha capacidade de me adaptar às situações. Hoje é um dia não ok, amanhã poderá ser um dia ok. Eu tenho que me adaptar. Esta é uma das maiores formas de inteligência, é a minha capacidade de me adaptar. Portanto, isto é para o outro, mas começa em mim. Porque aquela pessoa que é, tu tens que, tu vais, tu não sei o quê, tu... Portanto, a frustração e a culpa que vem a seguir por não conseguir e por não ter esta empatia, isto é aprendido. Voltamos àquela situação, isto é aprendido. Portanto, é muito bonito. Esta inteligência, isto devia ser, à imagem do que já se faz noutros países, lecionado em contexto escolar.
1: Sim.
2: Desenvolver esta empatia. Comecem como quiserem, com as plantas, com os animais, não é? Comecem por onde quiserem. Mas esta forma de eu estar, esta forma de eu me permitir, esta forma de eu me cuidar, de eu ser empático com as minhas dores, para eu poder também ser empático com as dores do outro. Isto é aprendido, não é?
1: E assim, e com o conhecimento de causa, isso resolveria muitas situações.
2: Muitas. As é? Pessoas eram mais leves.
1: Sim.
2: Mais livres, e viviam com maior plenitude as experiências do dia-a-dia. Nunca estavam, né, nesta frustração contínua, na comparação e no conflito, na competição, que é um dos maiores problemas hoje em dia, a maior doença. Competição, conflito, né, e comparação.
1: Sim, querendo fazer mais e melhor, sempre melhor que o outro. E...
2: Exatamente.
1: Sim.
2: É. Pouca empatia. Eu não preciso disso. Eu não preciso disso. Já tenho o próprio processo, portanto, eu não preciso de me comparar. Só preciso de me aceitar. De sentir, de me permitir sentir. Isto é a inteligência emocional. De eu me conseguir... Esta metacognição de eu poder falar, pensar sobre os meus pensamentos, falar comigo. Olha, hoje está a ficar ok. Por que é que eu estou a sentir isto? Por que é que isto me acontece quando isto ocorre? Ok, isto já não é a primeira vez, se calhar preciso de ajuda. Se calhar tenho que ir aqui um bocadinho mais fundo. Isto é inteligência, porque isto vai me permitir adaptar a outras situações que para mim podem ser bloqueadoras, incapacitantes, e que já não vão ser, porque eu entretanto já ganho ferramentas. Este trabalho é mesmo muito importante.
1: São essas tais ferramentas.
2: Esta inteligência emocional que se fala muito, fala-se, mas era bom que as pessoas tivessem noção do todo, do que é que isto envolve.
1: É, de o praticar mesmo.
2: Praticar, a ver...
1: Sim.
2: Ana, assim como há a cadeira de cidadania,
1: pois.
2: Enfim, uhum. A ver aqui uma cadeira sobre isto, sobre a inteligência emocional, por as nossas crianças, não é? Aqui a pensarem, as nossas crianças a sentir, né? E elas próprias sentirem-se pertença, né? Aqui algo que é para construir um mundo melhor. Bom, vamos começar pela própria comunidade escolar, pela própria turma, que já é muito bom. Já é ótimo começar pela turma. Para aquilo que eu ouço aqui em consultório,
1: ui,
2: já é muito bom começarmos,
1: sim,
2: pela própria turma. E depois, ambiente escolar, e depois vamos mais para a frente, comunidade. Mas... Começar por... Pronto, porque às vezes com cada história...
1: Ui.
2: Enfim.
1: Sim, enfim. Mas é, precisamos, enfim, de também, sim, nos calcularmos e interiorizarmos, afinal, não é? Quem somos, o que queremos e como fazemos, e colocarmos muitas vezes no lugar do outro.
2: E os pais têm este papel fundamental de ajudar nesta leitura, terem tempo para ajudar nesta leitura, fazerem parte. Os pais são o elemento fundamental.
1: Mas as famílias andam tão roboticamente no dia-a-dia?
2: Olha, pois está tudo desligado. Sim. E tudo distraído.
1: Sim.
2: Está tudo desligado e tudo distraído. É um desafio.
1: É.
2: E quando é que eles normalmente se apercebem que já é muito crítico? Quando já é um problema muito grande. Mas ele já lá estava e foi crescendo. Mas ninguém teve esse olhar de perceber que não estava bem, seja porque não têm tempo, seja porque dá jeito, seja porque, enfim, o que quer que seja, não é? Mas as coisas foram, não apareceram de ontem para hoje, foram se instalando, foram tendo, tanto quando
1: evoluindo eu, progressivamente,
2: foram, mas... e eles começam a dizer, isto afinal, agora que eu penso bem, se calhar já teve início aqui há um ano atrás, dois, pô, depois já teve.
1: Que bela dica que temos para esta semana da nossa psicóloga. Sim, senhora, temos que nos recalcular e encarar essa nossa inteligência emocional, sem dúvida. Para a semana cá estaremos de novo.
2: É verdade.
1: Então vamos pensar nisto que nos deixou a nossa psicóloga e para a semana cá estaremos de novo com outra proposta. Obrigada, Inês, até para a semana.
2: Obrigada, até para a semana.
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0: Boa noite, são 21 horas.
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3: O tempo para quarta-feira, dia 13 de maio, o IPMA prevê períodos de céu muito nublado, diminuindo de nubosidade a partir da tarde. São esperados aguaceiros mais intensos e frequentes no norte e centro durante a tarde. Ainda há possibilidade de ocorrência de trovoada, em especial no norte e centro, também durante a tarde. O vento, em geral, fraco do quadrante oeste, tornando-se fraco ou moderado, de oeste-noroeste a partir da tarde. Prevê-se ainda uma pequena descida da temperatura mínima, pequena subida da temperatura máxima no interior, norte e centro. O mar na costa sul, com ondas de sudoeste inferiores a 1 metro. Para Tavira, a temperatura máxima prevista aponta para 21 graus.
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3: No âmbito do projeto Ouvir e Ler Faz-te Crescer, realiza-se no dia 16 de maio, a partir das 3h30 da tarde, na Biblioteca Álvaro de Campos, a oficina Danças Tradicionais do Mundo. Temos o Bailar Mato, assim se designa a iniciativa, que tem orientação de Joana Maurício. Iniciativa destinada a famílias com crianças entre os 4 e os 10 anos, no limite máximo de 12 pares, ou seja, uma criança mais um adulto. Ao longo da sessão, com cariz lúdico-pedagógico e intercultural, as famílias vão viajar pelos mundos infantis e experimentar diferentes danças tradicionais, portuguesas e estrangeiras, as quais contribuirão para o seu enriquecimento cultural. Joana Maurício é licenciada em Educação de Infância e dedica-se à literatura infantil. Enquanto mediadora cultural e de leitura, desenvolve oficinas para profissionais de educação e famílias. É autora de Grãozinho de Areia e Caiu de Mansinho, obras com edição de autor. Dinamiza atividades literárias e criativas, sendo autora e cofundadora do projeto editorial Fazedora de Histórias. Esta iniciativa para o dia 16 de maio, inscrições obrigatórias, pode saber mais no site do município. Está em consulta pública o Regulamento Municipal das Hortas Urbanas Comunitárias do Conselho de Tavira. Depois de se auscultar hortelãos, técnicos, associações e decisores políticos, foi elaborado o regulamento que pretende definir as regras de funcionamento e utilização das futuras hortas urbanas comunitárias de Tavira. Os contributos devem ser enviados até o dia 11 de junho. Pode saber mais no site e nas redes sociais do município de Tavira. No âmbito do projeto Aldeia Segura Pessoas Seguras, realiza-se um simulacro promovido pelo município de Tavira Proteção Civil. É dia 18 de maio, a partir das 6 da tarde, na Azinhosa e Grainho. Lembrando que, quando ouvir um aviso sonoro, deve dirigir-se para o refúgio. Este simulacro, 18 de maio, 6 da tarde, na Azinhosa e Grainho, no âmbito de Aldeia Segura Pessoas Seguras. Jantar de solidariedade para com a Associação Ecológica do Algarve realiza-se no dia 6 de junho no Hotel Vila Galé, em Tavira. É um empenho e dedicação do Núcleo de Voluntários de Tavira para este evento, que promete uma noite especial em ambiente acolhedor e descontraído, onde a solidariedade, convívio e espírito de entreajuda são protagonistas. É um momento gastronómico, mas também uma iniciativa que pretende juntar todos aqueles que desejam apoiar a missão da Associação Ecológica do Algarve na luta contra o cancro. O jantar será servido em formato self-service, numa seleção diversificada e cuidada de pratos pensados para proporcionar uma experiência agradável a todos os participantes. A animação da noite estará a cargo do cantor tavirense Arcílio Palma. Os bilhetes já estão disponíveis, embora em quantidade limitada. Por isso, recomenda-se a sua aquisição antecipada. Aqui por Tavira, poderão adquiri-los na União de Freguesias e em Faro, na sede da Associação Oncológica. Lembramos, é já no próximo dia 6 de junho que acontece o jantar de solidariedade com a Associação Ecológica do Algarve. É quinta-feira no Hotel Vila Galé. Com a organização do Agrupamento 100 Tavira do Corpo Nacional de Escutas, realiza-se a 7ª Grande Caracolada a Escuteiro. É dia 16 de maio, junto ao Mercado Municipal, no antigo Espaço das Docas. Para este ano, a Grande Caracolada a Escuteiro, na sua 7ª edição, promete novidades. A realizar-se, no entanto, no mesmo local, junto ao Mercado Municipal, conta com a animação do grupo musical Acordeonima e também Diogo Madeira, o Rancho Folclórico de Santo Estevão e atuação do grupo The Dance Company. Com início às 13 horas e entrada gratuita, será uma tarde muito animada, onde não faltam os famosos caracóis, além das bifanas, entre outras especialidades presentes para este evento que é já uma referência dos nossos escuteiros aqui por Tavira. Anote na sua agenda, 16 de maio, a 7ª Grande Caracolada a Escuteiro em Tavira. Mercadinhos de Castro Marim, Odeleite e Azinhal decorrem mensalmente. O Mercadinho na Aldeia, em Odeleite, decorre no primeiro domingo de cada mês, enquanto em Castro Marim acontece no segundo sábado do mês, ao mesmo tempo que a Feira das Velharias. No Azinhal, há mercado no último domingo do mês. Promovido pela Casa do Povo do Conselho de Olhão, em Moncarapaz, decorre o concurso Janelas e Portas Floridas. As inscrições decorrem até o dia 15 de maio. Há prémios para os melhores classificados nas várias freguesias do Conselho de Olhão. Conheça o regulamento no site Casa do Povo de Moncarapaz. Com a organização da Associação Cultural e Recreativa de Luz de Tavira, realiza-se o Luz Talent, um concurso de talentos. As inscrições estão a decorrer para todos os que queiram participar na dança, na música, magia, acrobacia, ginástica, canto e circo. Para tal, devem contactar a Associação Cultural e Recreativa de Luz de Tavira. Celebração de 50 anos à volta da cultura em Tavira. É uma celebração em prol de Fernanda Guerra. Realiza-se no dia 16 de maio no restaurante Chicken, em Conceição de Tavira. Os interessados em participar devem efetuar a sua inscrição, contactando o telemóvel 917-740-809 da Rede Móvel Nacional. Dia 22 de maio, a partir das 9 da noite, a Quinta do Sobral, em Castro Marim, acolhe uma noite de fado com Nádia Catarro e Luís Saturnino. Acompanhados dos músicos Gonçalo Rosa na guitarra portuguesa, Luís Reis na viola do fado e Gonçalo Feijão na viola baixo. As inscrições poder-se-ão efetuar contactando o telemóvel 965-351-239. O valor angariado servirá para apoiar as famílias afetadas pela tempestade em Leiria. Com a organização do Pontão, realiza-se uma excursão dia 17 de maio para assistir à revista à portuguesa No Boa Esperança. Haverá ainda momento para um passeio até Sagres e um almoço livre. As inscrições poder-se-ão efetuar contactando a Associação O Pontão pelo 966-713-207. Excursão do Pontão, dia 17 de maio. 13º aniversário dos Motomanos, dia 16 de maio, a partir das 2 da tarde, na sede do clube, com entradas livres e muito convívio. A participação das bandas Fora de Órbita e Pedro Celes. 13 anos dos Motomanos, a celebrar dia 16 de maio. A Casa do Povo do Conselho de Olhão, em Moncarapaz, recebe nas tardes de domingo, a partir das 15 horas, as matinés séniores. Dia 16 de maio, há um passeio, uma visita de património à Igreja de Almancil. Já no dia 17 de maio, há música para dançar com Luís José. Sábado, dia 16 de maio, celebração do 101º aniversário da Sociedade Recreativa

Impressos pelo Sol, atividade artística inspirada na natureza e aberta a famílias. É dia 23 de maio, a partir das 10 horas da manhã, na espartosa freguesia de Santa Catarina da Fonte do Bispo. Os interessados em participar devem contactar a Associação Artificial e proceder à respectiva inscrição para participar neste passeio artístico pelos montes e lagares. Vamos ajudar o Afonso. É um convívio artístico agendado para o dia 23 de maio, a partir das 21h30, no Salão da Sociedade Recreativa e Musical Lucense, em Luz de Tavira. Música ao vivo com Arcílio Palma, o Do Reflexo, a Vera Pereira, Luís Guilherme, DJ Ginga, Rafael Sousa, Andreia e Vitinho, Leonel Rodrigues e a Associação Cultural e Recreativa de Luz de Tavira. Entregue o seu donativo a quanto da entrada. A iniciativa contou com o apoio da Junta de Freguesia de Luz de Tavira, Sociedade Luzense e o Comércio Local, além da participação também dos sonâmbulos. É no dia 23 de maio, no Salão da Sociedade Luzense. Até 30 de maio, patente a exposição Azulejo em Portugal, uma história em aberto. É no Museu Municipal de Tavira, Palácio da Galeria. Artes e Letras apresenta a exposição de gravura de Paul Young na Biblioteca Álvaro de Campos, para visitar até o dia 8 de junho. Até o dia 22 de maio, a exposição Pequenos Bartos, na Escola Dom Manuel I, uma organização da Associação Oficina Bartolomeu dos Santos, Câmara de Tavira, CFAI, Levante Algarvio, Agrupamento de Escolas Dom Manuel I e Agrupamento de Escolas Dr. Jorge Augusto Correia. De 15 a 17 de maio, ou seja, para este fim de semana, Tavira acolhe o segundo Open Dardos Cidade de Tavira, do Clube Recreativo Tavirense. É no Parque Feiras e Exposições. Este domingo, e a partir das 8 horas da manhã, petanca, federados, a prova acontece junto ao Mercado Municipal de Tavira. A partir das 9 horas da manhã, todos a caminhar. O ponto de encontro é o Lar da Igreja, em Santa Catarina da Fonte do Bispo. A partir do meio-dia e meia, tertúlia à hora do almoço. É mais uma iniciativa para o Hotel Vila Galé, promovido pela Associação Internacional de Paramiologia. Este sábado, e a partir das 10 horas da manhã, torneio de Walking Netball 2026. Acontece no campo de ténis junto às piscinas municipais de Tavira. A partir das 10 horas da manhã e ao longo de todo o dia, mostra de artesanato no Jardim das Palmeiras. A partir das 10h30 da manhã, visita orientada à exposição Azulejo em Portugal, uma história em aberto, no Museu Municipal de Tavira, Palácio da Galeria. A partir das 15 horas, oficina Introdução à Serigrafia. É no Hub Criativo da Ria Inquieta, na Rua 4 de Outubro, ou seja, na Porta Amarela. A partir das 5 da tarde, Festa do Caracol. É na Casa do Povo de Santa Catarina da Fonte do Bispo, na tenda no exterior. Às 5 da tarde, visita encenada, história que os objetos contam. É no Núcleo Islâmico do Museu Municipal de Tavira. A partir das 6 da tarde, abertura de exposição e concerto na Casa das Artes em Tavira. Uma iniciativa da Associação José Afonso, Núcleo de Tavira. Exposição Adriano, 80 anos. Exposição que fica patente até o dia 31 de maio. Às 21h45, apresentação por Adriana Encarnação e há um concerto com Manuel Teixeira cantando Adriano. Isto na Casa das Artes em Tavira, a iniciativa da Associação José Afonso. Esta sexta-feira, a partir das 20h30, Gala do Desporto Tavira 2025. É no Pavilhão Municipal Dr. Eduardo Mancinho. Quinta-feira, e a partir das 6 da tarde, encontro com autores. A Mulher e o Mito, Fernando da Costa, fala de Amália Rodrigues. É na Biblioteca Municipal Álvaro de Campos. Esta quarta-feira, dia 13 de maio, a partir das 20 horas, procissão em honra de Nossa Senhora de Fátima, em Santa Luzia, a partir da Igreja. A partir das 9 da noite, caminho em Asma. Ganha a saúde, passo a passo, no âmbito do Todos a Caminhar Sob as Estrelas, com partida na Praça da República. Também às 9 da noite, procissão de velas e recitação do terço em Luz de Tavira. Atenção jovens, termina já esta quarta-feira, dia 13 de maio, a inscrição para o casting Moda Tavira. Jovens dos 15 aos 26 anos podem inscrever-se no casting para o desfile de moda 2026. O casting acontece no dia 14 e o desfile de moda no dia 23 de maio, a partir das 21h30, no Mercado da Ribeira, uma organização
da Baixa.

0: te vir. Os interessados devem saber mais contatando a Associação Baixa te vir e procedendo à respectiva inscrição.
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3: Boa noite, são 21 horas e 14 minutos. 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

0: Boa noite, são 22 horas.
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2: O tempo para quarta-feira, dia 13 de maio, o IPMA prevê períodos de céu muito nublado, diminuindo de nubosidade a partir da tarde. São esperados aguaceiros mais intensos e frequentes no norte e centro durante a tarde. Ainda há possibilidade de ocorrência de trovoada, em especial no norte e centro, também durante a tarde. O vento, em geral, fraco do quadrante oeste, tornando-se fraco ou moderado, de oeste-noroeste a partir da tarde. Prevê-se ainda uma pequena descida da temperatura mínima, pequena subida da temperatura máxima no interior, norte e centro. O mar na costa sul, com ondas de sudoeste inferiores a 1 metro. Para Tavira, a temperatura máxima prevista aponta para 21 graus.
3: Já a seguir, as notícias.
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3: Edição de Ana Cristina.
2: Aqui por Tavira, nota do município dá conta de que está em consulta pública o regulamento municipal das hortas urbanas comunitárias do concelho. Depois de ter sido feita a auscultação, hortelões do concelho, técnicos, associações e decisores políticos, foi elaborado o regulamento que pretende definir as regras de funcionamento e utilização das futuras hortas urbanas comunitárias. Atenção, os contributos podem ser enviados até o dia 11 de junho. Os interessados podem também apresentar sugestões ou reclamações por escrito para a Câmara Municipal de Tavira. O processo, regulamento e editais podem ser consultados nas redes sociais e também no site do município de Tavira. A Câmara de Faro decretou 2 dias de luto municipal pela morte do antigo presidente José Vitorino, cumpridos dias 12 e 13 de maio, com a consequente colocação da bandeira do município a meia haste. Em comunicado, a Câmara de Faro expressou as mais sentidas condolências aos familiares e amigos do ex-deputado do PPD-PSD, antigo presidente da Câmara de Faro, José Vitorino, que morreu na última segunda-feira aos 80 anos. A Câmara de Faro recorda José Vitorino como um dos seus mais ilustres cidadãos e que ficará na memória de todos como uma personalidade que pugnou sempre pelo desenvolvimento do concelho e da região do Algarve. Vitorino foi presidente da Câmara de Faro entre 2001 e 2005, tendo sido eleito como independente nas listas do PSD, foi também presidente do PSD Algarve e deputado à Assembleia da República durante cerca de uma década, entre 1976 e 1985. O ex-autarca foi ainda governador civil de Faro, líder associativo e secretário de Estado das Comunidades durante o 8º Governo Constitucional, liderado por Francisco Pinto Balsemão. Nascido em Faro, José Vitorino formou-se como engenheiro técnico agrário pela Escola de Regentes Agrícolas de Évora e licenciou-se em Finanças pelo Instituto Superior de Ciências Económicas e Financeiras. José Vitorino abandonou o PPD-PSD em 1985, mantendo, contudo, participação na vida política após a saída formal do partido. Ainda concorreu à presidência da Câmara em 2005, mas perdeu para o socialista José Polinário, aceitando o seu lugar como vereador independente. Nas eleições autárquicas de 2009, Vitorino concorreu novamente à Câmara de Faro, através do grupo de cidadãos Vitorino com Faro no Coração. Em 2013, repetiu a candidatura sob o nome de Grupo de Cidadãos Vitorino Salvar Faro com Coração. A Universidade do Algarve manifestou igualmente em comunicado pesar pelo falecimento de José Vitorino, considerando um dos grandes impulsionadores da criação da Universidade, endereçando à família e os amigos as sentidas condolências. Algumas dos momentos conhecidos e decisões de entidades da região pelo falecimento de José Vitorino, antigo presidente da Câmara de Faro, faleceu na última segunda-feira com 80 anos.
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2: Em Alcoutil, o município promove nos dias 18 e 19 de maio mais uma ação de rastreio gratuito do cancro e de outras doenças da pele no concelho. Iniciativa que marca pela primeira fase do programa, que visa prevenir o cancro da pele e combater a desinformação junto da a população. Durante o rastreio, será realizado o despiste de lesões cutâneas, pré-malignas e malignas, bem como a sensibilização para a adoção de medidas de proteção adequadas. Estão também previstos tratamentos com azoto líquido para doentes com lesões pré-cancerígenas. A ação, que habitualmente ocorre nos meses de maio e outubro, será conduzida pela médica dermatologista Manuela Aguiar, que de forma voluntária tem colaborado regularmente nas iniciativas de saúde promovidas pela autarquia. O rastreio terá lugar em 5 localidades do concelho, designadamente em Alcotim, Balurcos, Vaqueiros, Giões e Martilongo. Na sede de concelho, o rastreio realiza-se a 19 de maio, segunda-feira, a partir das 9 horas, na Unidade de Ação Social, Saúde e Educação, e pelas 14 horas, no Lar de Idosos de Balurcos. No dia seguinte, terça-feira, decorrerá no Centro de Saúde de Vaqueiros e no edifício da Junta de Freguesia de Giões. Decorrerá depois no espaço de fisioterapia de Martilongo. A participação é gratuita, aberta à população, reforçando o compromisso do município de Alcotim com a promoção da saúde e prevenção da doença. As inscrições decorrem na Unidade de Ação Social, Saúde e Educação, podendo saber mais junto do município de Alcotim, como participar neste rastreio gratuito do cancro da a pele. A cidade de Quarteira assinala dia 13 de maio o 27º aniversário de elevação à cidade, com um programa que conjuga inaugurações com iniciativas culturais, reforçando o compromisso com o desenvolvimento e a proximidade com a comunidade. Esta é uma iniciativa com inaugurações que terão lugar logo pela manhã, com comemorações que terão lugar logo pela manhã no centro do Largo do Centro Autárquico, hasteado da bandeira, acompanhado pela formatura dos bombeiros do Lolé. Outros pontos altos será a abertura oficial ao público do novo campo no Passeio das Dunas, será inaugurado o novo Parque Canino de Quarteira. Serão anunciadas e expostas as propostas a concurso para a pintura mural, com o intuito de valorizar o espaço. Acontecerá também uma sessão protocolar do Dia da Cidade. Na tarde, o programa destaca a aposta em infraestruturas essenciais para a cidade, a realização de uma visita ao novo parque de estacionamento da Quinta do Romão, e seguir-se-á uma visita à obra da Bolsa de Estacionamento no Beco do Farol. As comemorações encerram com a apresentação do livro Cicatrizes, de Dino Santiago, na Escola Dom Dinis, uma obra intimista no artista quarteirense que se estreia na literatura com textos escritos em momentos de insónia, marcados pela experiência da paternidade, onde reflete sobre memórias, identidade, ancestralidade e pertença. O Dia da Cidade é uma organização conjunta da Junta de Freguesia de Quarteira e também da Câmara Municipal de Lolé. Nada Acontece por Acaso é um novo livro de Pedro Inocêncio. Este livro vai ser apresentado no dia 16 de maio. A obra vai ser apresentada em Faro, nos claustros do Museu Municipal da cidade, pelas 4 da tarde. O escritor conta com os vereadores Fátima Teles e Carlos Luís como oradores convidados. Este Nada Acontece por Acaso é um thriller intenso, marcado por uma narrativa de ritmo acelerado, mistério e forte componente emocional, que explora os limites da verdade, da confiança e das relações humanas. A história acompanha Leonor, que começa a questionar a realidade da sua vida ao perceber que algo não está alinhado com o que conhece. Juntamente com a sua irmã Eunice, inicia uma investigação. Bem, com esta obra, Pedro Inocêncio reforça a sua identidade literária, centrada na intensidade emocional, na reflexão sobre o humor, encontra o elemento essencial da experiência humana. Para além da escrita, Pedro Inocêncio procura, através do seu trabalho e da sua presença, criar impacto positivo junto dos leitores, contribuindo para a promoção da leitura e alargando progressivamente o alcance das suas obras a novos públicos. Para já fica o lançamento desta nova obra de Pedro Inocêncio, 16 de maio, 4 da tarde, nos claustros do Museu Municipal, em Faro. É o novo thriller Nada Acontece por Acaso.
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0: Cerimónias que ocorreram ao longo da manhã de terça-feira, promovidas pelo município de São Brás de Alportel. Portanto, 30 anos do quartel do Posto Territorial de São Brás de Alportel, 20º aniversário do Posto de Intervenção de Proteção e Socorro da Guarda Nacional Republicana. Uma nota da Tavira Verde dá conta de uma interrupção programada de abastecimento de água para quarta-feira, dia 13 de maio. Entre as 14 e as 18 horas, é na freguesia de Santa Catarina da Fonte do Bispo, na localidade de Carrasqueira, no âmbito da beneficiação de infraestruturas. Portanto, esta interrupção programada de abastecimento de água acontece entre as 14 e as 18 horas, como referido pela Tavira Verde. Lembrando que para mais informações e consulta detalhada do mapa das zonas afetadas, devem os interessados visitar o website da Tavira Verde na secção de alertas e comunicados.
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2: 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São 22 horas e 11 minutos. 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
2: O tempo para quarta-feira, dia 13 de maio, o IPMA prevê períodos de céu muito nublado, diminuindo de nubosidade a partir da tarde. São esperados aguaceiros mais intensos e frequentes no norte e centro durante a tarde. Ainda há possibilidade de ocorrência de trovoada, em especial no norte e centro, também durante a tarde. O vento, em geral, fraco do quadrante oeste, tornando-se fraco ou moderado, de oeste-noroeste a partir da tarde. Prevê-se ainda uma pequena descida da temperatura mínima, pequena subida da temperatura máxima no interior, norte e centro. O mar na costa sul, com ondas de sudoeste inferiores a 1 metro. Para Tavira, a temperatura máxima prevista aponta para 21 graus.
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5: 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São 23 horas e 4 minutos. 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

0: 13 de maio, com a consequente colocação da bandeira do município a meia haste. Em comunicado, a Câmara de Faro expressou as mais sentidas condolências aos familiares e amigos do ex-deputado do PPD-PSD, antigo presidente da Câmara de Faro, José Vitorino, que morreu na última segunda-feira aos 80 anos. A Câmara de Faro recorda José Vitorino como um dos seus mais ilustres cidadãos e que ficará na memória de todos como uma personalidade que pugnou sempre pelo desenvolvimento do concelho e da região do Algarve. Vitorino foi presidente da Câmara de Faro entre 2001 e 2005, tendo sido eleito como independente nas listas do PSD, foi também presidente do PSD Algarve e deputado à Assembleia da República durante cerca de uma década, entre 1976 e 1985. O ex-autarca foi ainda governador civil de Faro, líder associativo e secretário de Estado das Comunidades durante o 8º Governo Constitucional, liderado por Francisco Pinto Balsemão. Nascido em Faro, José Vitorino formou-se como engenheiro técnico agrário pela Escola de Regentes Agrícolas de Évora e licenciou-se em Finanças pelo Instituto Superior de Ciências Económicas e Financeiras. José Vitorino abandonou o PPD-PSD em 1985, mantendo, contudo, participação na vida política após a saída formal do partido. Ainda concorreu à presidência da Câmara em 2005, mas perdeu para o socialista José Plinário, aceitando o seu lugar como vereador independente. Nas eleições autárquicas de 2009, Vitorino concorreu novamente à Câmara de Faro, através do grupo de cidadãos Vitorino com Faro no Coração. Em 2013, repetiu a candidatura sob o nome de Grupo de Cidadãos Vitorino Salvar Faro com Coração. A Universidade do Algarve manifestou igualmente em comunicado pesar pelo falecimento de José Vitorino, considerando um dos grandes impulsionadores da criação da Universidade, endereçando à família e os amigos as sentidas condolências. Algumas dos momentos conhecidos e decisões de entidades da região pelo falecimento de José Vitorino, antigo presidente da Câmara de Faro, faleceu na última segunda-feira com 80 anos.
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0: Em Alcoutil, o município promove nos dias 18 e 19 de maio mais uma ação de rastreio gratuito do cancro e de outras doenças da pele no concelho. Iniciativa que marca pela primeira fase do programa, que visa prevenir o cancro da pele e combater a desinformação junto da a população. Durante o rastreio será realizado o despiste de lesões cutâneas, pré-malignas e malignas, bem como a sensibilização para a adoção de medidas de proteção adequadas. São também previstos tratamentos com azoto líquido para doentes com lesões pré-cancerígenas. A ação, que habitualmente ocorre nos meses de maio e outubro, será conduzida pela médica dermatologista Manuela Aguiar, que de forma voluntária tem colaborado regularmente nas iniciativas de saúde promovidas pela autarquia. O rastreio terá lugar em 5 localidades do concelho, designadamente em Alcoutim, Balurcos, Vaqueiros, Giões e Martilongo. Na sede de concelho, o rastreio realiza-se a 19 de maio, segunda-feira, a partir das 9 horas, na Unidade de Ação Social, Saúde e Educação, e pelas 14 horas, no Lar de Idosos de Balurcos. No dia seguinte, terça-feira, decorrerá no Centro de Saúde de Vaqueiros e no edifício da Junta de Freguesia de Giões. Decorrerá depois no espaço de fisioterapia de Martilongo. A participação é gratuita, aberta à população, reforçando o compromisso do município de Alcoutim com a promoção da saúde e prevenção da doença. As inscrições decorrem na Unidade de Ação Social, Saúde e Educação, podendo saber mais junto do município de Alcoutim, como participar neste rastreio gratuito do cancro da pele. A cidade de Quarteira assinala dia 13 de maio o 27º aniversário de elevação à cidade, com um programa que conjuga inaugurações com iniciativas culturais, reforçando o compromisso com o desenvolvimento e a proximidade com a comunidade. Esta é uma iniciativa com inaugurações que terão lugar logo pela manhã, com comemorações que terão lugar logo pela manhã no centro do Largo do Centro Autárquico, hasteado da bandeira, acompanhado pela formatura dos bombeiros do Lele, Alé. Outros pontos altos será a abertura oficial ao público do novo campo no Passeio das Dunas, será inaugurado o novo Parque Canino de Quarteira, serão anunciadas e expostas as propostas a concurso para a pintura mural com o intuito de valorizar o espaço.

0: Acontecerá também uma sessão protocolar do Dia da Cidade. Na tarde, o programa destaca a aposta em infraestruturas essenciais para a cidade, a realização de uma visita ao novo parque de estacionamento da Quinta do Romão e seguir-se-á uma visita à obra da Bolsa de Estacionamento no Beco do Farol. As comemorações encerram com a apresentação do livro Cicatrizes, de Dino Santiago, na Escola Dom Dinis, uma obra intimista no artista quarteirense que se estreia na literatura com textos escritos em momentos de insónia, marcados pela experiência da paternidade, onde reflete sobre memórias, identidade e ancestralidade e pertença. O Dia da Cidade é uma organização conjunta da Junta de Freguesia de Quarteira e também da Câmara Municipal de Loulé. Nada Acontece por Acaso é um novo livro de Pedro Inocêncio. Este livro vai ser apresentado no dia 16 de maio. A obra vai ser apresentada em Faro, nos claustros do Museu Municipal da cidade, pelas 16h. O escritor conta com os vereadores Fátima Teles e Carlos Luís como oradores convidados. Este Nada Acontece por Acaso é um thriller intenso, marcado por uma narrativa de ritmo acelerado, mistério e forte componente emocional, que explora os limites da verdade, da confiança e das relações humanas. A história acompanha Leonor, que começa a questionar a realidade da sua vida ao perceber que algo não está alinhado com o que conhece, juntamente com a sua irmã Eunice, inicia uma investigação. Bem, com esta obra, Pedro Inocêncio reforça a sua identidade literária, centrada na intensidade emocional, na reflexão sobre o humor, encontra o elemento essencial da experiência humana. Para além da escrita, Pedro Inocêncio procura, através do seu trabalho e da sua presença, criar impacto positivo junto dos leitores, contribuindo para a promoção da leitura e alargando progressivamente o alcance das suas obras a novos públicos. Para já fica o lançamento desta nova obra de Pedro Inocêncio, 16 de maio, 16h, nos claustros do Museu Municipal em Faro. É o novo thriller Nada Acontece por Acaso.
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0: Após a finalizar este jornal, lembramos que se celebram 30 anos, 30º aniversário do quartel do Posto Territorial de São Brás de Alportel, 20º aniversário do Posto de Intervenção de Proteção e Socorro da Guarda Nacional Republicana, celebrações de terça-feira, 12 de maio. Cerimónias que ocorreram ao longo da manhã de terça-feira, promovidas pelo município de São Brás de Alportel. Portanto, 30 anos do quartel do Posto Territorial de São Brás de Alportel, 20º aniversário do Posto de Intervenção de Proteção e Socorro da Guarda Nacional Republicana. Uma nota da Tavira Verde dá conta de uma interrupção programada de abastecimento de água para quarta-feira, dia 13 de maio, entre as 14 e as 18 horas, é na freguesia de Santa Catarina da Fonte do Bispo, na localidade de Carrasqueira, no âmbito da beneficiação de infraestruturas. Portanto, esta interrupção programada de abastecimento de água acontece entre as 14 e as 18 horas, como referido pela Tavira Verde. Lembrando que para mais informações e consulta detalhada do mapa das zonas afetadas, devem os interessados visitar o website da Tavira Verde na secção de alertas e comunicados.
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0: O tempo para quarta-feira, dia 13 de maio, o IPMA prevê períodos de céu muito nublado, diminuindo de nubosidade a partir da tarde. São esperados aguaceiros mais intensos e frequentes no norte e centro durante a tarde. Ainda há possibilidade de ocorrência de trovoada, em especial no norte e centro, também durante a tarde. O vento, em geral, fraco do quadrante oeste, tornando-se fraco ou moderado, de oeste-noroeste a partir da tarde. Prevê-se ainda uma pequena descida da temperatura mínima, pequena subida da temperatura máxima no interior, norte e centro. O mar na costa sul, com ondas de sudoeste inferiores a 1 metro. Para Tavira, a temperatura máxima prevista aponta para 21 graus.
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1: Até às 7 da manhã, a continuação de uma ótima madrugada. Obrigado pela boleia que nos vai dando.

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2: Boa noite. São 0 horas e 31 minutos. A continuação de uma boa madrugada na companhia da Gilão FM.

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1: Obrigado pela sua companhia e pela sua preferência. Continuação de uma ótima madrugada, de uma ótima noite na companhia da Chilão FM. Até às 7 da manhã, como habitualmente acontece, com Jorge Sampaio.